0: as raízes que alimentam o futuro da agropecuária. Despesa extra para Ponta Delgada, capital da cultura 2026, são mais 730 mil euros aprovados hoje em reunião de Câmara. O vereador do Chega foi o único a votar contra. Pedro Rodrigues quer saber onde para o dinheiro dos patrocínios privados e do merchandising.
1: Despesas extras da PDL 26 são 730 mil euros. Estamos a votar uma coisa que supostamente já está tudo incluído, os 650 mil euros do Turismo de Portugal, os 330 mil euros do Mecenato e os 16 mil euros do Merchandise. O que não conseguiram responder dos 650 mil euros do Turismo de Portugal, confirmaram que já tinham recebido o dinheiro. Os outros 330 mil e os 16 mil, esses é que não conseguiram responder.
0: Sem resposta, diz o vereador, ficou a pergunta em relação ao patrocínio do governo de 1 milhão de euros. Pedro Rodrigues votou contra o aumento do financiamento a Ponta Delgada, capital da cultura 2026, por considerar que muitos aspectos estão pouco esclarecidos.
1: Nós hoje discutimos o relatório do ROC e neste relatório diz que a grande parte do orçamento da Câmara Municipal, mais de 3 milhões deles foram direcionados à capital portuguesa da cultura. Entretanto, as restantes 24 freguesias, apenas pouco mais de 1 milhão. Ou seja, estamos a falar do investimento 3 vezes mais na capital portuguesa da cultura do que nas freguesias. Está acontecendo coisas dentro da PDL que precisam de ser esclarecidas. E até agora ninguém esclarece isso.
0: Viabilizados mais 730 mil euros para Ponta Delgada, capital da cultura 2026. A despesa extra foi aprovada na Câmara de Ponta Delgada pelo PSD-PS, com abstenção do movimento Ponta Delgada para Todos. O Chega votou contra. Contam-se pelos dedos de uma mão, foram apenas 5 os contributos apresentados durante o período de consulta pública sobre o programa funcional do futuro hospital de Ponta Delgada. Compete agora ao Conselho de Administração do H10 analisar as propostas recebidas, tem até outubro para o fazer.
2: Ver se efetivamente os mesmos têm conteúdo que possa ser acautelado e incorporado na versão atual do programa funcional. 3 são a título individual, 2 deles são de associações, da Associação Portuguesa de Insuficientes Renais e da Associação Nacional de Médicos de Medicina do Trabalho, e portanto serão naturalmente, à semelhança dos outros 3 individuais, contributos que terão que ser analisados.
0: Mónica Seidi, Secretária da Saúde, após a análise aos contributos da consulta pública, segue-se a elaboração do programa preliminar do novo Hospital de Ponta Delgada. Um dos contributos submetidos à consulta pública foi o redimensionamento do Hospital do Divino Espírito Santo e foi proposto pela Associação de Doentes Renais dos Açores. Esta associação propõe que o futuro serviço de hemodiálise tenha ligação direta ao restante complexo hospitalar. Ana Leal Pereira.
3: O serviço de hemodiálise deve ser construído com acesso direto ao edifício principal. Preocupação da Associação de Doentes Renais dos Açores para o futuro Hospital de Ponta Delgada e foi submetida em consulta pública do programa funcional.
4: Aquilo que significa é que o edifício não tem integração de acesso direto ao hospital. Terá que ser sido via do exterior. Não faz sentido, dado o volume do investimento que aqui está em causa, de haver aqui um esforço em termos arquitetónicos que integrasse de facto o edifício ao restante do hospital. Seria importante para o doente, mas também seria importante até para o corpo clínico do próprio hospital, para poder ter uma mobilidade interna.
3: Osório Silva, presidente da Associação Alerta aos Doentes Renais, podem precisar de cuidados hospitalares urgentes.
4: Os insuficientes renais apresentam frequentemente múltiplas comorbilidades e que por vezes necessitam de um acesso rápido a serviços do hospital, como urgência, imunologia, bloco operatório, medicina intensiva e até outras especialidades. Se houver essa necessidade, terá que ser transportado por uma viatura.
3: E em aberto no programa funcional, diz Osório Silva, está se o serviço de hemodiálise vai continuar a ser público ou será privatizado.
4: O próprio documento deixa essa possibilidade em aberto. A senhora Secretária da Saúde, no mês de maio, deu nota pública de que estariam a fazer um estudo sobre se seriam privatizar ou não o serviço. Entendemos que existem condições para o serviço manter-se público. O serviço privado será sempre um serviço mais caro para a região.
3: Cerca de 400 pessoas recorrem atualmente a cuidados relacionados com a doença renal nos Açores. A associação defende ainda a criação de um registro regional atualizado de doentes renais transplantados e transplantes realizados.
0: É uma das maiores causas de infecções respiratórias na infância. Começou hoje nos Açores a vacinação contra o vírus sincicial respiratório. Houve um reforço na aquisição de vacinas face ao ano passado, garantiu hoje a Secretária da Saúde.
2: É o vírus maior causador de infecções respiratórias nas crianças e, portanto, sabendo que a administração desta vacina vem reduzir a pressão que se sente do ponto de vista dos serviços hospitalares e também dos cuidados de saúde no que concerne às infecções respiratórias, vamos efetivamente, pelo segundo ano consecutivo, incutir e fazer com que o maior número de crianças possam vir a ser abrangidas. Já o ano passado tínhamos feito esse investimento, fizemos uma aquisição de mais de 1.200 doses de vacinas. Este ano aumentamos para as 1.700, o que também corresponde ao aumento do investimento.
0: Mónica Seidi destaca a necessidade de continuar a apostar na prevenção, explica que este ano houve um alargamento do público-alvo.
2: Mantemos as indicações para bebés que já tenham ou que tenham doenças crónicas já identificadas, como doenças pulmonares ou imunodeficiências graves, também para bebés de termo, ou seja, aqueles bebés que nascem até às 34 semanas, e para todos os bebés saudáveis que nascem a partir do dia de hoje e que possam vir a ser imunizados no próprio hospital ou nos cuidados de saúde primários, alargando ainda àqueles que já nasceram a partir do dia 1 de abril de 2026 e que se podem deslocar ao centro de saúde da sua área de residência para terem acesso à vacinação de forma gratuita. É mais uma vez uma forma de prevenção da doença e também de promoção da saúde.
0: A campanha decorre até 31 de março de 2027. É recomendada, voluntária e gratuita para os grupos abrangidos. O Parlamento Açoriano está a tentar legislar sobre um modelo de apoio à vida independente. É destinado a ajudar pessoas portadoras de deficiência. O Bloco de Esquerda e o Chega apresentaram propostas distintas para o mesmo assunto. O Governo diz que a avançar será apenas com um projeto piloto no próximo ano. Ricardo Freitas.
5: Nos Açores, já 4.800 pessoas com mais de 14 anos de idade, portadoras de deficiência, com atestados multiusos e uma taxa de incapacidade superior a 60%. São estes os potenciais beneficiários de uma legislação que o Parlamento pretende criar, destinada a garantir mais autonomia e independência a essas pessoas.
6: Propomos, por isso, um arranque com um projeto piloto, permitindo testar, avaliar e consolidar a rede de assistentes pessoais e os centros de apoio à vida independente, garantindo que em breve este modelo chegue a todos e a todas as açorianas e açorianos com deficiência que a ele queiram recorrer.
5: António Lima, deputado do Bloco de Esquerda, apresentou em plenário uma proposta concreta nesse sentido, mas que inclui também a criação de uma rede de assistentes pessoais e de centros de apoio à vida independente. Estruturas que Hélia Cardoso, deputada do Chega, também contempla na sua proposta e explica o alcance da medida.
7: Este centro de apoio é financiado, claro, pelo orçamento da região, mas será desenvolvido por entidades privadas. Tem uma equipa técnica que irá definir um plano para o beneficiário. E esse plano vai identificar as necessidades, quais são as atividades e o perfil do assistente pessoal e quantas horas é que precisa de apoio.
5: Mas a Secretária Regional da Saúde e da Segurança Social diz que ainda é cedo para criar legislação regional sobre esta matéria. Mónica Seidi compromete-se, ainda assim, a incluir uma verba de 200 mil euros no orçamento para 2027 para avançar com um projeto piloto nesta área.
8: Será proposta e inscrita uma verba para financiar e efetivamente a realização de um projeto piloto neste âmbito e que dê aqui uma resposta para que então depois e após algum tempo consideramos necessário com a referida avaliação, se precedam, então, alterações legislativas.
5: Para já parece haver consenso relativamente à ideia de criar apoios para tornar mais autónoma e independente a vida das pessoas portadoras de deficiência. O impacto financeiro desta medida poderá ser para já o maior entrave à sua implementação.
0: Ao Parlamento foi hoje o transporte escolar a funcionar de forma deficiente em São Miguel, no âmbito de um debate de urgência e iniciativa do Chega. José Pacheco confrontou Berta Cabral, secretária de Mobilidade, com os problemas que se têm verificado nos primeiros dias desta operação da Val do Ave, a nova empresa de transporte público de passageiros.
9: Os transportes falharam na Ilha de São Miguel. Os alunos ficam na paragem. Senhora secretária, os autocarros foram com uma empresa que fez mais barato e deixam as nossas crianças à espera de um autocarro que não vem, deixam os nossos trabalhadores, deixam os nossos idosos que não fazem consultas. E eu vou-lhe dizer porque é que está a falhar, porque a senhora falhou. A senhora que falhou não foi a empresa, não foram os pais, não foram os trabalhadores, foi quem fez o concurso, a senhora é responsável.
0: Reagiu Berta Cabral para assumir problemas, mas para dizer que foi um ato de coragem do Governo lançar o atual concurso público.
10: Este Governo teve a coragem de lançar um concurso público para um único operador para a Ilha de São Miguel para garantir articulação, flexibilidade e melhor serviço. E nós somos os primeiros a garantir a legalidade e o cumprimento de todas as regras e obrigações da contratação pública. Há problemas? Há, sim senhor, há problemas. Mas olha, em 2024 também já houve. Por falta de motoristas, alunos sem transporte escolar. Em 23 também já houve. Já houve aqui situações levantadas por vários partidos da oposição. Todos os anos há problemas nos transportes escolares. Sabe porquê? Porque nós temos que distinguir o transporte coletivo público dos transportes escolares.
0: Berta Cabral reconhece problemas, mas diz que não são exclusivos deste ano letivo nem deste governo. Já está inscrito no inventário do património cultural e material o bote baleeiro açoriano, arte de manuseamento e construção nas Lajes do Pico. A inscrição está hoje publicada em Diário da República. A presidente da Câmara das Lajes quer agora ir mais longe e avançar com candidatura a Património da Humanidade, David Borges.
11: A inscrição vem reconhecer a importância histórica, social, cultural e patrimonial do bote baleeiro açoriano, destacando a sua ligação à identidade das comunidades que mantêm estas práticas. A candidatura foi formalizada pelo município das Lajes para preservar um legado histórico e homenagear todos aqueles que ao longo de décadas contribuíram para preservar a tradição baleeira.
12: Hoje é um dia de festa nas Lajes. Hoje é realmente o dia que homenageamos todos os nossos açorianos que muito trabalharam, que muito lutaram, que tiveram vidas muito duras, mas que estamos aqui bastante firmes na homenagem e aquilo que é a nossa história.
11: Ana Brum, presidente da Câmara das Lajes, que pretende agora avançar para uma nova etapa. No primeiro trimestre de 2027, a autarquia vai apresentar uma candidatura à Unesco com o objetivo de classificar o bote baleeiro como património mundial, o que seria a cereja no topo do bolo.
12: Seria a cereja em cima do topo do bolo de sermos classificados ainda este ano. Neste momento já temos uma empresa que está contratada e que já está a tratar da candidatura à Unesco, que pode ser feita anualmente no primeiro trimestre de cada ano e, portanto, estamos já a preparar tudo.
11: A preservação do conhecimento de construção e do manuseamento dos botes baleeiros é apontada como uma prioridade para garantir a continuidade deste legado da cultura baleeira do Pico, numa altura em que na ilha existem apenas dois construtores navais.
0: A importância de preservar um legado histórico, o bote baleeiro açoriano, arte de manuseamento e construção nas Lajes do Pico, já está inscrito no inventário do património cultural e material.
13: Foram as notícias da região, edição com a jornalista Margarida Pereira. 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
3: A Autoridade de Transportes Públicos de Rhode Island aprovou o início do projeto para a construção de um novo terminal de autocarros junto à estação de comboios de Providence. A decisão visa retirar a central da Kennedy Plaza e criar uma ligação direta entre os autocarros e a rede ferroviária no centro da cidade. O projeto já conta com um financiamento assegurado de US$77 milhões, que inclui um apoio de US$25 milhões do Departamento de Transportes dos Estados Unidos. A proposta inicial prevê 16 cais de embarque perto da interseção das ruas Francis e Gaspee. O custo total da obra será apurado durante esta fase de projeto, sendo necessária uma aprovação final do Conselho da Empresa antes do arranque da construção. A mudança de localização tem o apoio do Mayor de Providence, Brad Smiley, mas enfrenta a oposição de grupos de utentes. A coligação Save RIPTA defende que a prioridade do Estado devia ser o financiamento do serviço e o restabelecimento das linhas cortadas no último ano. Por seu lado, a coligação em defesa da Kennedy Plaza critica os custos elevados da mudança e afirma que a população e os passageiros não foram consultados sobre esta decisão. A empresa de biotecnologia Esker BioNTech, com laboratório em Worcester, Massachusetts, foi contemplada com um contrato de quase US$8 milhões da NASA. O financiamento inserido no programa de aplicações de produção no espaço destina-se a desenvolver a produção em órbita terrestre de uma plataforma avançada de transporte de medicamentos e terapias genéticas. A tecnologia desta empresa de Massachusetts utiliza nanopartículas estáveis à temperatura ambiente, capazes de entregar tratamentos em tecidos do corpo humano de difícil acesso, como a cartilagem das articulações, os rins e tumores sólidos. De acordo com a empresa, o fabrico em ambiente de microgravidade permite testes iniciais mais rigorosos, o que simplifica o caminho para as aprovações médicas. Um dos principais focos da empresa de Worcester é o combate à osteoartrose, uma condição que afeta um em cada quatro americanos e cerca de 607 milhões de pessoas em todo o mundo. A startup de biotecnologia de Massachusetts já concluiu 6 missões na Estação Espacial Internacional e prevê realizar mais 6 missões nos próximos 8 anos. A empresa, que já acumulou mais de US$8 milhões em prémios e apoios financeiros, prevê levar a sua tecnologia a ensaios clínicos junto da FDA até 2028. Agora foi contemplada com quase US$8 milhões por parte da NASA para financiar o avanço da produção de medicamentos no espaço, que, segundo esta empresa, permite testes iniciais mais rigorosos e mais rápidos. Já estão abertas as inscrições para a 4ª edição do Festival de Cinema de New Bedford. Os realizadores podem submeter os seus trabalhos através da plataforma filmfreeway.com. O festival vai decorrer entre 8 e 11 de abril de 2027. O evento vai exibir uma grande variedade de filmes e oferecer oportunidades para debates e para estabelecer contactos profissionais. A organização está a aceitar inscrições em várias categorias. A lista inclui curtas-metragens, documentários, séries de televisão, filmes, animação, narrativa, anúncios de serviço público, vídeos musicais e filmes de estudantes. Existe uma categoria específica para os residentes da South Coast que permite aos habitantes locais submeter os seus projetos sem qualquer custo. O prazo final para as inscrições termina a 20 de dezembro.
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Muito obrigado, muito boa noite a todos. É com muito prazer que estamos aqui esta noite a comemorarmos 25 anos de carreira, ainda agora há pouco. Estávamos ali ao lado a ver as imagens, realmente o tempo passa. Vamos agora fazer uma pequena passagem musical por aquilo que foi o nosso primeiro CD, o nosso segundo CD, e relembrar aqueles momentos que vocês já viveram com aquelas imagens que nós também vivemos. Mas antes de mais, queríamos agradecer aqui do fundo do nosso coração este carinho vosso por se terem deslocado para estarem aqui esta noite connosco e festejarem connosco estes nossos 25 anos de carreira. Muito obrigado. Obrigado.

Gabo. Depois de 11 anos de silêncio discográfico, daí que surge o álbum Depois do Silêncio. E este tema que vamos tocar foi um desafio do nosso primo Valdir Araújo, da rádio da RTP África. Já agora, Valdir, podias subir aqui ao palco para as pessoas saberem quem é o Valdir Araújo? Uma salva de palmas para este menino todo giro. Foi ele que escreveu a letra desta canção que nós vamos tocar. Já nos álbuns anteriores ele dizia assim: ó, primo, quando é que vocês vão cantar uma música minha? Eu dizia: há de chegar o teu dia, primo, tem calma. E então ele escreveu para nós este tema que nós, com todo o carinho, fizemos os arranjos e musicamos. Obrigado, Paulinho.

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2: 10 horas da manhã no continente e na Madeira, 10 horas da manhã nos Açores. Vamos conhecer os títulos desta edição.
3: Sem poupar nas palavras, o primeiro-ministro diz que o caminho seguido no conflito do Médio Oriente é um caminho estúpido que está a penalizar Portugal e toda a Europa do ponto de vista social e económico. 11 pessoas foram detidas no estuário do Tejo, estavam numa lancha rápida usada para o tráfico de droga. Nesta edição vamos conhecer uma escola em Lisboa que tem metade das turmas sem professor atribuído.
2: As notícias com edição de Frederico Moreno.
3: Luís Montenegro diz que o caminho que levou à guerra no Médio Oriente é estúpido e absurdo. Palavras usadas esta manhã na abertura da Conferência Europeia da Economia Alemã, que decorre em Lisboa. O Primeiro-Ministro caracterizou desta forma o impacto económico do conflito entre o Irão e os Estados Unidos e Israel. Sem referências diretas aos responsáveis por esta situação, o chefe do governo português criticou uma guerra, Teresa Borges, que está a penalizar Portugal e toda a Europa.
4: É um conflito sem fim à vista que continua a pesar nas carteiras dos portugueses. O preço dos combustíveis não tem parado de crescer. O Primeiro-Ministro reconhece os desafios.
5: Conscientes hoje muito do sofrimento das famílias e das empresas com o aumento, nomeadamente, dos combustíveis, conscientes de que os tempos são incertos no plano internacional.
4: E não hesita em apontar o dedo ao caminho que está a ser seguido.
5: Este, eu diria, aparentemente interminável conflito no Médio Oriente nos está a penalizar muito a nós portugueses, a nós europeus. É sob o ponto de vista económico, verdadeiramente, uma situação insustentável.
4: Sem nomear nomes, Luís Montenegro não tem dificuldade em encontrar adjetivos.
5: Tenho insistido junto dos nossos parceiros da União Europeia e nas instâncias internacionais para que se ponha cobro a este caminho. Eu vou mesmo dizê-lo, é um caminho do ponto de vista económico e social estúpido. Não beneficia ninguém, prejudica-nos a todos. Não tem um racional, não tem um sentido.
4: E em oposição aos caminhos seguidos lá fora, o Primeiro-Ministro deixa elogios aos passos que tem estado a dar no país desde que começou a liderar o Governo e com o Ministro das Finanças a assumir que espera pelo menos um saldo zero nas contas de 2026, Montenegro vai mais longe.
5: Vamos a caminho do nosso quarto superávit consecutivo. Temos as nossas contas públicas equilibradas.
4: Um governo otimista a poucas semanas de arrancar o debate do Orçamento do Estado para o próximo ano. O Primeiro-Ministro confirmou também que o Executivo vai aprovar ainda hoje, em Conselho de Ministros, a descida do IRS, anunciada na semana passada.
5: É a quinta vez em 2 anos e meio.
4: A quinta desde que é Primeiro-Ministro.
3: O Primeiro-Ministro diz que o caminho seguido num conflito no Médio Oriente é um caminho estúpido que está a penalizar Portugal e toda a Europa. Ainda assim, Luís Montenegro acredita que o país vai conseguir ter um novo excedente orçamental. A taxa de inflação na zona euro subiu para 3,2% no mês de agosto, dado divulgado hoje pelo Eurostat, o Gabinete Estatístico da União Europeia. No mesmo mês do ano passado, a inflação tinha registado 2,4%. A subida dos preços em Portugal neste mês de agosto foi de 3,6%, ou seja, um valor acima da média dos países da moeda única. São urgentes medidas para responder ao aumento do custo de vida em Portugal, mensagem deixada esta manhã pelo secretário-geral do PCP. Paulo Raimundo participou numa ação de rua em Lisboa, de contacto com a população, e criticou a posição da ministra do Ambiente e Energia, que entende que a fixação de um preço de combustíveis só deve ser aplicada em último caso. O líder comunista pergunta até onde vai o governo português permitir a subida do preço da gasolina e do gasóleo.
6: É sempre para mais tarde. Tudo o que é para facilitar a vida aos trabalhadores, às populações, tudo o que é conter aquilo que é os lucros enormíssimos, neste caso da Galp e das Galpes deste país, é sempre para mais tarde. Tudo o que é apertar a vida de quem trabalha, é sempre ontem. E, portanto, a senhora ministra certamente acha que ainda não estamos no estado suficiente para tomar as medidas que se impõem. Está enganada.
3: Paulo Raimundo alerta para a subida dos preços e projeta desde já um voto contra a proposta de orçamento do Estado que vai ser apresentada pelo Governo.
6: Aquilo que nós estamos à espera não é propriamente grande surpresa neste orçamento. A dúvida que há é até onde é que vão os benefícios fiscais, até onde é que vai a transferência de dinheiro público do setor da saúde para o setor privado, até onde é que vão, se há mais ou menos apoio aos chamados residentes não habituais, aqueles que vêm cá tratar das nossas casinhas e ficam com elas. Essa é que é a grande dúvida. E, portanto, se essa dúvida se mantiver, é claro, nós não podemos acompanhar um orçamento que é um instrumento deste governo com esta política. Vamos ver, mas eu diria assim, seria uma surpresa se este instrumento do governo fosse radicalmente diferente do que é a sua política.
3: Paulo Raimundo, a antever um voto contra o orçamento do próximo ano, o líder do PCP esteve esta manhã a distribuir panfletos no Cais do Sodré, no dia em que o partido começa várias ações de luta por causa do custo de vida, dos salários e das pensões. É um exemplo crasso da falta de professores. A Escola Básica Aida Vieira, no bairro Padre Cruz, em Lisboa, tem metade das turmas sem docente atribuído. Não há sequer perspectiva de ver o problema resolvido. Os pais queixam-se da falta de respostas da direção escolar. Ontem, crianças sem professor foram impedidas de entrar no estabelecimento de ensino, mas esta manhã, Oriana Barcelos, houve uma solução provisória.
7: Ontem a escola Aida Vieira esteve de portas fechadas para os alunos sem professor. Hoje todos puderam entrar.
8: Deve ter sido parte da direção que resolveu a situação para ficar com os nossos meninos do 3º B até colocarem um novo professor. É temporariamente, mas confesso-lhe que preferia a professora do que vir outro professor.
7: Professores de outras escolas do agrupamento estão a tapar os horários em falta na escola Aida Vieira, no bairro Padre Cruz, em Lisboa. Metade dos alunos ainda não tem professor atribuído. É um problema para todos, a começar nos alunos, explica a mãe Sónia Pereira.
8: Inclusive a minha filha tem dificuldades na aprendizagem. Toma medicação para o déficit de atenção, o que complica um bocadinho mais a situação. E além disso que a turma é complicada. E tem que vir uma pessoa com um punho muito forte.
7: Os pais também sofrem. É o caso de Inês Fernandes, que tem a filha também no 3º ano.
9: Não posso ir trabalhar, estou em casa. Eu trabalho por conta própria, sou esteticista e não posso ir trabalhar.
7: O transtorno é tanto que já pensa noutras soluções.
9: Estou a ponderar seriamente em transferir a minha filha de escola, porque realmente tem vindo a piorar muito esta situação aqui na escola e este ano então está muito incerto.
7: A falta de professores a condicionar as vidas de pais e de alunos na escola Aida Vieira, em Lisboa.
3: Impacto da falta de professores nesta escola básica. A Agência para a Gestão do Sistema Educativo adianta que 362 alunos dos distritos de Lisboa e Setúbal que aguardavam por vaga foram ontem colocados em escolas públicas. Mais de metade desses estudantes, cerca de 66%, fizeram pedido de matrícula fora do prazo. Os alunos ontem colocados são do ensino básico e do ensino secundário. Foram para escolas dos concelhos do Barreiro, Seixal, Loures e Odivelas. Os problemas registados na educação estiveram em destaque esta manhã no programa Entre Políticos, aqui na Antena 1, depois do PS ter anunciado que iria viabilizar a proposta do Bloco de Esquerda para a criação de uma comissão parlamentar de inquérito sobre o processo de correção digital dos exames nacionais, a deputada socialista Aida Carvalho destacou o facto do PS ter optado por colocar questões ao Ministério da Educação e não ter avançado com essa iniciativa de uma comissão parlamentar.
10: O Governo respondeu àquilo que entendeu que deveria responder. Eu vou-lhe dar o caso concreto de uma pergunta. Na altura, o Sr. Ministro responsabilizou os agrafos e o comportamento dos professores ao grafar as respectivas provas. Então, uma das questões que lhe foi feita foi em relação a quantas provas é que tinham sido agrafadas pelos respectivos professores. Portanto, era uma resposta que pedia um número, uma resposta objetiva e da qual o Sr. Ministro não respondeu. Portanto, o Sr. Ministro teve todas as possibilidades de cooperar com aquilo que o Partido Socialista pretendia e assim decidiu não fazer, daí que o Partido Socialista irá validar, chamemos assim, esta Comissão Parlamentar de Inquérito.
3: Posição do PS. Já a Iniciativa Liberal vai abster-se na votação relativamente à Comissão Parlamentar de Inquérito. Foi o que anunciou aqui no Entre Políticos a deputada Angelique de Teresa. Os liberais não percebem como é que foi preciso recorrer a privados, tendo o Ministério da Educação tantos trabalhadores.
11: A Iniciativa Liberal vai abster-se nesta Comissão Parlamentar de Inquérito pelo simples facto de acharmos que vai ser um excelente exercício para que os portugueses possam perceber como é que o maior empregador do país falha redondamente em processos que qualquer instituição com menos recursos provavelmente faria de melhor forma. E o que é verdade, por mais que as pessoas não gostem, é que recorreu-se a uma empresa privada para safar este processo. E, portanto, eu espero que os portugueses, com esta CPI, com os trabalhos que forem desenvolvidos aqui, percebam que a reforma do Estado é uma obrigação moral de todos e não é nenhum bicho-papão.
12: Não é um bicho-papão, diz a Iniciativa Liberal. Para a social-democrata Inês Palma Ramalho, o regime jurídico das comissões parlamentares de inquérito não é para analisar questões como estas que se têm vindo a verificar na educação. Foi o que disse há pouco no Entre Políticos, com a moderação do jornalista João Alexandre, esta deputada social-democrata Inês Palma Ramalho.
13: Olhando para o regime jurídico dos inquéritos parlamentares, as comissões parlamentares de inquérito servem para escrutinar o papel do governo e o que é que o governo tem feito, e também para escrutinar o cumprimento da lei e da Constituição, e, portanto, eu diria que não há nenhum problema com uma comissão parlamentar de inquérito sobre este tema ou sobre este outro qualquer, porque é para isso que elas servem.
14: E em relação à pertinência, tendo em conta as respostas ou a falta delas?
13: Agora, diria que há uma diferença entre fazer sentido fazer uma comissão parlamentar de inquérito ou poder-se fazer uma comissão parlamentar de inquérito. Pode-se fazer uma comissão parlamentar de inquérito, e este governo tem prestado contas, e o ministro da Educação tem sido, aliás, um elemento que não se tem coibido de prestar contas, quer ao Parlamento, quer aos portugueses, sobre este tema e outros temas. E, portanto, se houver uma comissão parlamentar de inquérito, haverá uma comissão parlamentar de inquérito. Portanto, eu acho que isso nem é o tema em questão.
12: Os argumentos do PSD. No Entre Políticos esteve também a deputada do Livre, Filipa Pinto. A comissão parlamentar de inquérito justifica-se, diz esta deputada, porque o governo está a governar mal.
15: Eu acho que aqui não há banalização da CPI ou das CPIs. Há CPIs porque o governo está a governar mal. E quando o governo está a governar mal, é a obrigação da Assembleia da República fazer o escrutínio do trabalho do governo. E obviamente que na questão da educação há dois aspectos muito importantes para nós avançarmos e apoiarmos esta CPI. Uma delas tem a ver com aquilo que foi feito no início do ano letivo, no final do ano letivo. Portanto, este ministro conseguiu a proeza de acabar mal o ano letivo e de começar mal o ano letivo. E são duas façanhas que nunca tinham acontecido antes.
12: As falhas no setor da educação em Portugal em debate esta manhã na Antena 1. É a resposta a Donald Trump. Bruxelas garante que a parceria entre a União Europeia e o Canadá não pretende hostilizar os Estados Unidos. Depois de ontem o presidente norte-americano ter ameaçado romper as relações com o Bloco Europeu por causa deste convite dirigido ao Canadá para que se torne membro associado da União Europeia, esta manhã um porta-voz da Comissão Europeia assegurou que esta parceria não é dirigida contra ninguém. Já a seguir este jornal, o programa Antena Aberta, com a moderação do jornalista António Jorge, vai discutir o futuro da Europa e esta aproximação ao Canadá. 11 pessoas foram detidas pela Polícia Marítima a bordo de uma lancha de alta velocidade por suspeitas de tráfico de droga. A detenção aconteceu ontem à noite na Barra do Estuário do Tejo. A operação foi coordenada com a Polícia Judiciária. Após a interceção da lancha utilizada para o narcotráfico, esta embarcação atracou em Sesimbra e os 11 detidos foram acompanhados pelas autoridades.
16: Foi a informação com Frederico Moreno num simultâneo com a RTP Antena 1 Madeira, Açores e RTP Mundo. 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
19: Seja bem-vindo à WGFT, votos de muito bom dia, a melhor companhia e a melhor maneira de começar o seu dia, já sabe, aqui na nossa companhia, no programa Bom Dia. Eu sou Dionísio, a fazer-vos companhia, como sempre, até às 10 da manhã, e temos muita coisa boa para si ao longo de 4 horas. Olhamos o tempo para hoje, mistura sol e nuvens, com o vento a superar 20 milhas horárias, a máximas nos 77 graus, e para esta noite o céu vai estar nublado e chuviscos, mínima 68. Para amanhã, a sexta-feira, dia de sol, com umidade baixa, máximas nos 81, e para amanhã à noite o céu vai apresentar-se limpo, a temperatura a baixar para os 50 graus.
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19: Umidade relativa do ar 96%, horário das marés para hoje. A maré alta irá estar em New Bedford a 1h09 desta tarde e abaixo às 6h30 também desta tarde. Olhamos agora as temperaturas do ar nas principais cidades de norte a sul. Fall River com 67 graus, 64 em Lowell, 64 também em Peabody, Mass, 66 em Boston e também Hartford, Connecticut, 70 graus em Newark, New Jersey, Orlando com 76, no Canadá, Quebec 53, Toronto 61 graus, 66 em New Bedford, 66 também em Providence e Taunton com 63 graus.
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O relógio marca 6 horas 21 minutos. Obrigado por estar connosco desse lado. Foi precisamente com a Neve que nós iniciamos esta primeira hora de 4 com o tema Deixe-me ir porque tem café. Está a tomar um café connosco, já sabe que o café aquece o corpo e a nossa música aquece a sua alma. Ficamos com Ana Duarte e o tema Devagar.

Então o Benfica ganhou e muito bem em Milão. A imprensa mesmo diz, a imprensa italiana, não poupa Amorim, neste Milão não há nada. Já Fábio Capello arrasa Amorim. Não encontraram forma de defender, trocaram a bola sem propósitos e o Benfica tem uma vitória merecida. Caí da cama, Banda Lusa, bom dia.

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1: Altura para a informação do trânsito, 140 Norte, ligação para a 24, um pouco vagaroso, mas nada assim especial. Na 24 Norte, a partir da Lindelof Street e entrada para Reynolds Highway, trânsito a 30 milhas por hora, no 23 Norte. Entre o Bidlar Street e a entrada para Columbia Road, aí o trânsito está já congestionado, entre 15 e 20 milhas por hora, na 95 Norte, a ligação para 140 e também para 295 Sul, trânsito muito lento. Na 105 não há registros de atrasos, na 44 e 114 também está tudo bem. 95 Sul não há atrasos. 128, ligação para Uber num pouco vagaroso. Já 190, 290 e na Mass Pike, tudo a fluir com normalidade. Um abraço, boa viagem com o seu programa Bom Dia, sempre da 97 e até às 10 da manhã.
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Eu nesta manhã de quinta-feira, Joana Rosário, com beijinhos de paixão. Está na estrada, muito boa viagem. Obrigado por nos fazer companhia nesta que é a sua rádio. Oferta de emprego, precisa-se de pessoa para lavar louça e também, ou melhor, em regime part-time ou full-time, como quiser. Os interessados devem ligar para o 508-642-1828 e anunciamos também que a Oliveira Shipping está a receber carga para o Natal, para os Açores, neste caso, até o dia 30 de novembro. Do Nazário, prosseguimos com sons de diáspora e o último tema que o Nelson gravou, aliás, para virmos Mamacita.

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E nós estivemos alguns minutos a ouvir o João Martins. João Martins é um artista terceirense que infelizmente faleceu muito jovem. O nome artístico, o nome de palco era precisamente Kit, e talvez tu me faças viver. Olhamos o trânsito muito rapidamente. Se está na 95 Norte, fica a saber que entre a estrada East Street Waterloo e a entrada na Bonsa Street, o trânsito está a 20 milhas por hora. E à altura de ouvirmos o Rui Bandeira, tu chegou a hora.

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6: 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E nós estamos de volta com bom humor, boa música e boa disposição entre as 6 e as 10 da manhã. Ficamos com Gustavo Lima e Aventor de Amores. Bom dia.

Assim foi, alguns minutos com Gustavo Lima, inventor de Amores, e quem nos leva até às 7 da manhã, à altura que vamos ter as notícias de Antena 1. Vamos ficar muito bem com o Vítor Rodrigues e o tema

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1: Estamos apenas a alguns segundos do sinal das 7 da manhã. Vamos ter as notícias da Antena 1. Planeta Gentil, recentemente, numa entrevista, disse que fez uma digressão com a saudosa Amália Rodrigues, em Boston, e foi assaltada no autocarro e roubaram os sapatos de Amália e ela teve que cantar com os sapatos de Planeta Gentil. Coisas que acontecem.

0: Muito bom dia, são 7 horas notícias.
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3: Muito boa tarde, meio-dia no continente e na Madeira, 11 horas da manhã. Vamos agora conhecer os títulos do Jornal do Meio-Dia.
4: Mark Carney diz que a União Europeia e o Canadá são faróis da democracia. O primeiro-ministro canadiano elogiou o convite da Comissão para que o país se torne membro associado do Bloco Comunitário. Bruxelas vai disponibilizar a Portugal mais de 260 milhões de euros para a recuperação das tempestades do início do ano. O coordenador da estrutura de missão, Paulo Fernandes, fala numa boa notícia. O primeiro-ministro diz que o caminho seguido no conflito do Médio Oriente é um caminho estúpido que está a penalizar Portugal e a Europa do ponto de vista social e económico.
3: As notícias com edição de Frederico Moreno.
4: O Canadá e a União Europeia são mais fortes juntos, declaração feita na última hora pelo primeiro-ministro canadiano. Perante o Parlamento Europeu, em Estrasburgo, Mark Carney aplaudiu a ideia de tornar o Canadá membro associado da União Europeia.
5: Quero ser claro quanto ao que não estou a propor. Não estou a propor um terceiro bloco que procure ser apenas uma grande potência rival com melhores modos. Não procuramos poder para dominar os outros. Pelo contrário, procuramos resiliência. Ninguém, absolutamente ninguém, poderá controlar os nossos mercados abertos, comprometer a nossa soberania, ameaçar a nossa integridade territorial ou minar as nossas liberdades, as nossas democracias e o nosso Estado de Direito.
6: Open markets, impair our sovereignty.
4: Mark Carney afirmou esta manhã que vê com muito bons olhos esta ideia do Canadá se tornar membro associado da União Europeia, uma proposta que enfureceu Donald Trump. Ontem, o presidente norte-americano ameaçou romper relações com o Bloco Europeu, mas para o chefe do governo do Canadá, esta parceria faz todo o sentido.
5: Essas motivações fundamentais, combinadas com o nosso hard power latente, significam que podemos ajudar a criar a próxima ordem mundial. Justa, estável e próspera. Uma aliança entre o Canadá e a União Europeia serviria de farol para outras democracias. Uma aliança definida não pelo que rejeitamos, mas pelo que defendemos. Liberdade, solidariedade, prosperidade e sustentabilidade.
4: Mark Carney a afirmar esta manhã no Parlamento Europeu que o Canadá e a União Europeia têm muito em comum, por exemplo, ao nível de valores, assumindo-se como faróis da democracia, sem querer impor a força sobre as restantes nações. O Canadá vai tornar-se membro associado da União Europeia. Bruxelas garante que esta parceria não pretende hostilizar os Estados Unidos. Portugal vai receber mais dinheiro da União Europeia para a recuperação dos estragos provocados pelas tempestades do início do ano. Bruxelas propôs hoje mobilizar mais 261 milhões de euros ao abrigo do Fundo de Solidariedade. Segundo um comunicado do Executivo Comunitário, o financiamento vai apoiar operações essenciais de emergência e de recuperação para reconstruir infraestruturas de transporte e restabelecer serviços essenciais. Paulo Fernandes, ouvido há instantes pela jornalista Natércia Simões, classifica esta como uma boa notícia. O coordenador da estrutura de missão para a recuperação das zonas afetadas pela tempestade de Christine explica também a importância deste reforço de verbas comunitárias.
7: É muito boa notícia. Foi feita há alguns meses atrás a candidatura do país ao Fundo de Solidariedade Europeu. Procurava-se, obviamente, maximizar o apoio máximo neste tipo de situações que se projetava em cerca de 250 milhões de euros, conseguiu-se de facto um valor, podemos dizer, maximizado, que ajuda obviamente o país para este esforço enorme que é a recuperação, a reconstrução de todos os territórios afetados pelo comboio de tempestades.
4: O responsável da estrutura de missão para recuperar as zonas afetadas pela tempestade Christine, Paulo Fernandes, entrevistado pela jornalista Natércia Simões, a propósito deste reforço de verbas da União Europeia para Portugal fazer a recuperação dos estragos provocados pelas tempestades do início do ano. Portugal vai receber mais 261 milhões de euros. A Comissão Europeia também vai disponibilizar verbas para Espanha, Itália e Malta, países que foram igualmente afetados por graves tempestades entre janeiro e fevereiro. Luís Montenegro diz que o caminho que levou à guerra no Médio Oriente é estúpido e absurdo. Palavras usadas esta manhã pelo Primeiro-Ministro para caracterizar o impacto económico deste conflito entre o Irão e os Estados Unidos e Israel. Na abertura da Conferência Europeia de Economia Alemã, que decorre hoje e amanhã em Lisboa, o chefe do governo português não fez referências diretas aos responsáveis por esta situação, mas criticou uma guerra, Teresa Borges, que está a penalizar Portugal.
8: É um conflito sem fim à vista que continua a pesar nas carteiras dos portugueses. O preço dos combustíveis não tem parado de crescer. O Primeiro-Ministro reconhece os desafios.
9: Conscientes hoje muito do sofrimento das famílias e das empresas com o aumento, nomeadamente, dos combustíveis, conscientes de que os tempos são incertos no plano internacional.
8: E não hesita em apontar o dedo ao caminho que está a ser seguido.
9: Este, eu diria, aparentemente interminável conflito no Médio Oriente nos está a penalizar muito a nós, portugueses, a nós europeus, é sob o ponto de vista económico, verdadeiramente, uma situação insustentável.
8: Sem nomear nomes, Luís Montenegro não tem dificuldade em encontrar adjetivos.
9: Tenho insistido junto dos nossos parceiros da União Europeia e nas instâncias internacionais para que se ponha cobro a este caminho. Eu vou mesmo dizê-lo, é um caminho do ponto de vista económico e social estúpido, não beneficia ninguém. Prejudica-nos a todos. Não tem um racional. Não tem um sentido.
8: E em oposição aos caminhos seguidos lá fora, o Primeiro-Ministro deixa elogios aos passos que tem estado a dar no país desde que começou a liderar o governo e com o Ministro das Finanças a assumir que espera pelo menos um saldo zero nas contas de 2026, Montenegro vai mais longe.
9: Vamos a caminho do nosso quarto superávit consecutivo. Temos as nossas contas públicas equilibradas.
8: Um governo otimista a poucas semanas de arrancar o debate do Orçamento do Estado para o próximo ano. O Primeiro-Ministro confirmou também que o Executivo vai aprovar ainda hoje, em Conselho de Ministros, a descida do IRS, anunciada na semana passada.
9: É a quinta vez em 2 anos e meio.
8: A quinta desde que é Primeiro-Ministro.
4: Já o Partido Socialista exige medidas ao Governo para minimizar o impacto da subida do preço dos combustíveis. António Mendonça Mendes, deputado socialista, lembra que o Governo de António Costa atuou quando o gasóleo custava 1,5€. Neste momento o valor ultrapassa 2,10€. O PS apoiou em 30 cêntimos o transporte de mercadorias, enquanto Montenegro ajuda com 10 cêntimos e distribui autovouchers. São críticas deixadas esta manhã por António Mendonça Mendes, antigo secretário de Estado dos Assuntos Fiscais.
10: Estava o gasóleo, que é o combustível mais vendido, a pouco mais de 1,5 e nós introduzimos o pagamento direto aos consumidores através do autovoucher. Primeiro começou por ser 5€ por mês e depois passou a ser 20€ por mês. Eu quero lembrar que no pico do apoio do autovoucher havia mais de 3 milhões de pessoas que recebiam diretamente o apoio do Estado.
4: António Mendonça Mendes recorda ainda que o governo de António Costa distribuiu um cheque de 125 euros a todos os portugueses e desafia Miranda Sarmento, ministro das Finanças, a baixar o IVA através do imposto sobre produtos petrolíferos, como fez o governo do PS. Declarações de António Mendonça Mendes hoje no início da reunião da bancada do PS, aberta à comunicação social. No final haverá declarações de José Luís Carneiro, secretário-geral socialista. É um exemplo crasso da falta de professores. A Escola Básica Aida Vieira, no bairro Padre Cruz, em Lisboa, tem metade das turmas sem docente atribuído. Não há perspectivas de o problema ficar resolvido. Os pais queixam-se da falta de respostas por parte da direção escolar. Ontem as crianças sem professor foram mesmo impedidas de entrar na escola, mas hoje, Oriana Barcelos, existiu uma solução provisória.
11: Ontem a Escola Aida Vieira esteve de portas fechadas para os alunos sem professor. Hoje todos puderam entrar.
12: Deve ter sido parte da direção, que resolveu a situação para ficar com os nossos meninos do terceiro B até colocarem um novo professor. É temporariamente, mas confesso-lhe que preferia a professora do que vir outro professor.
11: Professores de outras escolas do agrupamento estão a tapar os horários em falta na Escola Aida Vieira, no bairro Padre Cruz, em Lisboa. Metade dos alunos ainda não tem professor atribuído. É um problema para todos, a começar nos alunos, explica a mãe Sónia Pereira.
12: Inclusive a minha filha tem dificuldades na aprendizagem. Toma medicação para o déficit de atenção, o que complica um bocadinho mais a situação. E além disso, que a turma é complicada. E tem que ver uma pessoa com um punho muito forte.
11: Os pais também sofrem. É o caso de Inês Fernandes, que tem a filha também no terceiro ano.
13: Não posso ir trabalhar, estou em casa. Eu trabalho por conta própria, sou esteticista e não posso ir trabalhar.
11: O transtorno é tanto que já pensa noutras soluções.
13: Estou a ponderar seriamente em transferir a minha filha de escola, porque realmente tem vindo a piorar muito esta situação aqui na escola e este ano então está muito incerto.
11: A falta de professores a condicionar as vidas de pais e de alunos na Escola Aida Vieira, em Lisboa.
4: Problemas no ensino. A Comissão Europeia já apresentou a proposta de proibição das redes sociais a menores de 13 anos, depois do anúncio feito ontem por Ursula von der Leyen. Hoje a Presidente da Comissão detalhou esta iniciativa para proteger as crianças e jovens dos riscos associados à exposição a estas plataformas da internet. A correspondente da Antena 1 em Bruxelas, André Neves, explica-nos o que está em causa.
14: Primeiro, alguns dados.
15: Young people in Europe spend on average 4 to 6 hours a day on screens. And for those who started to use social media before the age of 10, they spend around 7 to 8 hours online. And this is almost a full working day for an adult. Too many children are being exposed too early to an online world they are not ready to navigate.
14: Depois, as evidências.
15: Today there is a robust body of evidence on the harm that social media does in a developing brain and personality. And too well parents see the effects of this. We all know the consequences. Sleep deprivation.
4: São declarações de Ursula von der Leyen esta manhã que infelizmente não transmitimos aqui com a respectiva dobragem, mas depois de ontem a Presidente da Comissão Europeia ter anunciado no discurso do Estado da União esta ideia de regular o tempo que as crianças passam online e os conteúdos a que têm acesso, hoje foram apresentados os pormenores desta proposta que Ursula von der Leyen explica que se baseia numa abordagem por idades até aos 18 anos, mas para menores de 13, a ideia é que as redes sociais sejam mesmo proibidas no espaço comunitário. 11 pessoas foram detidas pela Polícia Marítima a bordo de uma lancha de alta velocidade por suspeitas de tráfico de droga. Esta detenção aconteceu ontem à noite na Barra do Estuário do Tejo. A operação foi coordenada com a Polícia Judiciária. Após a interceção da lancha usada para o narcotráfico, a embarcação atracou em Sesimbra e os 11 detidos foram acompanhados pelas autoridades. É uma comédia, estreou hoje nos cinemas o filme francês Só Uma Ilusão. É uma obra dos mesmos realizadores dos sucessos Amigos Improváveis e O Espírito da Festa. Este filme, que chega às salas nacionais, retrata a Margarida Vaz, os anos 80 e as memórias da adolescência.
16: O filme Só Uma Ilusão transporta-nos até 1985, através do olhar do adolescente Vincent. Ah!
17: Acosta o telefone, estou
18: balançando
17: para a fleta.
18: Acosta-te,
19: Qui te balance?
17: Não, mas habito o primeiro, c'est pas très bon.
16: Os cineastas Eric Toledano e Olivier Nakache queriam falar da adolescência. Em 1985, eram os dois adolescentes.
18: Aos 13 anos, as emoções são as mesmas, seja qual for a época. O contexto e a sociedade é que mudam, mas o primeiro amor, os sentimentos, esses são iguais. Nós queríamos retratar essa idade através do que vivemos, do nosso ponto de vista de adolescentes em 1985, nos subúrbios franceses.
16: Olivier Nakache diz que foi também o pretexto para falar da França dos anos 80.
18: Foi um período de progresso, de invenções, como o videogravador, o Walkman, o aparecimento de mais canais de televisão, mas também atravessou uma crise muito grave. Muitas pessoas ficaram desempregadas. Queríamos falar sobre tudo isso.
16: Eric Toledano refere que incluíram no filme um concerto marcante na época.
19: Um grande concerto que aconteceu em 1985 na Praça da Concórdia, em Paris, o SOS Racismo. Havia um sentimento comum de esperança e de paz. Já não é o que hoje acontece. A sociedade francesa está fragmentada. Cada um está mais na oposição do que na convergência.
16: A comédia Só uma Ilusão é o retrato da adolescência a partir das memórias de infância da dupla de realizadores.
20: Eu sou Eric Toledano.
21: Eu sou Olivier Nakache.
20: Todos os auditores que ontem a um, venham ver
22: Só uma Ilusão.
4: Só uma Ilusão, comédia francesa que estreia hoje nos cinemas portugueses.
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26: Estamos de regresso com 7 horas e 15 minutos. Seja bem-vindo a esta que é a segunda hora da emissão de hoje. Olhamos o tempo para hoje, mistura de sol e nuvens, com o vento a superar 20 milhas horárias, máximas 77 para o dia de hoje. Para esta noite, nublado e chuviscos, pinga aqui, pinga ali, a mínima nos 68 graus. Para amanhã, dia de sol, com umidade baixa, máximas 81, amanhã à noite céu limpo, temperatura baixar para os 50 graus.
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26: Umidade relativa do ar está nos 100%. A horária das marés para hoje, a maré alta estará em New Bedford a 1h09 e a baixa às 6h30 desta tarde. Olhamos agora as temperaturas nas principais cidades. Fall River com 67 graus, 66 em Boston, 63 em Lowell e 70 em Newark, New Jersey. Pibari com 64, Quebec no Canadá com 53, Toronto 62, 65 em Providence, 65 em Hartford, Connecticut e New Bedford com 66 graus.
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0: Ainda bem que está connosco desse lado. Uma vez mais, muito bom dia. Segunda hora do Ser Bom Dia de hoje. Tínhamos escutado há pouco. Conforme a música que me dás é o modo que eu danço, na voz do Mário Mata. E terminamos com o Daniel e o tema Dame Dame. Altura para olharmos, afinal, como é que está o trânsito nesta altura.
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0: 140, ligação para a Stephen Street e para a 24. O trânsito continua vagaroso. Na 24 Norte há um veículo avariado na CID 12, que liga para a estrada 140. Na 24 Norte ainda, na Harrison Boulevard, o trânsito está entre 15 e 20 milhas por hora. Na 24, ou melhor, na 93 Sul, na Frontage Road, o trânsito está muito congestionado. Olhamos a 90 Mass Pike, saída para a estrada 9, trânsito lento. A 195 Oeste, ligação para a 114, trânsito a 20 milhas por hora. Na zona de Providence, 44 e 114, muito lento em várias saídas. Na estrada 3 Sul, ligação para 495, o trânsito está lento. 95 Norte, ligação para 495 Norte e Sul, trânsito a 20 milhas horárias. 128, neste momento, não há atrasos. E a 190, 290 e também na Mass Pike. Está tudo bem. Um abraço e boa viagem com o Ser Bom Dia na sua 97.3 FM Stereo.
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0: Que nós olhamos o relógio, 7 horas 32 minutos, uma vez mais, muito bom dia. Estivemos com o David Mel e o tema Vem-me Dar um Beijo. Altura para a nossa primeira Centro de Desporto, em destaque a vitória das Águias, Mário Silva da Costa.
1: Vitória histórica do Benfica em casa do AC Milan de Ruben Amorim para a Liga Europa, 2-0, golos de Luke Bacchio e Kaminski. A primeira vitória de sempre do Benfica diante do Milan e uma noite que deixou Marco Silva muito satisfeito.
2: Uma vitória histórica, dois grandes clubes europeus a defrontarem-se, já se defrontaram em finais europeias, mas a realidade é que em jogos oficiais o Benfica nunca tinha ganho e fica este bom gosto de o termos conseguido.
1: O treinador do Benfica deixou uma palavra especial para os jogadores encarnados.
2: Dar os parabéns aos jogadores, foram extraordinários na forma como, num registo um pouco diferente, e nós com umas questões táticas também um pouco diferentes que hoje apresentámos, especialmente no posicionamento do Kaminski sem bola, e os jogadores foram extraordinários na forma como perceberam com dois dias de trabalho de um jogo para o outro e conseguiram executar também. O gol cedo ajudou-nos, não há que esconder, a forma como marcámos.
1: Neste jogo, o presidente do Benfica foi também homenageado pelo Milan. No final, Rui Costa falou à Sport TV e destacou o triunfo.
3: Muito bem a resposta dos jogadores que têm jogado menos tempo e que responderam muito bem. A equipa teve um comportamento exemplar e fizemos uma vitória importante. Importante no início da competição, importante é a primeira vitória contra o Milan na história do clube.
1: Do lado do Milan, o técnico Ruben Amorim entende que a derrota foi justa.
4: Eu penso que o Benfica foi mais organizado naquilo que queria para o jogo e nós não conseguimos fazer isso, não conseguimos criar muitas situações, não conseguimos criar muita desorganização dentro da defesa do Benfica, com corridas nas costas, com movimentação, com alegria quando temos a bola e, portanto, não criámos muita coisa e o Benfica esteve sempre confortável porque marcou em momentos muito chaves do jogo e deixou-os muito confortáveis, portanto, diria que o Benfica foi a melhor equipa.
1: O Benfica soma 3 pontos nesta fase de liga da Liga Europa. Nos outros jogos de ontem, destaque para a vitória do Lyon de Paulo Fonseca, 2-1 em casa do Anderlecht de Vítor Bruno e também para a derrota do Ararat Arménia, equipa orientada pelo português Manuel Tulipa, 4-1 frente ao Sparta de Praga. Hoje é um dia importante na história do Torriense. A equipa de Torres Vedras, vencedora da Taça de Portugal, faz estreia inédita na Liga Europa, jogo em casa do Lillestrøm na Noruega. Na divisão do jogo, o técnico adjunto do Torriense, Carlos Simões, explicou que a equipa não tem medo do desafio.
5: Sabemos da nossa realidade, sabemos da realidade do Lillestrøm, não podemos comparar, mas estamos cá para competir. Sabemos que tem uma equipa forte e que vai ser um enorme desafio.
1: 8 da noite é a hora que tem início o jogo entre o Torriense e o Lillestrøm, primeira jornada da fase regular da Liga Europa.

0: Jogo com relato em direto para acompanhar aqui na rádio. A seleção feminina de sub-20 foi eliminada do Campeonato do Mundo. Portugal perdeu com a Espanha por 2-0 nos oitavos de final do Campeonato do Mundo e disse adeus à competição. O Palmeiras de Abel Ferreira está nas meias finais da Taça Libertadores, depois de ter vencido por 1-0 na primeira mão dos quartos de final diante da LDU. A equipa brasileira perdeu por 3-2 na última noite no Equador. O jogo seguiu para as grandes penalidades, onde o Palmeiras venceu. Abel Ferreira foi expulso nesta partida, por isso, na conferência de imprensa esteve o adjunto Vítor Castanheira, que destacou o sofrimento nesta passagem.
1: O futebol às vezes é ingrato. Tivemos possibilidade de matar o jogo numa transição, poder fazer o 3-1, e a verdade é que com duas bolas lá em cima, ele deu, põe-se em vantagem e temos que ir para os penaltis. Mas merecemos esta eliminatória por tudo aquilo que fizemos ao longo dos 90 minutos.
0: Nas meias finais da Libertadores, o Palmeiras vai defrontar o Fluminense. Na próxima noite, é a vez do Flamengo de Leonardo Jardim lutar pela passagem na prova sul-americana. O Sporting somou a segunda vitória na Liga dos Campeões de Handball, triunfo por 37-29 em casa do Christian Stade. Destaque para as exibições do guarda-redes Mohamed Ali e também de Henri Torkelsen, o melhor marcador com 8 golos. No final, o técnico do Sporting, Ricardo Costa, sublinhou a competência da equipa.
2: Jogo bem conseguido da nossa parte, diria que os 10 primeiros minutos bastante equilibrados, não existiram defesas dos guarda-redes tanto de um lado como do outro, e com a entrada do Ali, que foi decisiva, fez um magnífico jogo, tivemos um acerto muito grande em termos ofensivos e dois pontos muito importantes na Liga dos Campeões.
0: O Sporting lidera o grupo D da Champions de Handball com 2 vitórias em 2 jogos. Hoje é vez do Porto defrontar o Partizan na segunda jornada da fase grupos da Liga dos Campeões. O jogador Miguel Oliveira está alertado para as dificuldades que a equipa vai encontrar.
3: Uma equipa muito física, como é típico de uma equipa sérvia, uma equipa que certamente lutará até ao fim, mas com o apoio dos nossos adeptos, nós é que vamos ser a equipa que vai lutar até ao fim, vamos ser a equipa mais física e certamente vamos levar a vitória perante os nossos adeptos aqui no Dragão Arena.
0: Porto Partizan, segunda jornada do Grupo A da Champions de Handball, partida que começa às 7h45 da tarde.
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0: 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Nós vamos ter uma pausa na música. Regresse connosco dentro de alguns minutos.
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Estas são as músicas de hoje, quinta-feira, 17 deste mês de setembro. Porque é assim, amanhã passa mais depressa connosco, com boa música, boa disposição e um sorriso. Vem dançar tudo à noite e ficamos agora com a segunda geração. Um abraço e às 8 horas vamos ter as notícias dos Açores.

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3: E a 7 minutos das 8 horas da manhã, eu tenho aqui uma grande curiosidade que eu sei que não sabe, até pode saber, mas já vai ficar a saber se não sabe. O hotel mais antigo do mundo em funcionamento foi construído em Yamanashi, no Japão, por local província de Yamanashi, perto do Monte Fuji, nome Nishiyama no San, que até já deu a falar japonês. A data de fundação, 705 anos depois de Cristo, o fundador Mujihara Hayato, curiosidade, é gerido pela mesma família há mais de 50 gerações e é famoso pelas suas fontes termais naturais. Shidama Kalami Lawan Parado.

0: Pronto, nós ficamos por aqui no final desta segunda hora do seu espaço Bom Dia na 97.3, com a voz do Pedro Miguel e o tema que ouvimos horas ao luar. Notícias dos Açores numa edição de Sáez Furtado. Bom dia, são 8 horas.
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3: O que está em destaque esta hora na Informação Regional.
4: Parlamento dos Açores cria apoios à vida independente destinados a pessoas portadoras de deficiência. Governo da República diz que constrangimentos no reembolso de viagens entre as ilhas e o continente são de natureza técnica. Básica Integrada dos Biscoitos garante que obras de reabilitação não vão impedir o funcionamento da escola. A Assembleia Regional aprovou ontem por unanimidade uma proposta do Chega que cria um modelo de apoio à vida independente nos Açores, destinado a pessoas portadoras de deficiência. A Secretária Regional da Saúde e Segurança Social ainda lembrou que a medida teria um elevado impacto financeiro e sugeriu que se avançasse primeiro com um projeto piloto em 2027 antes de se legislar sobre o assunto. Mas o Chega juntou-se à oposição e obrigou o Parlamento a aprovar a proposta tal como estava. Ricardo Freitas.
5: Havia duas propostas em cima da mesa com o mesmo objetivo, uma do Chega, outra do Bloco de Esquerda. Ambas pretendiam criar um modelo de apoio à vida independente a pensar nas pessoas portadoras de deficiência. A diferença é que o Bloco defendia que se avançasse primeiro com um projeto piloto, ao passo que o Chega queria já aprovar legislação própria. A Secretária Regional da Saúde também defendia a criação de um projeto piloto e até anunciou uma verba de 200 mil euros para inscrever no orçamento de 2027 para esse efeito.
6: Para financiar efetivamente a realização de um projeto piloto neste âmbito e que dê aqui uma resposta para que então depois e após algum tempo que consideramos necessário com a referida avaliação, se procedam então alterações legislativas.
5: Mónica Cedi lembrou que nos Açores há 4.800 pessoas portadoras de deficiência que possuem atestados multiusos e que têm uma taxa de incapacidade superior a 60% e que este modelo de apoio teria um impacto financeiro elevado.
6: Esta medida terá um impacto previsível superior a 2 mil euros para apenas 5 utentes que possam vir a beneficiar.
5: Mas mais do que isso, explicou que não há capacidade para implementar já a proposta do Chega.
6: Existem dificuldades de operacionalização desta medida, ou seja, desde já a disponibilidade de instituições de enquadramento ou até mesmo da disponibilidade de cuidadores.
5: Mas na altura de votar, a coligação que está no governo chumbou a proposta do Bloco e aprovou a do Chega. PSD, CDS e PPM ainda tentaram incluir o tal projeto piloto no diploma que acabou por passar, mas o Chega juntou-se aos partidos da oposição e recusou a alteração. Desta forma, o governo fica obrigado a inscrever no plano de orçamento para o próximo ano muito mais do que os 200 mil euros que previa para criar um modelo de apoio à vida independente.
4: Mecanismo de continuidade territorial, o antigo subsídio social de mobilidade, a plataforma de reembolso das passagens aéreas está a ser adaptada à nova legislação, garante o Governo da República, mas admite que os constrangimentos são de natureza técnica e subsistem. É o que diz o Governo numa resposta às perguntas dos deputados do PS na Assembleia da República. Linda Luz.
7: Alteração após alteração, e é o Governo da República que admite, subsistem constrangimentos de natureza técnica nos pedidos de reembolso das viagens entre as ilhas e o continente. De acordo com um documento a que a Agência Lusa teve acesso, que responde às questões dos deputados do PS na Assembleia da República, Francisco César pelos Açores e Carlos Pereira pela Madeira, o Governo da República diz que os serviços do Estado estão a assegurar a adaptação da plataforma às últimas alterações, na sequência da proposta do PS aprovada na Assembleia. O Governo da República diz ainda ter estendido o período transitório do mecanismo de continuidade territorial até 30 de junho de 2027 e garante não haver teto máximo nos bilhetes emitidos a partir de 6 de junho. A nova plataforma eletrónica para reembolso das passagens do até há pouco chamado Subsídio Social de Mobilidade entrou em vigor no início deste ano. Desde então, já fez correr muita tinta pelas dificuldades que os passageiros têm até receberem o reembolso.
8: É urgente repensar a marca Açores. O repto é lançado ao Governo pelo Presidente da Federação Agrícola dos Açores. O selo marca Açores tem de ser mais seletivo. Generalizar a tudo o que é produzido na região foi um erro crasso e sem retorno económico para a região, afirma Jorge Rita.
9: Há um trabalho tudo a fazer em relação a essa matéria. Não é a quantidade de produtos que estão ligados à marca Açores que faz valorizar o nosso produto, mas sim aqueles que servem com chapéu na região, que são aqueles mais, que têm melhor identidade por ilha, que nós temos produtos de extraordinária qualidade em todas as ilhas, e é isso aí, esses é que devem ser os bem referenciados, patrocinar bem esses produtos, que depois acabam por alavancar, sendo os Açores a alavancar os outros. Dizer que tem marca Açores em todos os produtos dos Açores foi um erro crasso, como toda a gente sabe, e hoje vê-se que na prática não teve qualquer retorno económico para a região.
10: Isso é remodelado a marca Açores?
9: Claramente, penso que isso é um trabalho que tem que ser feito e rapidamente, e hoje estamos a pensar que todos os produtos que estão dos Açores, transformados, comercializados, de toda a forma, tem que ter marca Açores, e isso é um erro que tem que ser corrigido muito rapidamente.
8: Jorge Rita, ouvido pelo jornalista Eduardo Mota, ontem numa palestra internacional na Universidade dos Açores sobre o futuro da agropecuária. Um dos contributos submetidos durante a consulta pública do Programa Funcional para as Obras no Hospital de Ponta Delgada foi da Associação de Doentes Renais dos Açores. Esta associação propõe que o futuro serviço de hemodiálise do H10 tenha ligação direta ao restante complexo hospitalar. Já sobre uma eventual privatização deste serviço, o documento não esclarece. Ana Leal Pereira.
11: O serviço de hemodiálise deve ser construído com acesso direto ao edifício principal, preocupação da Associação de Doentes Renais dos Açores para o futuro Hospital de Ponta Delgada e foi submetido em consulta pública do Programa Funcional.
12: Aquilo que se verifica é que o edifício não tem integração de acesso direto ao hospital. Terá que ser sido via do exterior. Não faz sentido, dado o volume do investimento que aqui está em causa, de haver aqui um esforço em termos de arquitetónicos que integrasse, de facto, o edifício ao restante do hospital. Seria importante para o doente, mas também seria importante até para o corpo clínico do próprio hospital, para poder ter uma mobilidade interna.
11: Osório Silva, presidente da Associação Alerta aos Doentes Renais, podem precisar de cuidados hospitalares urgentes.
12: Os insuficientes renais apresentam frequentemente múltiplas comorbilidades e que por vezes necessitam de um acesso rápido a serviços do hospital, como urgência, imunologia, bloco operatório, medicina intensiva e até outras especialidades. Se houver essa necessidade, terá que ser transportado por uma viatura.
11: E em aberto no Programa Funcional, diz Osório Silva, está se o serviço de hemodiálise vai continuar a ser público ou será privatizado.
12: O próprio documento deixa essa possibilidade em aberto. A senhora Secretária da Saúde, no mês de maio, deu nota pública de que estariam a fazer um estudo sobre se seriam privatizados ou não o serviço. Entendemos que existem condições para o serviço manter-se público. O serviço privado será sempre um serviço mais caro para a região.
11: Cerca de 400 pessoas recorrem atualmente a cuidados relacionados com a doença renal nos Açores. A associação defende ainda a criação de um registro regional atualizado de doentes renais transplantados e transplantes realizados.
8: Mais de 1 milhão de euros para uma obra muito esperada. A Escola Básica Integrada dos Biscoitos na Ilha Terceira vai ser reabilitada. A intervenção será feita durante o presente ano letivo, mas o Conselho Executivo diz-se preparado para os constrangimentos. Eduardo Mendes.
13: Era uma intervenção aguardada há vários anos. Foi adjudicada a obra de reabilitação da Escola Básica Integrada dos Biscoitos na Ilha Terceira.
14: Responde às necessidades emergentes da escola, aquilo que são as reais necessidades. Neste caso estamos a falar da intervenção nos telheiros, no reforço dos pilares e das vigas. Estamos a falar também das fachadas da escola. Estamos a falar da rede de águas que está muito obsoleta e também da cozinha da escola que neste momento não tem condições para se confeccionar aqui na escola.
13: A intervenção decorre a par com o funcionamento da escola, o que poderá trazer constrangimentos, mas que foram previstos, garante Samuel Moraes, presidente do Conselho Executivo.
14: Já preparámos o ano a contar com eles. Fizemos os horários de maneira a que houvessem salas livres para fazer a rotação das turmas. Também já temos pensado a forma de gerir as refeições na escola, dado que a maior parte da intervenção é na zona do refeitório, e já temos pensado tudo isso.
13: O prazo aponta para uma obra de 9 meses.
14: Obras são obras e aparecem sempre mais algumas coisas pelo caminho, mas em princípio será cerca de 9 meses, a intervenção está prevista para cerca de 9 meses. Espero que no arranque do próximo ano letivo possamos arrancar normalmente sem qualquer tipo de constrangimento.
13: Será feita a substituição do sistema de impermeabilização das coberturas, uma vez que esta é uma das 3 escolas da região que o Governo Regional tinha apontado como obrigatória a remoção das coberturas devido à presença de amianto.
8: A equipa do União Sportiva quer garantir a manutenção na Liga Feminina de Basquetebol. O técnico Ricardo Botelho diz que o clube não tem as mesmas condições financeiras que outras equipas da competição. Esta época a equipa não participa na Eurocup. Henrique Linhares.
10: União Sportiva não tem os mesmos recursos que alguns adversários no campeonato. Quem o diz é o técnico Ricardo Botelho, que aponta a permanência como objetivo.
15: A Liga nos últimos 2-3 anos tem mudado muito, as equipas do continente têm investido muito, a nossa tem mantido o nosso orçamento há mais de 14, 15 anos, temos perdido um pouco a competitividade ano após ano, por isso o nosso grande objetivo é para já adquirir a manutenção rapidamente e depois tentar um lugar nos playoffs.
10: A equipa conta com jogadoras experientes, mas passou por uma grande renovação.
15: Entraram mais de metade de jogadoras novas, estamos a tentar que elas percebam a ideia defensiva e ofensiva nossa. Temos trabalhado e elas têm correspondido bastante bem. É uma equipa mais experiente, jogadoras com mais anos de basquete do que por regra tínhamos nos anos anteriores.
10: O emblema micaelense não vai participar este ano na Eurocup.
15: Não podendo constituir plantéis muito, muito longos, são plantéis muito curtos. Financeiramente também não conseguimos chegar a jogadoras com nível europeu. Cada vez mais as nossas participações na Eurocup estavam a custar muito, tanto em termos desportivos e especialmente em termos físicos. Era um desgaste muito grande no primeiro trimestre da época. Não conseguimos orçamento para ir buscar mais 2-3 jogadoras e optamos então por não fazer a candidatura às competições europeias.
10: A primeira partida na Liga Feminina de Basquetebol é a 4 de outubro, em casa, contra a Escola Francisco Franco.
8: Apesar das dificuldades, a União Sportiva quer garantir a manutenção na Primeira Liga Feminina de Basquetebol.
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0: Estamos de volta, 8 horas com mais 13 minutos, para si que está desse lado. Obrigado por estar connosco e votos de muito bom dia. Quanto ao tempo para hoje, mistura sol e nuvens, com o vento a superar 20 milhas por hora, máxima 77. Para esta noite, o céu nublado e os viscos, mínimas nos 58 graus. Para amanhã, vamos ter um dia de sol com umidade baixa, máximas nos 81, e para amanhã à noite, o sol vai apresentar-se limpo, a temperatura a baixar para os 50 graus.
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0: Informação cambial. O dólar vale na zona euro 87 cêntimos, no Brasil 5 reais 15 centavos, Cabo Verde 96 escudos e mais 10 centavos.
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0: Umidade relativa do ar, 93%. Quanto ao horário das marés para hoje, a maré alta irá estar em New Bedford a 1 hora e 9 minutos da tarde e abaixo às 6h30 também desta tarde. Olhamos agora as temperaturas do ar nas principais cidades. Fall River com 68 graus, 68 também em Brockton. E 66 em Lowell, 66 também na cidade de Peabody, 72 graus em Newark, New Jersey, 67 em New Bedford, aliás, Hartford, Connecticut, e também em Providência, o mesmo acontece em New Bedford, Toronto, no Canadá, com 103, Quebec, 54 e Taunton, com 65 graus neste momento.
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E nós iniciamos a terceira hora com o som do Álvaro Soler e o tema Ele Mesmo ao Sol. Prosseguimos agora com a dupla Os Anjos dos Irmãos. E quero-te tanto, regressamos dentro de alguns minutos também para atualizar o trânsito.

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1: Chegou a altura de atualizarmos a informação do trânsito. O relógio marca 8 horas 22 minutos, na 140 Norte, ligação 24. O trânsito estava goroso, na 24 Norte há um acidente na saída 20, que liga para a estrada 139, e o trânsito está apenas 20 milhas horárias, 24 Norte. Ligação para a 93 Norte até William T. Morris e Boulevard, trânsito muito congestionado. 93 Sul, na Frontage Road, o trânsito está lento neste momento. Na 93 Sul ainda, ligação para a estrada 28 e até ao Salem Street, o trânsito super lento, entre 5 e 10 milhas horárias. 93 Norte, nascida para a estrada 3 Sul e ligação para a 24 Sul, o trânsito muito lento. Na 495 Sul, na Windrop Ave, há um acidente e tudo muito complicado. 95 Norte, na Napanshan Street, também lento o trânsito. 195 Oeste, ligação para a Freeborn, Fall River Ave e também para a 114, trânsito vagaroso. Na zona de Providência, ainda nas estradas 44 e 114 lento em várias saídas. 128 Norte, saída 46, um acidente. 190 e 290 muito lento em várias saídas. E na Mass Pike também o cenário é o mesmo. Um abraço, boa viagem com a sua 97.3. Eu sou Dionísio, consigo até às 10.
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E para você que está connosco desse lado, está a tomar o café connosco. Se for o caso, muito obrigado. Já sabe que o café aquece o corpo e a nossa música aquece a alma. Dionísio, até às 10. Agora o som que vem da Guiné-Bissau pelos Tamanca Jazz e Beijo de Despedida.

0: Estamos a 20 minutos para as 9 da manhã. Muito obrigado por estar aí. A dupla Ivete Sangalo e Cláudia Leito juntas no tema Deusas do Amor. Uma curta pausa, voltaremos para ouvir Paulo Gonzo. Regresse connosco.
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A Paulo Gonzo, sempre novo a ser melhor, a Escola Portuguesa de New Bedford anuncia que as matrículas já estão abertas de segunda à quinta, das 10 às 6 horas da tarde. As aulas começam no dia 5 de outubro, com início às 5h30 da tarde. Oliveira Chipi está a receber carga para o Natal, para os Açores, até o dia 30 deste mês de setembro. Vintage Culture, Magic Doral, uma mixagem perfeita para ouvirmos Meu Verão. E o nosso está a acabar, não é? Meu som.

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E juntos estamos a terminar a terceira hora do seu programa Bom Dia. Estivemos com o Cássio nesta mixagem de duas canções dele, precisamente Vamos Dançar e A Noite Vai Ser Top, Top, Top. Agora nesta ponta final, Inês, apenas para cantar Venho Mais Cinco, um tema imortalizado por António Variações, numa versão da Inês. Vamos ouvir.

0: Estamos agora um minuto e uns pauzinhos para terminar esta terceira hora de emissão. A organização Padre Pio Gotham Charities apela a toda a comunidade cabo-verdiana um apoio às vítimas do trágico acidente que vitimou de crianças no passado 5 de setembro, na Ilha do Fogo, em Cabo Verde. Donativos poderão ser entregues a Vemnol Head Padre Pio Gotham Charities Inc. ou a qualquer membro da organização. Os cheques poderão ser enviados para Padre Pio Gotham Charities PO Box 7094 Brockton, Mass. 02302. Mas em seguida, as notícias locais numa edição de Carlos Félix. Depois teremos também a receita diária com o chefe Nando. E Mafalda Lopes da Costa apresenta sempre a palavra do dia. E nós regressamos aproximadamente dentro de 10 minutos, contando consigo desse lado, para a última hora do seu segmento. Bom dia. São 9 horas, notícias.
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4: O Departamento de Saúde de New Bedford está a incentivar os residentes a responderem ao inquérito de equidade na saúde comunitária promovido pelo Departamento de Saúde Pública do Estado de Massachusetts. O objetivo é compreender as necessidades dos vários municípios e orientar decisões sobre financiamento, recursos e programas para reduzir as desigualdades na saúde. O questionário está disponível na internet até ao final do mês de novembro e pode ser preenchido por qualquer pessoa com 12 anos ou mais. A participação é totalmente anónima, não sendo solicitado nome, morada ou dados de contacto. O preenchimento demora cerca de 15 minutos e abrange questões demográficas e experiências pessoais. Os municípios que recolherem um número suficiente de respostas terão acesso aos dados locais e estaduais para orientar o planeamento e os recursos da comunidade. O inquérito está disponível em 11 línguas, além do inglês, também português e crioulo de Cabo Verde. Para responder, os interessados devem aceder ao site mass.gov/healthsurvey até ao fim de novembro. O ex-diretor da Autoridade de Habitação de Watertown, em Massachusetts, concordou em devolver $6,200 que terá desviado para remodelar a casa de banho da sua residência. De acordo com a justiça, foi anunciado pelo gabinete do Procurador dos Estados Unidos para Massachusetts, após o antigo responsável ter sido acusado de fraude eletrónica. Além de reembolsar o montante, o arguido aceitou demitir-se do cargo. Segundo os procuradores, o suspeito usou indevidamente as contas e os cartões de crédito da Autoridade de Habitação e da Corporação de Desenvolvimento de Habitação de Watertown para despesas pessoais a partir de 2022. Os fundos foram gastos em acessórios de casa de banho, tendo o ex-responsável camuflado as compras nos registros oficiais como despesas de habitação social de Watertown. Em 2024, ao saber da investigação, o suspeito terá retirado o equipamento comprado com fundos públicos e instalou peças novas para tentar ocultar o crime. Uma mulher de 51 anos de Massachusetts foi sentenciada no Tribunal do Distrito Federal em Worcester pelo roubo de mais de $100,000 em benefícios do Social Security. A juíza condenou a arguida a um dia de prisão, considerado já cumprido, 3 anos de liberdade supervisionada, dos quais 10 meses em confinamento domiciliário e ao pagamento de $100,000 em indemnização. Em maio deste ano, a mulher tinha-se declarado culpada de uma acusação de roubo de dinheiro público após ter sido formalmente acusada no mês de abril. Segundo os documentos do tribunal, entre outubro de 2022 e agosto de 2025, a mulher apropriou-se dos $100,000 em pensões de reforma destinadas a um beneficiário que já tinha falecido com quem tinha vivido. A arguida não comunicou a morte à Agência Federal. Entretanto, para denunciar casos de fraude no estado de Massachusetts, pode ligar o 855-722-6621. A divisão de Boston do Departamento Federal de Investigação, FBI, está a alertar a população para uma nova burla telefónica em que os criminosos conseguem que no seu telefone apareça como chamada o número oficial do FBI para roubar dados pessoais e financeiros. No esquema, os burlões começam por fingir ser de uma instituição financeira, alegando que os dados da vítima foram usados para comprar armas ilegais. A chamada é depois transferida para um suposto agente e o número principal do FBI em Boston surge no ecrã do telefone. Os criminosos tentam convencer a vítima a transferir a conversa para uma aplicação de mensagens encriptadas. Em 2025, este tipo de fraude provocou prejuízos de quase 29 milhões de dólares aos residentes da região, que abrange os estados de Massachusetts, Rhode Island, Maine e New Hampshire. O FBI em Boston aconselha a desligar a chamada imediatamente e a verificar a identidade do interlocutor através dos contactos oficiais, ou seja, deve desligar automaticamente e, se tiver dúvidas, deve ser a própria pessoa depois a contactar as autoridades oficiais para confirmar. A Agência Federal recorda que nunca liga a exigir pagamentos, a ameaçar com detenções ou a solicitar o uso de aplicações encriptadas, devendo qualquer tentativa de fraude ser comunicada no portal de crimes da internet do FBI, o ic3.gov.
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5: Fica agora mais uma sobremesa tradicional portuguesa, simples e deliciosa. Queijadas de Sintra. Aqueça o forno a 350 graus Fahrenheit. Misture 8 onças de queijo fresco esmagado com 5 onças de açúcar, 2 ovos, 2 onças de farinha e uma pitada de canela. Divida o preparado por pequenas formas forradas com massa fina. Leva ao forno por cerca de 25 minutos, até as queijadas ficarem douradas. Um doce tradicional, delicado e perfeito para acompanhar um café.
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6: A palavra do dia é ridículo. O adjetivo ridículo remete para o que provoca riso ou escárnio, o que é caricato e também o que é irrisório, de pouco valor, insignificante, ou o que numa pessoa, numa situação ou num objeto provoca riso ou ainda escárnio. A palavra ridículo tem origem no latim, em ridiculus, que significava que faz rir ou que provoca riso. O termo descreve algo digno de escárnio ou que tem pouco valor, e deriva de risum, o participio passado do verbo latino ridere, ou seja, rir.

9 horas com mais 12 minutos e uma vez mais, muito bom dia. Obrigado por estar connosco desse lado desde as 6 na matina, na edição de hoje do seu Bom Dia, quinta-feira, 17 de setembro. E nós iniciamos esta quarta e última hora com Zezé Di Camargo e Vem Ficar Comigo. Obrigado por fazer parte desta família de ouvintes e fica a saber, claro, que a sua companhia faz toda a diferença na nossa programação 97.3 FM Estéreo. E a paixão chegou com o Will Soto.

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não vai e vai. Alguns minutos a ouvir o Jorge Ferreira no tema Tempo. Está na Estrada da Boa Viagem, mas sim vai a caminho de Bossa, por exemplo, fica a saber que a partir da Estrada 3 Sul até a entrada para a Granite Ave, praticamente na ligação para a William T. Morris Boulevard, o trânsito está muito congestionado, entre 10 e 15 milhas por hora. É Pedro Mafama e o baile vai começar. Bom dia.

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0: E nós olhamos o relógio em ponto 9 horas com mais 30 minutos e estivemos a ouvir este grande senhor da música portuguesa, um roqueiro por natureza e também um homem dos blues, João Pedro Paes. Altura para o desporto e em destaque hoje o torriense Mário Silva da Costa.
1: Vitória histórica do Benfica em casa do AC Milan de Ruben Amorim para a Liga Europa, 2-0, golos de Luke Bacchio e Kaminski. A primeira vitória de sempre do Benfica. É um dia histórico para a equipa de Torres Vedras. O torriense vencedor da Taça de Portugal faz a estreia inédita na Liga Europa. Joga em casa do Lillestrøm, na Noruega. Na divisão do jogo, o técnico adjunto do torriense, Carlos Simões, explicou que a motivação da equipa está muito elevada.
2: Para estes jogos é muito fácil trabalhar com os jogadores. Eles estão altamente motivados, estão altamente entusiasmados. Quanto mais fácil eles perceberem o processo, perceberem aquilo que têm que fazer durante o jogo, quais são as tarefas individuais, quais são as tarefas coletivas, eu acho que isso ameniza um bocadinho a parte do nervosismo. Não é fácil, obviamente, estaria a mentir se dissesse que estamos completamente tranquilos. É uma data histórica para nós, para todos, para os jogadores, para o clube, para os adeptos.
1: Já André Simões, o médio do Torriense, fala numa sensação incrível para todos.
3: Acho que falo por todos quando digo que é uma experiência única e um bocadinho inacreditável pela forma como conseguimos presenciar este momento único na história do clube. Claro que estamos com muita ambição e expectativa, alguma ansiedade pela estreia e procurar, acima de tudo, competir, que é isso que também nos traz cá.
1: Lillestrøm Torriense, estreia do clube de Torres Vedras na Liga Europa, jogo com início marcado para as 8 da noite e relato em direto para acompanhar aqui na rádio. O treinador do Benfica destaca a resposta dos jogadores em San Siro. As Águias ganharam em casa do AC Milan de Ruben Amorim por 2-0, golos de Luke Bacchio e Kaminski. Foi a primeira vitória de sempre do Benfica diante do Milan. Neste jogo, Marco Silva fez várias mudanças no 11 da equipa e ficou satisfeito com o resultado.
4: E na minha forma de ver o futebol só faz sentido assim, um clube que joga 4 competições e que tem inspirações em 4 competições não pode ter só 13, 14 ou 15 jogadores, isso não existe. Os jogadores às vezes não compreendem tão bem, mas em alguns momentos nós também temos que lhes dar a confiança que nós acreditamos neles e esta noite foi-lhes dada essa mesma confiança. Não é fácil mudar desta forma como nós mudamos.
1: Do lado do Milan, Ruben Amorim entende que a derrota foi justa e diz que a equipa tem bastante para melhorar.
5: Estou sempre preocupado, mesmo que seja um jogo que não se ganhe ou que se ganhe e que se jogue mal, eu estou sempre preocupado. Agora, o que nós temos que fazer é perceber que isto é futebol, que está no início de um processo e que temos que trabalhar para vencer jogos. E já sabemos a pressão que há nestes clubes, portanto, para mim não é nada de novo.
1: O Benfica soma 3 pontos nesta fase de liga da Liga Europa. O Manchester United foi eliminado da Taça da Liga Inglesa. O United perdeu em casa com o Brighton por 3-2 e disse assim adeus à competição. Em 6 jogos esta época, a equipa de Manchester soma já 3 derrotas. Em Espanha, o Barcelona goleou o Racing Santander por 7-2. Jogo da jornada 6 do Campeonato Espanhol. João Cancelo abriu o marcador. O Barça volta a liderar a La Liga de forma isolada, com 18 pontos, mais 3 do que o Real Madrid de José Mourinho. Também ontem, o Atlético de Madrid bateu o Osasuna por 4-0 e o Sevilha ganhou por 1-0 na Corunha, em casa do Deportivo. Portugal arranca hoje a participação na Golden Cat, prova de hóquei em patins que vai decorrer na Catalunha e que serve de preparação para os mundiais masculino e feminino.

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1: E permitiu a passagem de Portugal. O selecionador João José refere que, apesar das derrotas, a prestação portuguesa no europeu tem pontos positivos, mas agora é preciso recuperar o foco na competição.
2: Conseguem passar uma fase seguinte e têm que, de alguma forma, recuperar o foco, seja aqui agora aquela questão de extravasar as emoções, de alcançar um objetivo que parecia que estava longe e afinal sempre conseguimos passar, trazer para nós as coisas boas que aconteceram, ao final das contas conseguimos fazer aquilo que é o nosso trabalho.
1: Portugal joga com a França no domingo nos oitavos de final do Campeonato da Europa de Voleibol.
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Estamos agora a 20 minutos das 10 da manhã. Ouvimos um tema imortalizado pela banda Eagles Hotel California numa versão a papel químico Maxi Michel Hotel California. Cada manhã é uma nova oportunidade para nós. Vamos aproveitá-la sempre juntos. Ana Bacalhau e Mimiquete, tipicamente casados. Um abraço e bom dia.

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5: Estamos a 15 minutos das 10 da manhã e também a terminar a emissão de hoje do Seu Bom Dia. Fica a saber que as girafas não possuem cordas vocais, comunicando-se de formas silenciosas. Baleias azuis, estas, a língua de uma baleia azul pode pesar até 3,6 toneladas, equivalente ao peso de um elefante médio. E esta agora, tubarões da Groenlândia. Os vertebrados mais longevos do mundo podem viver cerca de 400 anos. Los Romeros na ponta final com rosas.

E nós agora vamos ouvir um tema que foi imortalizado pelo saudoso Francisco José, o seu famoso tema Olhos Castanhos, numa versão simplesmente fantástica, muito bem conseguida, novo ritmo, nova sonoridade, na voz do Nuno Norte, Olhos Castanhos.

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2: E pronto, nós ficamos por aqui no final da edição de hoje do seu programa Bom Dia. Terminamos com a Simone no Cofre do Sede e a Lena d'Água no Papo Soma. O encontro está marcado para amanhã fazermos tudo novamente às 6 da matina e quer que nos faça companhia, quer que tome o café connosco logo de manhã, porque o café aquece o corpo e a nossa música vai-vos aquecer a alma. O seu Dionísio, muito bom dia. Já em seguida, Jorge Moraes, até às 2 da tarde, com a Hora de Ponta, na Diana das 2 às 6. E pronto, amanhã estou de volta. O encontro, o chão está marcado. Tenha uma ótima quinta-feira. Relaxe, seja feliz e faça alguém feliz. Bom dia.
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9: Boa tarde, são 3 horas no continente e na Madeira, 2 nos Açores. Vamos conhecer as notícias que marcam esta quinta-feira, Frederico Moreno.
10: Não há volta a dar, os cafés, restaurantes e hotéis estão a deparar-se com dificuldades para devolver as garrafas de plástico. A Aresp aponta falhas ao sistema Volta. Com o preço dos combustíveis a bater recordes, o Chega insiste numa redução do IVA no gasóleo e na gasolina. André Ventura desafia o governo a ir mais longe no combate à subida do custo de vida. Novo boicote, a Irlanda não vai participar no Festival Eurovisão pelo segundo ano consecutivo, devido à presença de Israel e à situação na Faixa de Gaza.
9: Notícias às 3, a edição é do jornalista Frederico Moreno.
10: A Aresp identifica vários problemas no funcionamento do sistema Volta. Para além das máquinas para depositar garrafas de plástico acessíveis à população em geral, os cafés, restaurantes e hotéis em Portugal podem solicitar a recolha direta das embalagens nos estabelecimentos, um método que não se está a revelar eficaz, diz Ana Jacinto. A secretária-geral da Aresp, ouvida pela Antena 1, critica também o facto de existirem apenas 6 quiosques nos quais os empresários do setor podem fazer o depósito de garrafas, quando o que estava previsto é que fossem criados 50 quiosques de norte a sul do país.
11: Muito do nosso território não tem nenhum quiosque disponível para os empresários lá irem colocar estas embalagens. E depois temos a recolha direta, feita pela própria Volta, só que esta recolha implica uma adesão dos nossos empresários a um registro, que é complexo, é moroso, e depois a recolha direta nos nossos estabelecimentos também não é frequente e implica que o proprietário conserve dentro dos seus espaços 4 sacos de embalagens, que muitas vezes nem têm espaço para isto. Tudo isto não foi pensado adequadamente e, de facto, agora estamos a ter aqui alguns constrangimentos na operação.
10: A secretária-geral da Aresp sublinha que o setor tem estado em diálogo com o governo e com a empresa responsável pelo sistema Volta, a SDR, mas pede mais celeridade na resolução destes problemas. Sem sistema próprio para devolver as embalagens, os cafés, hotéis e restaurantes viram-se para as máquinas, que estão disponibilizadas para o público em geral, mas também aqui se verificam problemas.
11: As máquinas, como sabemos, não são vocacionadas para o canal Horeca, tem que se colocar embalagem em embalagem e, como imagina, o nosso setor tem muitas embalagens e, portanto, nós temos que perder um tempo imenso através dos nossos colaboradores ou os próprios proprietários dos estabelecimentos a terem que ir a estes locais colocar garrafa por garrafa. Muitas das vezes estas máquinas não estão em funcionamento porque estão fora de serviço ou já estão cheias. Depois é preciso trocar o talão que sai em numerário, no outro local, mais uma fila de atendimento e, portanto, isto não é operacional.
10: Queixas da Aresp. Da parte da Associação Portuguesa de Empresas de Distribuição, o balanço é mais positivo, embora nem tudo esteja a correr bem, admite o secretário-geral da APED, que sublinha que já foram devolvidas mais de 300 milhões de embalagens. No entanto, o Gonçalo Lobo Xavier sublinha que há muita pressão porque os empresários de cafés, restaurantes e hotéis estão a usar as máquinas que deviam ser usadas pelos consumidores.
12: Nós temos que continuar a aumentar a disponibilidade das máquinas, que já existem do lado do retalho cerca de 3 mil, mas nós estamos também a ser bastante pressionados por alguns atrasos no sistema que devia estar preparado, que são os tais quiosques SDR, que têm máquinas que conseguem receber 120 embalagens quase em minutos. Evidentemente que estas questões operacionais têm que ser corrigidas, mas em 5 meses os resultados são muito positivos.
10: Associação Portuguesa de Empresas de Distribuição, sobre o sistema Volta, com problemas operacionais, admite a APED. O Presidente da Câmara de Lisboa já pediu várias vezes o fim deste sistema de recolha de garrafas de plástico. Carlos Moedas afirma que o Volta está a criar pressão enorme na higiene urbana e refere que o sistema está a contribuir para o agravamento dos problemas de adições na cidade. A Associação Crescer, que dá apoio a pessoas em situação de sem-abrigo em Lisboa, alerta que as pessoas que remexem o lixo para tentar obter 10 cêntimos por garrafa o fazem por desespero, conta o diretor executivo Américo Nave.
13: Se estas pessoas não têm prazer em fazer este tipo de atividade, pois ninguém tem gosto de entrar em locais ou de lixo ou destes sistemas a recolher garrafas para ganhar-se 10 cêntimos em cada garrafa. Ninguém tem prazer em fazer isso. Isso demonstra o desespero em que estas pessoas se encontram. No fundo, o sistema Volta é só mais uma situação em que as pessoas tentam sobreviver e isso demonstra só a situação de precariedade e de vulnerabilidade em que as pessoas se encontram. Também demonstra que o apoio que existe para essas pessoas fica muito aquém de quem tem que sobreviver diariamente.
10: Os argumentos da Associação Crescer, que presta apoio a pessoas em situação de sem-abrigo em Lisboa. Ontem a Ministra do Ambiente admitiu que o problema das pessoas remexerem no lixo está relacionado com a pobreza e com os sem-abrigo. Maria da Graça Carvalho disse que outras cidades europeias criaram soluções que envolvem colocar embalagens que têm retorno num recipiente separado do resto do lixo e adiantou que o Governo está a estudar várias opções. Com o Conselho de Ministros reunido para aprovar, entre outras medidas, a descida do IRS, já anunciada pelo Governo, o líder do Chega insiste que o Primeiro-Ministro devia estar focado em travar o aumento do preço dos combustíveis e também do cabaz alimentar. André Ventura considera que qualquer redução de impostos é positiva, mas defende que o Executivo devia ir mais longe para fazer face ao aumento do custo de vida.
14: Não é que descer alguma coisa ao IRS não seja sempre positivo. Nós temos impostos a mais nos impostos sobre rendimento, isso é uma evidência. Mas nós, neste momento, temos um problema sério que está a afetar todos os dias a vida das pessoas e com um impacto brutal na economia. Esse problema é o problema dos combustíveis. O que o Primeiro-Ministro devia estar focado hoje a fazer no Conselho de Ministros é impedir a selva no preço dos combustíveis que estamos a assistir dia após dia, com um impacto brutal no rendimento das famílias, com um impacto brutal no rendimento das empresas, e era isso que devia fazer. Portanto, para lá dessas medidas, eu acho que o Governo se devia concentrar agora em descer o cabaz alimentar, porque há muitas pessoas a entrar no ciclo da pobreza por causa do que está a acontecer à nossa economia, e ao mesmo tempo, e isto é o mais urgente, descer o preço dos combustíveis.
10: André Ventura voltou a desafiar o PS para que os socialistas aprovem as iniciativas do Chega para o IVA zero no cabaz alimentar e para a descida do IVA nos combustíveis, propostas que vão estar na próxima semana em debate no Parlamento. O Chega também anunciou hoje que vai propor pela terceira vez uma comissão parlamentar de inquérito aos mandatos de Luís Neves à frente da Polícia Judiciária. As anteriores propostas foram rejeitadas pelo Presidente da Assembleia da República. Esta manhã, Aguiar Branco esteve reunido com o Presidente do Chega e André Ventura anunciou que o partido não desiste de escrutinar o trabalho do atual Ministro da Administração Interna enquanto liderava a PJ. O PS vai dar luz verde à proposta do Bloco de Esquerda de uma comissão parlamentar de inquérito sobre as falhas na correção digital dos exames nacionais. O coordenador do Bloco de Esquerda, José Manuel Manuel Pureza disse hoje que a provável viabilização da iniciativa, mesmo com o voto contra de PSD e CDS, comprova que o Governo pretende esconder o que correu mal durante este processo.
15: PSD e CDS continuam a obstaculizar a transparência do caso do caos nos exames nacionais. O Parlamento perguntou e não teve resposta. A segunda coisa que ressalta deste momento de aprovação da proposta do Bloco de Esquerda sobre a constituição de uma Comissão Parlamentar de Inquérito para o caos nos exames nacionais é de que esta Comissão Parlamentar de Inquérito é necessária porque as declarações do Governo não resistiram aos factos.
10: José Manuel Pureza, hoje em declarações aos jornalistas na sede nacional do Bloco de Esquerda em Lisboa, a propósito da provável viabilização amanhã, com votos anunciados a favor das bancadas do PS e do Chega, da proposta do Bloco de criação de uma comissão parlamentar de inquérito aos problemas na digitalização da avaliação dos exames nacionais. É o balanço dos primeiros dois dias de proibição da circulação de caminhões na VCI. A PSP registou 27 infrações desde a entrada em vigor do novo regime, que só permite veículos pesados na via de cintura interna para operações de carga e descarga nos municípios do Porto ou de Gaia e com autorização prévia através de uma plataforma digital. A Polícia de Segurança Pública promete manter-se no terreno com ações de fiscalização e sensibilização. Como alternativa à proibição de pesados na VCI, está isenta de portagens a CREP A41 desde o início do ano. Os tripulantes de cabine da EasyJet vão mesmo avançar com uma greve em Portugal. Os trabalhadores aprovaram hoje essa paralisação devido ao facto das condições de trabalho se estarem a deteriorar na companhia aérea. A greve vai acontecer em dois períodos. Primeiro, entre os dias 2 e 6 de outubro. Depois, num período mais crítico, próximo do Natal, entre os dias 19 e 23 de dezembro, foi o que revelou hoje o Sindicato Nacional do Pessoal de Voo da Aviação Civil. E vem aí mais uma onda de calor. A partir de sábado, as máximas devem ultrapassar os 30 graus em grande parte do território continental e assim se vai manter o estado do tempo durante pelo menos uma semana. É o que explica a Antena 1, a meteorologista Patrícia Gomes.
16: Neste momento, com os valores previstos para os próximos dias, estamos a falar de uma onda de calor que deverá atingir quase todo o território do continente, exceptuando eventualmente a região do Algarve. Os valores mais elevados deverão ser registados a partir de dia 19, sábado, e portanto a partir daí começa a contagem de número de dias para uma onda de calor. E quando chegar a 25, realmente são 6 a 7 dias a contar para uma onda de calor.
10: As regiões mais afetadas vão ser o Alentejo e Vale do Tejo, mas no litoral norte e centro o calor também deve apertar nos próximos dias. O Instituto Português do Mar e da Atmosfera deve ainda hoje emitir avisos meteorológicos para as regiões mais afetadas pelas altas temperaturas. Marcelo Rebelo de Sousa foi distinguido com o prémio do Fórum La Torre, um grupo de reflexão que promove encontros na Galiza entre políticos, empresários e pensadores. O prémio vai ser entregue ao antigo presidente português no dia 1 de outubro pelo rei de Espanha. O Fórum La Torre explica em comunicado que Marcelo Rebelo de Sousa vai receber um prémio que visa reconhecer figuras com mérito e trajetórias em prol do reforço e desenvolvimento das democracias representativas e também do vínculo atlântico. É mais um alerta sobre os perigos da inteligência artificial. O rei de Inglaterra avisou hoje para os riscos associados a esta tecnologia. Carlos III transmitiu a mensagem diretamente a responsáveis de empresas que lidam com a inteligência artificial. O monarca salienta que a ferramenta pode cair nas mãos erradas e defende a adoção de mecanismos de proteção antes que seja demasiado tarde. É uma viagem de ida e volta. A Associação Portuguesa de Veículos Elétricos está hoje a promover uma viagem de Guimarães até Sagres, no Algarve, e com regresso à cidade berço num só dia, ao volante de um automóvel elétrico. Filipe Machado, vice-presidente da Associação para a Sustentabilidade e Comunicação, explica que o objetivo desta iniciativa é mostrar que é possível percorrer todo este caminho num veículo com bateria.
17: Depende dos modelos e depende do custo associado aos modelos, mas neste momento o ponto importante que nós quisemos aqui até validar, e na verdade já sabendo a resposta por antemão, é que mesmo já no segmento de carros económicos, começamos a ter carros na gama até já abaixo dos 30 mil euros, capazes de fazerem 200 km seguidos e recarregar rapidamente. Não é apenas uma questão de autonomia pura. O carro até pode ter uma autonomia de 300, 400 ou 500 km, mas depois de demorar muito tempo a carregar, perde-se uma parte do benefício. Neste momento, o que os construtores já compreenderam é que é preciso conjugar bateria com o tamanho certo, não tem que ser baterias gigantescas, com velocidade de carregamento. Para nós, em 15, 20 minutos, com a tecnologia atual, já conseguimos repor 2 horas de condução, tipicamente.
10: Uma viagem num carro elétrico hoje, num só dia, com partida de Guimarães, paragem em Sagres, no Algarve, e regresso a Guimarães para demonstrar que é possível com a bateria dos automóveis elétricos. Pelo segundo ano consecutivo, a Irlanda rejeita participar no Festival Eurovisão da Canção. O anúncio foi feito hoje pela televisão pública irlandesa. A RTE explica que vai ficar de fora do evento como forma de protesto pela participação de Israel, tendo em conta os ataques militares na faixa de Gaza. No ano passado, 5 países recusaram participar na Eurovisão pelos mesmos motivos: Irlanda, Países Baixos, Espanha, Eslovénia e Islândia.
9: Frederico Moreno com a edição das 3 da tarde num simultâneo com a RTP Antena 1 Madeira e também RTP Mundo. Lembro que a informação está em permanência em noticias.rtp.pt.
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19: Muito bom dia, passam 16 minutos das 10, o tempo vai estar com mistura de sol e nuvens, a temperatura à volta dos 71 graus, prevê-se uma noite com céu encoberto, chuva ou aguaceiros depois da meia-noite, temperatura nos 68, amanhã teremos um dia de sol, umidade baixa, máxima nos 81, está previsto um dia com sol e também temperatura a baixar no sábado, uma máxima na casa dos 66, e para domingo o céu nublado, a possibilidade de chuva, temperatura nos 64 graus.
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19: Olhando para o câmbio de hoje, o dólar americano vale 87 cêntimos na zona euro, R$ 5,15 no Brasil, quanto a Cabo Verde, 96 escudos e 10 centavos.
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19: 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Muito bem, quanto a marés para hoje, 1:09 da tarde haverá maré alta, maré baixa por volta das 6:30 também desta tarde. 74 graus esta hora e a temperatura do ar em New Bedford e Boston. Depois temos 73 para Providence, Fall River, Taunton. 72 em Peabody, 75 em Hartford, Connecticut, Newark, New Jersey, com 78. Temos 67 em Toronto, 60 em Quebec, 84 em Orlando.
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19: E passam 19 minutos das 10, agora um olhar para a bolsa. Os preços do petróleo permanecem próximos dos $100 por barril, sem sinais de resolução no Médio Oriente. Isto gerou especulações de que o governo Trump poderá se sentir tentado a proibir a exportação de combustíveis antes das eleições do meio do mandato, visando forçar a queda dos preços. Entretanto, a Bolsa de Nova Iorque acordou no positivo esta manhã, depois das 9. Esta hora, S&P 500 com mais 0,97%, o Dow 30 com mais 0,51%, quanto ao Nasdaq com mais 1,52%, o preço do ouro também com um crescimento de 0,68%, esta hora uma onça do precioso metal está a valer $4,417 mais 30 cêntimos. Quanto ao óleo crudo, baixou 1,94% desta manhã. Portanto, um barril de óleo crudo está um pouco acima dos $100, precisamente $100.44.
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0: Sexto sentido, se o sol não nascer. Muito bom dia, bem-vindos à primeira hora de emissão nesta quinta-feira, 17 de setembro, porque hoje é quinta, daqui a pouco vamos ter dois dedos de conversa com Francisco Rezende, diretor do Potts & Sims. Vamos falar dos conteúdos da edição desta semana, 2882.
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0: A música com o Nininho Vaz Maia. Passam 33 minutos das 10. Olá, viva Francisco, muito bom dia.
1: Bom dia, Jorge, bom dia para todos os ouvintes. Aqui estamos nós com mais uma intervenção a falar

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2: Aquilo que temos de comunicação social nesta área sem publicidade, a coisa fica realmente muito difícil. Muito bem, Francisco, temos aqui um jornal cheio de informação, não só no papel como também online, e vamos começar aqui por falar de um grande evento que aconteceu no passado sábado em Boston. O PT esteve presente. Nemias Keita, aquela grande figura do basquetebol, na inauguração de uma intervenção artística na King Open School em Cambridge.
3: Exatamente, portanto, Nemias Keita, toda a gente já conhece, é o basquetebolista português dos Boston Celtics, esteve presente neste evento, uma intervenção artística da King Open School em Cambridge, no passado dia 12 de setembro. Um projeto que foi desenhado por uma equipa artística portuguesa e homenageia a herança da comunidade luso-americana local, bem como os valores da diversidade e inclusão da escola. E esta obra inclui o número de camisola do poste do Boston Celtic, Nemias Keita, que é, de facto, o primeiro jogador português a atuar na NBA. E PT esteve lá e registámos o momento. É a constituição da vida, uma notícia importante de capa para aqui o Portuguese Times.
2: Sim, senhor, e temos também aqui o grande festival de bandas filarmónicas, marcada para o dia 3 de outubro em Folgivas, uma grande iniciativa de Pia da Câmara, regente da banda de Santa Cecília daquela cidade. Portanto, aqui está realmente um reviver, um regressar ao passado e dar também vitalidade às nossas bandas filarmónicas.
3: Disseste bem, porque é de facto um regresso de um certame que foi iniciado há vários anos por Heitor de Sousa, o saudoso Heitor de Sousa, que o mentor das grandes festas do Espírito Santo da Nova Inglaterra, também teve a ideia de organizar. No início tratou-se de um concurso, mas depois desse mudou de tom para festival de sentido, digamos. E cá está o Festival de Bandas Filarmónicas Portuguesas de Massachusetts, Rhode Island, e uma que vem de New Jersey, no próximo dia 3 de outubro, na cidade de Fall River, ali no Centro Cultural Português. Entrevistámos o Pira Câmara, regente da banda de Santa Cecília, uma das bandas que irá participar e a banda que está a organizar este festival. Festival, diga-se de passagem, que será, tudo leva a crer, que será uma iniciativa a fazer parte do calendário anual comunitário. Irá, portanto, continuar nos próximos anos, ainda bem, porque é uma forma de não só de promover o convívio entre as bandas filarmónicas portuguesas, como é também uma forma de manter viva esta tradição, chamar a atenção das pessoas da comunidade para apoiar e incentivar estes agrupamentos musicais, que são muito importantes, são uma forma de cultura, de tradição bem vincada aqui na nossa comunidade. Aliás, nós temos várias bandas, infelizmente duas delas já cessaram a sua atividade devido à pandemia. A pandemia realmente teve um impacto muito negativo, né, nestas bandas, como foi o caso da banda Soro dos Anjos de New Bedford e Líria de São Francisco Xavier em East Providence. E agora é organizar este festival, vem numa boa altura. Teremos a participação da banda Soro do Rosário, da Nova Aliança de Patá, São Dodó de Pataca, a banda do Clube Gentil Lusitana, também as três bandas de Fall River, são quatro, mas neste caso são três que irão participar, além da banda Santa Cira, a banda de Conceição Mosteirense e a banda de Santo António de Fall River, a mais antiga portuguesa em atividade, e aqui de New Bedford a banda Sul da Pedra, e teremos a banda Sora de Fátima, que vem de Newark, New Jersey. É certo que há outras bandas, por exemplo na área de Boston, a banda de Santo António de Cambridge, a recreativa portuguesa de Peabody, e ainda a banda do Espírito Santo de Lower, que foram convidados, mas não puderam, por motivos diversos, não puderam participar. Porque isto, quando se fala de agrupamentos musicais de 50, 60 músicos, não é fácil coordenar, porque alguns estão de férias, etc. Mas é uma iniciativa louvável, sem dúvida, do Pira Câmara e da banda de Santa Cecília, fazer reviver este festival de bandas.
2: Exatamente. Portanto, aqui está uma boa notícia e também um convite antecipado, dia 3 de

0: outubro, é o primeiro sábado do próximo mês, em Folgivar, para este Festival de Bandas Filarmónicas. No campo da política, Francisco Denham aqui não tem qualquer possibilidade de ser reeleito porque perdeu as primárias para a sua oponente Helena Forks, e teremos aqui uma candidata a governadora do Rhode Island nas eleições de novembro.
1: Exatamente, portanto, estas primárias democratas afastaram Daniel McKee. Surpresa para alguns, mas para outros nem tanto, porque nas sondagens Daniel McKee, governador de Rhode Island, não tinha grande aprovação, grande índice de aprovação dos eleitores em Rhode Island. Enfim, há quem diga que há vários motivos. Um deles, a polémica das pontes, daquela ponte ali em East Providence, enfim, que terá sido, que terá prejudicado o governador de Rhode Island. Mas também a nível de legislatura municipal, o mayor de Pawtucket, Don Grabian, Pawtucket, refiro Pawtucket porque é uma cidade ali onde há muitos portugueses, também não conseguiu a reeleição e foi afastado, e agora, portanto, há ainda o Onsaka também, o mayor também não foi reeleito. Mas no caso do governador de Rhode Island, teremos a Helena Olks com o seu oponente republicano que aparecerá nas eleições finais a 3 de novembro. Ainda de Providence, o mayor de Providence também não conseguiu a reeleição, Brett Smalley. Portanto, vamos ter um novo mayor. Tudo indica que poderá ser o David Morales, que irá ter um oponente republicano, naturalmente, mas há quem diga que o David Morales poderá tornar-se no primeiro mayor, aliás, no mayor mais novo de sempre da cidade, porque tem apenas 27 anos, e é um mayor que tem uma linha política da democrática socialista, e, enfim, vamos ver o que acontece a 3 de novembro, mas aqui o grande destaque é, de facto, a derrota de Daniel McKee como governador de Rhode Island.
0: E agora explica-me como é que, ou o que é que se faz numa baliza durante 7,6 segundos.
1: é uma história muito, muito curiosa, de um jovem luso-americano de Stoughton, Massachusetts, que defendeu durante 7,6 segundos a baliza de hockey no gelo da equipa dos Carolina Hurricanes, que segurou a vencedora em 2026. Ele é normalmente gestor de equipamento, portanto, acho que isso
0: é roupeiro.
1: É roupeiro, exatamente. Em linguagem mais acessível, é roupeiro. E o Jorge Alves, os pais são naturais da Madeira, e aliás foi a irmã que nos chamou a atenção, e ele trouxe o troféu, a exibir o troféu, é uma tradição, os jogadores levam o troféu para as suas respectivas cidades, etc., para exibir o troféu, e ele faz parte de... jogou durante 7 segundos, não é? Uma situação de emergência, não havia... não havia guarda-redes à altura, né? O suplente estava lesionado, não sei o quê, e ele foi defender a baliza do Joaquim. É uma história muito interessante, um jovem que já está envolvido na organização dos Carolina Hurricanes, e o facto de ser luso-americano desperta a atenção, e nós, obviamente, damos destaque a estas coisas.
0: E para lerem em pormenor, em detalhe, página 22, tem toda a história do Jorge Alves na baliza, no hockey sobre gelo, durante 7,6 segundos. Muito
1: Exato,
0: bem.
1: Exatamente.
0: A festa do fim de semana, isto, a Senhora de Fátima nos Estados Unidos, em Loudlaw e também em Cumberland, tivemos também a festa São Vicente Paulo. São reportagens do nosso Augusto, que continua a ser boa pessoa.
1: Exatamente. Estas, as reportagens, portanto, as festas de São Vicente de Paulo foram no passado fim de semana. E estes apontamentos de reportagem das festas de Fátima em Loudlaw e Cumberland, por motivos de espaço, não puderam ir na passada semana, e agora publicamos esta semana. Realmente são festas continuando muito vivas, os paroquianos, não só os paroquianos, mas as pessoas ali, áreas adjacentes, continuam a participar. No caso de Loudlaw, como nós já referimos, Jorge, a festa ganhou um grande impulso este ano devido à componente artística. Tivemos dois grandes nomes da música portuguesa contemporânea, o caso do Zé Amar e do Tony Carreira, que participaram, aliás, atuaram nesse fim de semana em Loudlaw, e o resultado esteve à vista, milhares e milhares de pessoas para uma festa que realmente que já antes também atraía milhares de pessoas, mas a verdade é que algumas festas vão perdendo um pouco dessa, digamos, desse ânimo, dessa pujança, porque a comunidade vai envelhecendo e há alguma parte, digamos, da nova geração dos lusodescendentes não estão muito ainda conectados, digamos, com certas tradições portuguesas e, portanto, há que apostar cada vez mais na qualidade e na diversidade para atrair toda a família, não é?
0: Muito bem, Francisco. Ora bem, na página 6 temos aqui uma notícia também que o St. Anne's Credit Union atribuiu 30 mil dólares em bolsa de estudo a 15 alunos do ensino secundário. É uma boa notícia também.
1: É, exatamente. E, portanto, alguns destes jovens são luso-americanos. Portanto, uma instituição de crédito como a St. Anne's, que serve aqui a comunidade e diretamente a comunidade portuguesa, naturalmente, está aqui inserida, não é? É sempre de louvar estas instituições financeiras, esta e outras que têm contribuído. Aliás, temos aqui outras notícias também que falam disso também, do apoio ao ensino, como por exemplo o Bristol County Savings Bank e agora a St. Anne's Credit Union, 30 mil dólares em bolsas de estudo, 15 alunos, e é realmente notável. Para falar também em apoios e ações humanitárias, temos aqui também Massachusetts Alliance of Portuguese Speakers,
0: na página 14.
1: Exatamente, que promoveu uma vez mais o torneio de golf Chipping for Charity que angariou 97 mil, segundo notícia da última hora que recebemos ainda ontem, foram angariados 97 mil dólares para o centro da terceira idade, da Massachusetts Alliance of Portuguese Speakers, que é dirigida pelo Paulo Pinto, um português ali de Trás-os-Montes, que tem tido um papel importante na sobrevivência e na atividade desta agência de serviços humanos. Outra iniciativa da firma SNF Concrete Contractors, da família Frias, oriunda da Ilha de Santa Maria, que faz também, todos os anos, promove, aliás, um torneio de golfe promovido pela a família Frias, que fundou a Frias Family Foundation, e foram angariados mais de 200 mil dólares, muito para causas humanitárias, sociais, e uma delas talvez o Watson Portuguese Club, que é uma organização dotada de uma excelente estrutura que dá inveja a muitas outras organizações, nomeadamente até americanas. E, portanto, dois torneios de golfe solidários, eu acho que merece também continuar a merecer destaque. Uhum. Aqui de capa no PT.
0: A verdade é que muitas organizações continuam com gente muito dinâmica a tentar renovar e apresentar coisas que atraem também a nova geração, porque aí está, o que disseste há bocadinho, a qualidade vai prevalecer. Isto não acho dúvidas.
1: Exato.
0: Entretanto, Francisco, temos aqui, tu hoje estás a fazer uma dieta enorme, já sei que passaste a página 33 com uma velocidade enorme, é porque quando se fala de bolo de mel, tu paras para cheirar, não é?
1: É verdade, a receita desta semana é esse tradicional bolo de mel, honey cake, não é?
0: Eu gosto daquela música do Zaba que é Honey Honey.
1: Honey Honey. Pronto, olha, o que é que há a dizer? Está aqui tudo explicado, com os ingredientes, a preparação, e é realmente, o bolo de mel é muito apreciado.
0: É uma tradição da Madeira, não é?
1: Exatamente, yeah, particularmente gosto.
0: E este bolo não se parte, parte-se com a mão. Não sei se
1: sabias.
0: E come-se com a boca.
1: É mais isso. É um bolo de mel. É tradicional da Madeira, aliás, já tenho provado várias vezes.
0: Sim, sim. E não é preciso ir à Madeira, basta ir ali ao norte da cidade.
1: É, exatamente.
0: Basta ir ali ao norte da cidade.
1: Até a última vez que provei foi até na festa madeirense do Santíssimo Sacramento.
0: Estás a ver?
1: Yeah.
0: Muito bem. Sim, sim. E não foi só o bolo, já sei. Ora bem, o Zé de Chique acordou cheio de saudades. Ai, que saudades dos tempos que já lá vão.
1: É verdade. E pronto, isto é baseado no conceito de outros tempos, uhum, mais pacíficos, digamos, do que aqueles que estamos a viver presentemente.
0: Exatamente.
1: Portanto, é baseado basicamente nisso.
0: É que o Zé da Chico ainda é do tempo que as portas não tinham fechadura.
1: É verdade, é verdade, é verdade. Isso faz-me lembrar, a Ilha do Corvo, que nos meus tempos de estudante, tínhamos alguns corvinhos jovens a estudar connosco. Ah, gente, na nossa casa não há fechadura,
0: bastava o cão à porta,
1: se calhar ainda lá continua a ser assim. Aliás, vi outro dia uma reportagem de no YouTube sobre uma companhia de americana a falar sobre a Ilha de Corvo, como é que eles vivem, etc., com 400 pessoas, 2-3 carros, um trator, etc.
0: E dá bastante
1: para aquela ilha. Portanto, a segurança é fundamental em qualquer, numa altura em que as nossas cidades portuguesas, nomeadamente a capital, já não têm a segurança de outros tempos, infelizmente, um pouco por todo o mundo, como se constata. E, portanto, daí este conceito no poema do Zé da Chica, António Silva, ai que saudades dos tempos que já lá vão.
0: Sim, senhor. Uma notícia também interessante, aqui na página 27, o Andor gigante Nossa Senhora da Pena mobiliza 100 pessoas em Vila Real, por acaso vi a reportagem, e é impressionante não só a fé das pessoas, mas também a forma como eles construíram aqueles andores. Não é fácil.
1: É, exatamente, a Romaria de Nossa Senhora da Pena, na União de Freguesias de Moçós e La Marcha, que é Vila Real Trás-os-Montes. É, eu tenho visto, por acaso, via na RTP um dia desses, sobre este, um dos maiores andores do mundo, com 23 metros de altura e mais de 3 toneladas. Olha que são dezenas de pessoas a transportar isto, Jorge.
0: É verdade, não, aquilo é preciso ter força e fé.
1: Queira queimar umas calorias, queira perder algum...
0: Tem que levar, é preciso força e fé, se for só fé não chega.
1: Exatamente, e tenho muito respeito para quando se trata da fé das pessoas, e sem dúvida que esta é uma das manifestações de muitas que há, de fé que há por todo o país, de norte a sul e nas regiões autónomas, sem dúvida.
0: Muito bem, regiões autónomas, Açores, assinalar 50 anos do primeiro governo regional, portanto...
1: 1976, o primeiro governo constitucional, presidido por Mota Amaral, aliás,
0: e tivemos 4 presidentes até agora, em 50 anos.
1: Exatamente, Mota Amaral, depois tivemos Madruga da Costa como presidente interino, Mota Amaral saiu na altura, bateu com a porta, enfim, uma expressão para a falta de outro. Depois tivemos Carlos César, que esteve largos anos também à frente dos destinos dos Açores, depois Vasco Cordeiro, e agora temos José Manuel Bolívar. Estes 50 anos têm sido assinalados com várias cerimónias que, na Assembleia Legislativa, em vários estratos, não é? E, portanto, sem dúvida, os 50 anos, a autonomia, digamos, que sem a autonomia tem um papel fundamental no progresso, no desenvolvimento do arquipélago, autonomia e também a adesão à União Europeia. Foram dois acontecimentos preponderantes para o progresso das regiões autónomas.
0: E desembarques aéreos no arquipélago estão a cair pelo 8º mês consecutivo. O que é que se passa, Francisco?
1: Bom, os desembarques, quer dizer... as pessoas, isto é um alerta a turismo, alerta ao turismo à situação que se vive. Os Açores, eu recordo um artigo do Onésimo Almeida, há uns tempos atrás, ainda não tem um ano, no Público, acho que foi no Diário Notícias, ou no Público, se não me falha a memória, acho que foi no Público, em que chamava a atenção dos preços elevados de turismo, senão o que poderia acontecer nos Açores, o que estava a acontecer, por exemplo, na Bermuda, não é? Em que houve uma queda de procura de turismo naquela ilha. E o que está a acontecer nos Açores, para além do abandono da Ryanair, a companhia de ultra low cost, que permitia aquela mobilidade entre, principalmente, aquele mercado de continente, né, que era o mercado principal, há uma queda enorme relativamente ao que se passa devido ao abandono da Ryanair, mas há outras questões também que é preciso ter em conta. Os altos preços da restauração, hotéis super caros, restaurantes muito caros para a realidade económica dos Açores. E, portanto, quando o hotel custava 150 euros por noite, está a custar 400 e 500 euros por... É uma coisa inconcebível para uma região autónoma dos Açores. E, portanto, é o que está a acontecer, é que há que rever essa política aérea, aliás, a política de turismo, e para além disso, também a SAT e a TAP também não estão a praticar preços muito favoráveis para a realidade económica da região. Portanto, o turismo, eu tenho acompanhado isto praticamente diariamente, recebo jornais todos os dias, e realmente é preocupante, que o turismo é o setor de atividade ainda que mais dá aos Açores. Não são as pescas, não é a agropecuária, etc., que são atividades importantes, mas neste momento o turismo é a atividade que rende, que dá mais dinheiro aos Açores. E tem-se registado uma queda abismal nas receitas de turismo, e isso é preocupante.
0: Muito bem, e mesmo a terminar, Francisco, temos aqui também o autarca John Mitchell proibiu a instalação de data centers na cidade. Isto, trocado em miúdos, é o quê?
1: Epá, quer dizer, isto tem a ver com as zonas... com zoneamento. Ainda a semana passada publicamos novos regulamentos de certas zonas para manter a traça arquitetónica de certas zonas, como por exemplo o norte da cidade, ali na Kushner Avenue, e é praticamente isso. Portanto, a notícia está aqui desenvolvida. Portanto, segundo Mitchell, estes centros sobrecarregam as redes de eletricidade também e água, e geram ruído constante através de equipamentos mecânicos e geradores de emergência, e ocupam grandes extensões de terreno. E, portanto, há que ter cuidado relativamente a estes data centers.
0: Muito bem, depois da história ontem no São Ciro, estou curioso para saber o que é que o nosso torriense vai fazer hoje na Noruega, a defrontar o Lillestrøm.
1: Exatamente.
0: Um jogo para a Liga Europa, histórico também para a equipa de Torres Vedras.
1: É a primeira vez que o torriense participa. Que eu saiba, não é?
0: Não, é a primeira vez.
1: É a primeira vez,
0: é
1: não
0: é? Primeira vez, sem dúvida.
1: Que participa nas provas europeias. Eu penso que vamos ter uma outra surpresa. Eles vão dar tudo por tudo, como fizeram no final da taça com aquela equipa de verde e branco, o Sporting. O Lillestrøm não é propriamente uma grande equipa da Europa, não é? E pode acontecer que consigamos pontos. Aliás, é importante para o ranking da classificação, o ranking da UEFA,
0: é verdade. A
1: participação de Portugal a estas equipas.
0: Com a vitória do Benfica ontem, mantivemos a sexta posição, solidamos a sexta posição no ranking.
1: Exatamente, ranking, e a vitória do Sporting na semana passada frente ao Galatasaray, importante, enfim.
0: É preciso é pontuar. Muito bem, olha, a tática para o Lillestrøm com Torriense, eles dão um bacalhau e a gente leva as batatas. Nada mais simples. O que é que achas?
1: Olha, é uma boa combinação.
0: Boa tática,
1: mas eu tenho uma esperança de que o Torriense vá fazer uma gracinha.
0: E até também podemos levar o azeite para ajudar mais escorregar mais um bocadinho.
1: E as azeitonas também, já agora.
0: Pronto, já agora. Prosseguiste tudo contado. Tudo isto também pode ser lido no online em www.portuguesetimes.com. Também poderá ser assinante online no novo jornal digital Portuguese Times. Um abraço, meu amigo, e
1: obrigado.
0: Até para a semana.
1: Até para a semana.
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2: Olá, boa tarde. São 4 horas no continente e na Madeira, 3 nos Açores. É o programa da tarde de quinta-feira a começar agora. Eu sou a Karina Jorge, ela é a Rita Fernandes. Boa tarde, bem-vinda.
3: Viva, boa tarde.
2: Títulos a esta hora, Rita.
3: José Luís Carneiro pede ao Governo mais medidas para responder à subida dos preços, em particular dos combustíveis, quer mais ajudas para famílias com rendimentos muito baixos. A Associação Crescer, que ajuda pessoas que vivem na rua, alerta para a questão social à volta do sistema de depósito de embalagens. O pessoal de cabine dos voos da EasyJet vai fazer greve a começar já no início de outubro.
2: Porto e Ponta Delgada a esta hora com 23 graus, Funchal 24, Coimbra 25, Faro 26, Lisboa 27. Notícias às 4 da tarde na Antena 1, a edição é de Rita Fernandes.
3: José Luís Carneiro quer que o Governo alargue as medidas para responder à subida dos preços, em particular o preço dos combustíveis. O secretário-geral do PS quer mais ajudas para famílias que não pagam IRS por terem rendimentos muito baixos e que vivem no limiar da pobreza. O secretário-geral do PS já fez as contas às medidas que gostava de tomar.
4: Eu posso garantir que as propostas que o Partido Socialista apresenta são sustentáveis do ponto de vista orçamental, do ponto de vista do equilíbrio das contas públicas. 132 milhões de euros por mês. O que significa que nós, até ao final do ano, se elas fossem adotadas hoje e daqui até ao final do ano, só aquilo que o Governo já ganhou a mais com receita não prevista, cobrem toda a despesa entre o dia de hoje e o final do ano. Outra coisa diferente será se o Governo agora adotar medidas para além daquelas que nós estamos a apresentar. Nós entendemos que elas podem e devem ser alargadas, mas aqui até ao final do ano também haverá receita por conta do aumento da inflação que não estava prevista no orçamento do Estado.
3: O líder socialista diz também que o PS vai votar contra a proposta do Chega para baixar o IVA sobre os combustíveis. José Luís Carneiro quer que o Governo tome mais medidas para responder e ajudar, nomeadamente as famílias com rendimentos mais baixos. Ainda esta tarde, o Governo vai dar uma conferência de imprensa depois da reunião do Conselho de Ministros, uma reunião que aprovou mais uma descida do IVA. É uma medida positiva, diz André Ventura, mas que não é suficiente.
5: Não é que descer alguma coisa ao IRS não seja sempre positivo. Nós temos impostos a mais nos impostos sobre rendimento, isso é uma evidência. Mas nós neste momento temos um problema sério, que está a afetar todos os dias a vida das pessoas e com um impacto brutal na economia. Esse problema é o problema dos combustíveis. O que o Primeiro-Ministro devia estar focado hoje a fazer no Conselho de Ministros é impedir a selva no preço dos combustíveis que estamos a assistir dia após dia, com um impacto brutal no rendimento das famílias, com um impacto brutal no rendimento das empresas, e era isso que devia fazer. Portanto, para lá dessas medidas, eu acho que o Governo se devia concentrar agora em descer o cabaz alimentar, porque há muitas pessoas a entrar no ciclo da pobreza por causa do que está a acontecer à nossa economia e, ao mesmo tempo, e isto é o mais urgente, descer o preço dos combustíveis.
3: André Ventura, que volta a apelar ao PS que vote a favor da medida do Chega para aplicar IVA zero a vários produtos alimentares. O PS que já anunciou que, em relação à medida para descer o IVA sobre os combustíveis, vai votar contra. José Luís Carneiro já deu essa resposta a André Ventura. O líder do Chega voltou a apelar ao PS que vote a favor da medida do Chega para aplicar IVA zero a vários produtos alimentares. Tem sido notícia a quantidade de lixo espalhado pelas ruas por causa do sistema Volta e críticas, nomeadamente por parte do Presidente da Câmara de Lisboa, críticas ao impacto do sistema de embalagens pelos cenários de lixo remexido pelas ruas. O sistema de devolução de embalagens não é apenas uma questão de lixo nas ruas, é também uma questão social, é o que lembra a Associação Crescer, que em Lisboa ajuda pessoas em situação de sem-abrigo. A associação diz que muitas das pessoas que procuram embalagens no lixo para receber os 10 cêntimos fazem-no por desespero. O diretor executivo, Américo Nave, diz que para quem vive na rua, Procurar embalagens para receber os 10 cêntimos é apenas mais uma forma de conseguir algum dinheiro.
6: Se estas pessoas não têm prazer em fazer este tipo de atividade, pois ninguém tem gosto de entrar em locais ou de lixo ou destes sistemas a recolher garrafas para ganhar-se 10 cêntimos em cada garrafa. Ninguém tem prazer em fazer isso. Isso demonstra o desespero em que estas pessoas se encontram. No fundo, o sistema volta é só mais uma situação em que as pessoas tentam sobreviver e isso demonstra só a situação de precariedade e de vulnerabilidade em que as pessoas se encontram. Também demonstra que o apoio que existe para essas pessoas fica muito aquém de quem tem que sobreviver diariamente.
3: O diretor executivo da Associação Crescer, Américo Nave, sublinha que o dinheiro conseguido com o Volta passa a fazer parte dos rendimentos de quem vive na rua e pode contribuir para perpetuar uma situação de vulnerabilidade e pobreza da qual é difícil fugir.
6: Mesmo a questão que possa haver comportamentos aditivos, quer dizer que estas pessoas arranjaram uma estratégia para que não tenham que fazer, se calhar, outras atividades menos lícitas para saírem da situação de extremo sofrimento em que se encontram. Hoje o sistema que apoia estas pessoas com comportamentos aditivos tem existido em Portugal um enorme desinvestimento nos últimos 15 anos. Cada vez estas pessoas estão menos apoiadas, muitas vezes estas pessoas querem tratamentos, querem sair da situação em que se encontram e o sistema falha no apoio a estas pessoas. Estas pessoas, ainda bem que arranjam estratégias que consigam minimizar a situação de vulnerabilidade em que se encontram.
3: O diretor executivo da Associação Crescer, Américo Nave, que sublinha a dimensão social à volta do sistema de devolução e depósito de embalagens, ele sublinha que procurar embalagens para receber os 10 cêntimos é mais uma forma de conseguir algum dinheiro por parte de pessoas que estão em situação de sem-abrigo. A ministra do Ambiente admitiu também nas últimas horas que as caixas de lixo remexido nas ruas estão relacionadas com o sistema Volta, estão ligadas a situações sociais de falta de dinheiro. A ministra do Ambiente, Maria da Graça Carvalho, adiantou também que o governo está a estudar soluções para separar garrafas e latas do lixo restante, aliás, como já acontece noutros países europeus. Em Portugal, as dificuldades económicas das famílias são também agravadas pelo peso das despesas com habitação. Os preços das casas continuam a subir. Embora nos grandes centros urbanos, nas cidades, os preços possam estar a aproximar-se de uma fase de estabilização. É pelo menos essa a perspectiva de alguns consultores imobiliários. A evolução dos preços das casas está por estes dias em debate num evento do setor imobiliário, como conta a jornalista Alexandra Madeira.
7: Este projeto fica localizado em Vila Nova de Gaia, junto à VL8, a escassos minutos da futura estação do metro.
8: E é a oportunidade de investimento porque, quando ficar pronto, refere Luís Alonso, o consultor imobiliário.
7: Os preços que temos ao dia de hoje para este projeto, daqui a um ano e meio, daqui a dois anos, um aumento de cerca de 15 a 20%.
8: E a Feira Imóvel Invest é local para juntar alguns aliciantes ao negócio da compra.
7: É ter condições especiais naquilo que são as tranches de pagamento, ou seja, conseguirmos propostas mais interessantes para o cliente comprador. Tentamos sempre adaptar cada venda ao cliente comprador.
8: Porque a procura continua em alta e o novo por metro quadrado não difere assim tanto do usado recuperado, refere Luís Alonso. Houve mais licenciamentos nos últimos meses e o sentimento é que a procura para compra vai continuar.
7: Acreditamos que os preços nos grandes centros urbanos vão ter uma estabilização maior. Isso tem-se verificado já no primeiro trimestre deste ano e no segundo trimestre, onde temos os centros urbanos, como a grande cidade do Porto, a grande Lisboa, tivemos um aumento de preços na ordem dos 5 a 8%, enquanto os arredores destas cidades sofrem aumentos de preços bem superiores, entre os 15 a 20%.
8: Quanto ao mercado de arrendamento, o caso é distinto. Não há como contornar a falta de apartamentos, ficando a oferta dependente da nova construção e das reabilitações. Nada para o imediato.
3: São estes os cenários que se esperam para o mercado imobiliário nos próximos meses e até para o próximo ano, numa altura em que os portugueses fazem contas aos rendimentos e numa altura também em que já se fazem contas para a próxima semana. Gasolina e gasóleo devem subir cerca de 10 cêntimos a partir de segunda-feira. O pessoal de cabine dos voos da EasyJet vai fazer greve, a começar já em outubro. Vão ser dois períodos de greve, entre os dias 2 e 6 de outubro e depois, mais próximo do Natal, uma greve do pessoal de cabine dos voos da EasyJet entre os dias 19 e 23 de dezembro. À RTP Antena 1, o presidente do Sindicato Nacional do Pessoal de Voo da Aviação Civil, Ricardo Penarroias, explica que as condições de trabalho do pessoal de cabine dos voos da EasyJet estão a piorar.
9: Se as negociações estão a correr mal, estão, e é um fator. A disrupção operacional que está a ocorrer nos últimos meses, nomeadamente na base do Porto, provocando danos físicos e mentais em muitos tripulantes de cabine, tem sido algo que a companhia tem tentado a abusar. Tem que haver uma contratação efetiva que a companhia vai tardando a realizar. À custa, é fácil dizer que a operação do Porto ou de Lisboa cumpre 100%, à custa do desgaste de planos de cabine. E isto nós não podemos aceitar. A juntar a isso é uma falsas promessas e compromisso que a empresa tem desde o verão do 2025, tem a ver com a questão da sustentabilidade, em que a empresa, de uma forma engenhosa, acabou por juntar com as negociações deste acordo de empresa, no entanto, os planos aguardam algo que já foi dado em 2024.
3: Ricardo Penarroias, o presidente do Sindicato Nacional do Pessoal de Voo da Aviação Civil, ele que confirma à RTP Antena 1 que o pessoal de cabine dos voos da EasyJet vai avançar para dois períodos de greve, um deles entre os dias 2 e 6 de outubro, já no próximo mês, e depois greve mais próxima do Natal, entre os dias 19 e 23 de dezembro, greve do pessoal de cabine dos voos da EasyJet.
2: Rita Fernandes nesta edição das 4 da tarde, na Antena 1, também em simultâneo com a RTP Mundo e em permanência online em noticias.rtp.pt. Programa da tarde não é programa da tarde se não tiver também o Paulo Galvão com o seu...
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12: Muito bom dia, passam 13 minutos das 11, o tempo vai continuar com sol e algumas nuvens. A temperatura para hoje à volta dos 77 é a máxima prevista. Uma noite com céu nublado e possibilidade de aguaceiros após a meia-noite, temperatura 68. Amanhã espera-se um dia com sol, temperatura nos 81, baixando a temperatura no sábado para 66, também com sol. Há possibilidade de chuva no domingo, temperatura à volta dos 64 graus.
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12: Muito bem, quanto ao dólar americano, vale 87 cêntimos na zona euro, 5 reais e 15 centavos no Brasil, 96 escudos e 10 centavos em Cabo Verde.
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15: Maré alta a partir de 1h09 da tarde, a maré baixa às 6h30, também esta tarde. Temperaturas do ar neste momento 75 graus em New Bedford, em Providence, em Taunton, em Boston. 74 para Peabody, Fall Rivers, 76 em Lowell e em Hartford, Connecticut, Newark, New Jersey, já com 80 graus, temos 61 em Quebec, 70 em Toronto, 85 em Orlando.
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14: Faleceu no passado sábado a senhora Maria L. Pacheco Borges, com 92 anos de idade, residente em Dartmouth e anteriormente também em New Bedford. Era viúva de Gil Amaral Borges e filha dos falecidos José da Costa Machado e Maria dos Anjos Pacheco. Nascida nas Furnas São Miguel Açores, a senhora Maria Borges emigrou para New Bedford a 12 de julho de 1966, deixa a sua filha Ana e Leal e o marido Libano de Dartmouth, duas irmãs, Ana Isabel da Costa e Fátima Cruz, ambas nas Furnas em São Miguel, dois netos, Daniel Borges Leal e Cristina Maria Leal, a sua bisneta, Laila Leal, vários sobrinhos e sobrinhas. A senhora Maria Borges era mãe do falecido irmão Gildo Borges e irmã dos falecidos António Costa, Guilherme Costa e José da Costa. O velório será realizado na Casa Mortuária na quinta-feira, 17 de setembro, das 5 às 7 da tarde. O funeral terá lugar na sexta-feira, dia 18 de setembro, às 8h30 da manhã na funerária, seguindo missa na Igreja de Nossa Senhora de Monte Carmo, às 10 horas. O funeral seguirá depois para o cemitério de São João. Os preparativos fúnebres estão a cargo da Albertine Lopes Funeral Home, 129 na Allen Street, em New Bedford. Familiares e amigos são, por este meio, informados.
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Promessinha de Paulinho Fernandes a abrir esta segunda etapa, rotação 97 de quinta-feira. Muito bom dia. Já não falta tudo para o fim de semana. Let's go. Vamos até às duas. Venha de connosco.

0: música na voz do Ricardo Stefan. Outra chance. E já estamos com 11:24 aqui na Costa Leste. Hoje é o Dia Mundial da Língua Mirandesa, também Dia Mundial para a Segurança do Doente. E faltam menos de 105 dias para o final de 2026.
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0: tinha vazio.
1: Música do Spalop. Esse bobone com diva. Os nascidos nesta data pertencem ao signo Virgem, de destaque para o escritor português Guerra Junqueiro, nascido em 1850, o poeta José Régio, nascido em 1901, e o primeiro presidente angolano Agostinho Neto, nascido em 1922, é dia do seu aniversário. A equipa WGFDI deseja-lhe um dia muito, muito feliz. 11:30, e para conchegar o estômago, vai uma sopinha de pedra.

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É o comboio da saudade com o professor Manuel Marque Denis Mota, é verdade, o nome oficial. Entretanto, esta hora o trânsito está um pouco vagaroso na 95 Sul de Boston para Quincy. Tenha paciência e também muita gentileza ao volante. Quando for para a estrada, deixe a pressa sentada em casa.

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Maria Albertina com Manos, mais um tempo de António Variações. Daqui a pouco é o Carlos Félix que vai atualizar a informação da região, depois o Chef Nando, mais uma edição de Hoje Cozinho Eu, e o Desporto Antena 1, hoje também é cargo do João Gomes Dias. 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
3: O Departamento de Saúde de New Bedford está a incentivar os residentes a responderem ao inquérito de equidade na saúde comunitária promovido pelo Departamento de Saúde Pública do Estado de Massachusetts. O objetivo é compreender as necessidades dos vários municípios e orientar decisões sobre financiamento, recursos e programas para reduzir as desigualdades na saúde. O questionário está disponível na internet até ao final do mês de novembro e pode ser preenchido por qualquer pessoa com 12 anos ou mais. A participação é totalmente anónima, não sendo solicitado nome, morada ou dados de contacto. O preenchimento demora cerca de 15 minutos e abrange questões demográficas e experiências pessoais. Os municípios que recolherem um número suficiente de respostas terão acesso aos dados locais e estaduais para orientar o planeamento e os recursos da comunidade. O inquérito está disponível em 11 línguas, além do inglês, também português e crioulo de Cabo Verde. Para responder, os interessados devem aceder ao site mass.gov/healthsurvey até ao fim de novembro. O ex-diretor da Autoridade de Habitação de Watertown, em Massachusetts, concordou em devolver $6,200 que terá desviado para remodelar a casa de banho da sua residência. De acordo com a justiça, foi anunciado pelo gabinete do Procurador dos Estados Unidos para Massachusetts, após o antigo responsável ter sido acusado de fraude eletrónica. Além de reembolsar o montante, o arguido aceitou demitir-se do cargo. Segundo os procuradores, o suspeito usou indevidamente as contas e os cartões de crédito da Autoridade de Habitação e da Corporação de Desenvolvimento de Habitação de Watertown para despesas pessoais a partir de 2022. Os fundos foram gastos em acessórios de casa de banho, tendo o ex-responsável camuflado as compras nos registros oficiais como despesas de habitação social de Watertown. Em 2024, ao saber da investigação, o suspeito terá retirado o equipamento comprado com fundos públicos e instalou peças novas para tentar ocultar o crime. Uma mulher de 51 anos de Massachusetts foi sentenciada no Tribunal do Distrito Federal em Worcester pelo roubo de mais de $100,000 em benefícios do Social Security. A juíza condenou a arguida a um dia de prisão, considerado já cumprido, 3 anos de liberdade supervisionada, dos quais 10 meses em confinamento domiciliário e ao pagamento de $100,000 em indemnização. Em maio deste ano, a mulher tinha-se declarado culpada de uma acusação de roubo de dinheiro público após ter sido formalmente acusada no mês de abril. Segundo os documentos do tribunal, entre outubro de 2022 e agosto de 2025, a mulher apropriou-se dos $100,000 em pensões de reforma destinadas a um beneficiário que já tinha falecido com quem tinha vivido. A arguida não comunicou a morte à Agência Federal. Entretanto, para denunciar casos de fraude no estado de Massachusetts, pode ligar o 855-722-6621. A divisão de Boston do Departamento Federal de Investigação, FBI, está a alertar a população para uma nova burla telefónica em que os criminosos conseguem que no seu telefone apareça como chamada o número oficial do FBI para roubar dados pessoais e financeiros. No esquema, os burlões começam por fingir ser de uma instituição financeira, alegando que os dados da vítima foram usados para comprar armas ilegais. A chamada é depois transferida para um suposto agente e o número principal do FBI em Boston surge no ecrã do telefone. Os criminosos tentam convencer a vítima a transferir a conversa para uma aplicação de mensagens encriptadas. Em 2025, este tipo de fraude provocou prejuízos de quase 29 milhões de dólares aos residentes da região, que abrange os estados de Massachusetts, Rhode Island, Maine e New Hampshire. O FBI em Boston aconselha a desligar a chamada imediatamente e a verificar a identidade do interlocutor através dos contactos oficiais. Ou seja, deve desligar automaticamente. E se tiver dúvidas, deve ser a própria pessoa depois a contatar as autoridades oficiais para confirmar. A Agência Federal recorda que nunca liga a exigir pagamentos, a ameaçar com detenções ou a solicitar o uso de aplicações encriptadas, devendo qualquer tentativa de fraude ser comunicada no portal de crimes da internet do FBI, o ic3.gov.
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4: Fica agora mais uma sobremesa tradicional portuguesa, simples e deliciosa. Queijadas de Sintra. Aqueça o forno a 350 graus Fahrenheit. Misture 8 onças de queijo fresco esmagado com 5 onças de açúcar, 2 ovos, 2 onças de farinha e uma pitada de canela. Divida o preparado por pequenas formas forradas com massa fina. Leva ao forno por cerca de 25 minutos, até as queijadas ficarem douradas. Um doce tradicional, delicado e perfeito para acompanhar um café.
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1: Dia histórico para o Sport Clube União Torriense neste jornal. Vamos até a Torres Vedras e à Noruega, onde o emblema do Oeste joga logo mais para a Liga Europa. Rui Costa assinala triunfo inédito do Benfica em San Siro. A 24 horas da primeira convocatória de Jesus, vamos mergulhar nas origens do selecionador. Toñito pede a Dela Fuente para convocar Fresneda. Estrela da Amadora joga este fim de semana em Rio Maior. Porto recebe Partizan para a Champions de Handball e a seleção feminina de hóquei que entrou a vencer na Catalunha.
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1: É um dia histórico para o futebol português e, em concreto, para o Torriense, que a partir de hoje se torna na 28ª equipa nacional a jogar as competições da UEFA. Após a inédita conquista da Taça de Portugal, o emblema da região Oeste joga logo mais a partir das 8 da noite frente ao Lillestrøm, nos arredores de Oslo, capital da Noruega. Ainda que à distância, o dia em Torres Vedras tem sido particularmente emotivo e a Antena 1 esteve esta manhã com o presidente da Câmara, Sérgio Galvão, numa conversa para escutar com toda a atenção e conduzida pelo jornalista João Alves Domingos.
2: É sem dúvida um dia histórico e importante para a cidade.
3: É evidente que sim, é um dia de orgulho torriense, é um dia de orgulho oestino, porque de facto temos o Torriense nas competições europeias e começa hoje esta caminhada, de facto, e leva o nome de Torres Vedras por esta Europa fora. Não podemos exigir nada nós torrienses, porque aquilo que o Torriense fez já foi muito, mas é um dia que nos permite sonhar, ou seja, um pequeno ponto que pudéssemos trazer na Noruega já era excelente, porque o Torriense neste momento é rotulado como o clube que se calhar não vai fazer ponto nenhum, e qualquer ponto que venha, qualquer um empate ou uma vitória, obviamente, do Torriense nestes 8 jogos que vai fazer, para nós seria espetacular, e obviamente com o nome de Torres Vedras já hoje ecoa, mas se tivesse se ganhar o jogo ou se tiver algum ponto, obviamente que ainda irá mais longe do que aquilo que já está neste momento, né?
2: Como é que têm sentido as pessoas de Torres Vedras? Existe uma positividade na cidade à boleia do futebol, daquilo que o futebol tem trazido também?
3: O futebol representa, de facto, uma projeção máxima de um território, não é? Isso nota-se perfeitamente nos clubes e em todo o lado. O futebol, de facto, tem uma projeção bastante mais do que outro desporto qualquer. E, de facto, nós sentimos isso na cidade. Ou seja, o Torriense, quando fez a campanha que fez na época passada, e depois ao vencer a Taça de Portugal, houve aqui uma união quase automática entre os torrienses e o clube. Porque às vezes não é fácil haver esta relação muito próxima entre clubes e adeptos. Adeptos sim, mas a restante população. E de facto, nós estamos neste momento somos cerca de 95 mil habitantes e tenho a certeza absoluta que 95 mil habitantes estão a torcer neste momento para que logo às 8 da noite o Torriense possa ter uma excelente prestação, independentemente do resultado, porque os chegares é um feito extraordinário. Mas vamos estar a torcer para o Torriense e não sei se os noruegueses vão aguentar esta pressão aqui de Torres Vedras.
2: Deixou alguma mensagem aos jogadores? Falou com eles? Teve essa oportunidade?
3: Não falei com os jogadores, mas já tive a oportunidade de transmitir à própria direção do clube que desfrutem deste momento. Acho que é importante lhes agradecer aquilo que conseguiram e, como disse há pouco, elevar o nome de Torres Vedras, mas disse para desfrutarem, deem o máximo, porque nós não vamos exigir nada, zero, portanto, aquilo que conseguiram já foi muito. Apenas que desfrutem, que representem bem o nosso clube, o futebol português, e se conseguirem trazer um pontinho da Noruega, ou os 3 pontos, obviamente, já seria extraordinário.
2: Tem, a nível pessoal, tem algum programa preparado para mais logo assistir ao encontro?
3: Já combinei com os amigos e vamos ver em conjunto o jogo aqui na cidade. Portanto, esperemos ficar contentes com a prestação do Torriense. Se for uma vitória, excelente, mas vamos à volta de uma mesa ver o jogo. Espero bem que a coisa corra bem.
2: Muito obrigado. Excelentes planos para assistir a essa partida do Torriense na Noruega. Um marco histórico, esta participação do Torriense nas competições europeias. Pela primeira vez, uma equipa da 2ª Liga Portuguesa vai jogar a Liga Europa.
1: E de Torres Vedras vamos até a Lillestrøm, na Noruega, e ao contacto agora em direto com o jornalista Carlos Rui Abreu. Carlos, muito boa tarde. Tens contigo alguém que conhece bem o adversário do Torriense.
4: Boa tarde, João. Estou aqui no centro da cidade de Lillestrøm. Ainda não há adeptos do Torriense a esta hora. A concentração está marcada mais para as 16h, numa zona muito específica aqui da cidade. Mas já encontrei um português, Rafael Rodrigues. Vive há 13 anos aqui nesta região, tem 26, é barbeiro e tem essa curiosidade de ser barbeiro de alguns dos jogadores do Lillestrøm. Rafael, boa tarde. A conversa tem sido muito sobre o jogo. O que é que eles pensam deste duelo com o Torriense?
5: Muito felizes. Acho que para eles é uma grande felicidade estarem na Liga Europa. Eles passaram um bastante mau bocado o ano passado o Lillestrøm, mas estão muito felizes. Penso que eles, maior parte deles, pensam que é um jogo fácil dentro do grupo e de todas as equipas contra quem eles vão jogar. Mas acho que há muita felicidade aqui em Lillestrøm por eles estarem a jogar esse torneio.
4: E um algarvio aqui na Noruega, apaixonado pelo futebol, não tem tido muito tempo para ir ver o Lillestrøm?
5: Não. O ano passado eu estava na 2ª divisão, os jogos são sempre durante a semana e são muito cedo. Aqui anoitece muito rápido, é muito complicado para eu conseguir ver os jogos. E agora na 1ª divisão começou há pouco tempo, vou tentar ver alguns dos jogos. Mas os fãs gostam muito da equipa, os bilhetes vendem-se muito rápido, é mesmo muito complicado arranjar bilhetes. Mas vou começar a tentar e ver mais jogos.
4: Qualquer resultado, logo que não seja a vitória do Lillestrøm, será uma grande surpresa.
5: Sem dúvida, Portugal sempre.
4: Muito obrigado, Rafael Rodrigues, barbeiro aqui em Lillestrøm, à espera da hora do jogo, para perceber também se um clube do seu Portugal vai fazer história aqui na Noruega.
1: Antena 1 na Noruega com o Carlos Rui Abreu, a estreia do Torriense nas provas da UEFA terá o cunho da nossa rádio. Basta escutar o convite que foi feito um dos jogadores do Torriense, André Simões.
6: Olá, eu sou o André Simões. Vamos viver um momento histórico. Acompanhem a nossa estreia europeia na Antena 1.
1: As palavras de André Simões, recordo o relato do Lillestrøm Torriense às 8 da noite, garantido pelo Carlos Rui Abreu. De ontem vem o triunfo histórico do Benfica na casa do Milan, 2-0 em San Siro. Golos de Luke Bacchi e Kaminski, num jogo no qual Marco Silva deu oportunidade a vários jogadores.
7: Um clube que joga 4 competições e que tem inspirações em 4 competições não pode ter só 13, 14 ou 15 jogadores, isso não existe. Os jogadores às vezes não compreendem tão bem, mas em alguns momentos nós também temos que lhes dar a confiança que nós acreditamos neles. E esta noite foi-lhes dada essa mesma confiança. Não é fácil mudar.
1: Mas mudou, e mudou muito. O Dani Banjaki, por exemplo, foi titular, repetindo ainda assim a titularidade após a lesão de Alex Ba. Banjaki foi um dos melhores do Benfica nesta, que é a primeira vitória de sempre das Águias diante dos Rossoneri.
8: Nunca tínhamos ganho ao Milan, hoje ganhamos e a equipa esteve muito bem, mesmo com as várias trocas que o Missa fez. E tivemos muito bem.
1: Dia especial também para Rui Costa. O presidente das Águias foi homenageado em San Siro, onde marcou uma era dourada no clube de Milão.
9: Fiquei muito grato. São 20 anos que saí daqui. É um clube com a história que tem o Milan. Nos 5 anos que estive aqui, ganhámos muita coisa. E, portanto, tive a sorte e a felicidade de fazer parte de um ciclo com grandíssimos jogadores e com uma sociedade, como eles chamam aqui, muito organizada, que nos deu a possibilidade de ganharmos muito e voltar aqui passado 20 anos e ser recebido desta maneira. Obviamente me senti orgulhoso.
1: E sobre a vitória histórica do Benfica?
9: Muito bem a resposta dos jogadores que têm jogado menos tempo e que responderam muito bem. A equipa teve um comportamento exemplar e fizemos uma vitória importante. Importante no início da competição, importante é a primeira vitória contra o Milan na história do clube.
1: Agora segue-se o Porto, já este domingo, no campeonato.
9: O jogo de fim de semana é outro tipo de jogo. E nós estamos positivos.
10: Estás de alguma maneira preocupado, Rui?
9: Não estou preocupado. Estamos otimistas com aquilo que temos estado a fazer. O campeonato é muito longo e estamos otimistas com aquilo que temos, com o plantel que temos e com a forma como os jogadores têm comportado e têm evoluído ao longo dos dias.
1: Rui Costa, escutado pelo jornalista Paulo Sérgio. De ontem nesta Liga Europa, destaca ainda para o triunfo do Lyon de Paulo Fonseca, 2-1 em Bruxelas, diante do Anderlecht de Vítor Bruno. É já amanhã que Jorge Jesus vai fazer a primeira convocatória como selecionador nacional. No horizonte, 4 jogos da Liga das Nações, 2 frente à Noruega, 1 com a Dinamarca e outro com o País de Gales, que será o primeiro de hoje uma semana em Alvalade. Nessa contagem decrescente para a estreia do JJ, a Antena 1 esteve à conversa com José Teixeira, antigo secretário técnico do Amora, que trabalhou ao lado de Jesus quando este começou a carreira de treinador.
11: Desde o primeiro momento ficou evidente a sua forma de trabalhar, muita dedicação, exigência, responsabilidade e profissionalismo. Essas características foram sempre uma marca ao longo da sua carreira. Para quem partilhava o dia-a-dia com ele, fazer parte da sua equipa técnica significava acompanhar esse mesmo nível de compromisso. Trabalhava-se muito, com seriedade e sempre com o objetivo de fazer melhor. Foi assim que começaram aqueles primeiros tempos no Amora, e olhando para trás percebe-se que muitas das características que mais tarde marcaram a sua carreira já estavam presentes nessa altura.
1: E como é Jorge Jesus fora das quatro linhas?
11: O Jorge era e continua a ser um homem simples, expansivo e muito próximo das pessoas. É amigo dos seus amigos, é alguém que valoriza muito a lealdade, estando sempre presente para aqueles que considera verdadeiramente seus, tanto na vida profissional como na vida pessoal. Tem também um sentido de humor muito apurado, que sempre faz
7: fez parte da sua forma de estar e de se relacionar com quem o rodeia. Por trás da exigência e da personalidade forte que todos reconhecem profissionalmente, existe uma pessoa genuína, leal e muito ligada às pessoas de quem gosta. É este o Jorge, é aquele que eu conheço e é aquele de quem eu gosto.
1: Escutado por Walter Madureira, José Teixeira considera que Jorge Jesus foi uma ótima escolha para a seleção e também não tem dúvidas de que o técnico será presença assídua pelos estádios do país e do mundo.
7: Tenho a certeza que irá percorrer muitos campos, acompanhar jogadores, conhecer melhor cada realidade, irá procurar aqueles que, em seu entender, estiverem mais preparados para seguir Portugal. Conhecendo como conheço, sei que nada será deixado ao acaso. Haverá trabalho, exigência, paixão, uma enorme vontade de colocar Portugal sempre em primeiro lugar. Para mim, este é o Jorge Jesus, é o nosso selecionador e é aquele que todos nós queremos que venha a ter muito sucesso.
1: José Teixeira, antigo secretário técnico do Amora e amigo de Jorge Jesus, na véspera do novo selecionador, anunciar a primeira lista de convocados enquanto timoneiro da Seleção Nacional. São muitas as seleções que ao longo destes dias vão fazendo estas convocatórias para a extensa data FIFA. Na campeã do mundo Espanha, expectativa em relação a dois jogadores que alinham em Portugal, Gabri Veiga, desde logo médio do Futebol Clube de Porto, que tem sido apontado à Roja, mas na opinião do compatriota Tonhito, será difícil que o jogador seja chamado.
12: O Veiga joga numa posição onde há muita, muita, muita qualidade na seleção espanhola. É a fortaleza da seleção espanhola, todo o meio campo. Então, aí ele vai ter muita mais competência, mas eu acho que, por méritos próprios, já merece ter uma oportunidade, sobretudo o que está a acontecer muito, que o selecionador espanhol está sendo muito inteligente e mesmo que dá poucos minutos a alguns jogadores, lhe dá a possibilidade de ir integrando-lo pouco a pouco.
1: Gabri Veiga tem muita concorrência no meio-campo, já Ivan Fresneda poderá ter mais chances, é pelo menos essa a opinião do antigo jogador do Sporting.
12: Sobretudo que o selecionador chame quanto antes, porque é um jogador que vai aportar muito à seleção espanhola. Quase todas as equipas grandes da Europa, a idade é já mais prematura, já são 17, 18, 19 anos, e são jogadores que mentalmente estão capacitados para a responsabilidade. Estamos em uma época em que é quando há que aproveitar.
1: E Tonhito defende a renovação de contrato de Fresneda com o Sporting até para precaver o interesse de outros emblemas.
12: Acho que está a fazer uma grandíssima época, um arranque de época grandíssimo, onde está a dar muito às vistas. Já vinha na temporada passada a fazer uma temporada boa. Para Sporting é uma sorte ter um jogador como ele e para ele é uma sorte estar em uma equipa como Sporting. Então, essa combinação faz que todo o seu talento salga a relucir e que grandes equipas da Europa estejam interessados nele.
1: Tonhito escutado pelo jornalista José Pedro Pinto. Recordo que o Sporting joga um dia antes do Clássico. Leões recebem o Arouca este sábado a partir das 8:30 da noite. De resto, a Ronda 7 vai voltar a ficar marcada por um jogo do Estrela em casa emprestada. Desta vez, o Tricolor joga em Rio Maior, na recepção ao Académico, encontro marcado para domingo a partir das 3:30 da tarde. João Cancelo diz que marcou o melhor gol da carreira. Remate fora da grande área a mais de 120 km de hora, que ontem à noite acabou por abrir o contingente da vitória por 7-2 do Barcelona diante do Racing Santander. Em declarações após essa vitória blaugrana, Cancelo expressou a sua satisfação.
13: Que foi o melhor gol da minha carreira.
14: Foi o melhor gol da minha carreira, mais especial ainda por ser neste clube, desde o início da época passada que eu queria vir para cá. Tenho trabalhado bem. É verdade que não tenho tido tantas oportunidades para jogar a titular, mas tenho treinado sempre bem com o objetivo de ajudar a equipa quando sou chamado.
1: Barcelona com 6 vitórias em 6 jornadas e já 28 golos marcados, está destacado na liderança da La Liga. Já do outro lado do Atlântico, o Palmeiras sofreu, mas venceu a LDU no desempate por penaltis em jogo dos quartos de final da Libertadores da América. Abel Ferreira foi expulso. Por isso, Vítor Castanheira passou pela sala de imprensa para falar num encontro difícil.
15: O futebol às vezes é ingrato. Tivemos possibilidade de matar o jogo numa transição, poder fazer o 3-1, e a verdade é que com duas bolas lá em cima, ele deu, põe-se em vantagem e temos que ir para os penaltis. Mas merecemos esta eliminatória por tudo aquilo que fizemos ao longo dos 90 minutos.
1: Jogo decidido no desempate por penaltis, como dissemos, e aí foi o guarda-redes Carlos Miguel, de 2 metros e 4 centímetros, que se agigantou na baliza para selar o triunfo.
16: A gente trabalha pra caramba no dia a dia para momentos como esse, precisar da gente, a gente conseguir corresponder e é seguir. Agora a gente conseguiu essa classificação tão chorada, tão sofrida. Não precisava ser sofrida, mas está tudo na mão de Deus, ele sabe o que faz e a gente está preparado para o que vier e é só agradecer mesmo.
1: Palmeiras vai defrontar o Fluminense nas meias finais da Libertadores da América, sendo que a outra meia final já tem o Estudiantes da Argentina, que ontem eliminou o Corinthians em São Paulo. A equipa da Argentina espera agora pelo desfecho da eliminatória entre o Flamengo de Leonardo Jardim e o Independiente del Valle para ficarmos com o elenco definido nesta Copa Libertadores. Após a derrota na jornada inaugural frente ao Vesprem, o Porto volta a jogar hoje para a Liga dos Campeões de Handball. Dragões recebem o Partizan de Belgrado, que, na opinião do jogador Miguel Oliveira, será um adversário particularmente duro no plano físico.
17: Uma equipa muito física, como é típico de uma equipa sérvia, uma equipa que certamente lutará até ao fim, mas com o apoio dos nossos adeptos, nós é que vamos ser a equipa que vai lutar até ao fim, vamos ser a equipa mais física e certamente vamos levar a vitória perante os nossos adeptos aqui no Dragão Arena.
1: Porto Partizan às 7h45 da tarde. De ontem vem a vitória do Sporting, mais uma nesta Champions de Handball. Desta vez a equipa de Ricardo Costa foi à Suécia bater o Kristianstad por expressivos 37-29. Também na Champions, mas de basquetebol, o Benfica volta a jogar hoje a fase de qualificação. Encarnados defrontam os alemães do Rasta Vecta na cidade búlgara de Samokov. O jogo está marcado para as 7 da tarde. E ainda nos pavilhões, mas no Hockey Patins, a seleção feminina entrou hoje a vencer no torneio Golden Cat. Um triunfo por 9-1 diante da França, encontro da primeira jornada da prova, que está a decorrer na cidade catalã de Cerdanyola d'Alvalés. Quanto à seleção masculina, vai a jogo a partir da 1h30, mas aqui para defrontar a congénere de Angola. E fechamos com ténis de mesa e com os apuramentos carimbados esta manhã por Jenny Chau e João Monteiro para os quartos de final do WTT de Bangkok, na Tailândia. Chau bateu a chinesa Xiang Junlin por 3-7-1. Já Monteiro, sem ceder qualquer set, bateu o canadiano Edward Lee por 3-0.
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Só de você, com a voz de Rita Lee, meio-dia 36 minutos, 76 graus em New Bedford, umidade relativa do ar, 79%, tudo juntinho dá qualquer coisa como 84 graus. Boa tarde, bom almoço, se for o caso.

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teu corpo sabe a maré, José Cid. E em tempo de verão é assim mesmo. A temporada de natação em New Bedford vai de julho a setembro. Hoje, por exemplo, a temperatura da água do mar aqui na Grande New Bedford é de 69,4 graus Fahrenheit. Vamos ter José Matos com as tendências da Bolsa hoje por volta de 1:30. E já passam 47 minutos do meio-dia. Altura para ouvirmos Jorge com a Cuca Roseta, Vamos Fugir. Não vamos para lado nenhum, on air, online, on app, estamos aqui na

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Fibers a recordar os olhos negros. Daqui a pouco temos informação Antena 1 em direto de Lisboa, Portugal e o mundo no seu receptor. 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
2: Muito boa tarde, assim chegamos a uma hora na costa leste dos Estados Unidos.
3: 6 horas no continente e na Madeira, 5 nos Açores. No topo da atualidade, é esta hora, Rita.
4: O primeiro-ministro vai falar ao país às 8 da noite na residência oficial em São Bento. Espera-se que Luís Montenegro anuncie medidas para responder à subida do preço dos combustíveis. Este ano, as crianças entre os 2 e os 4 anos vão poder tomar a vacina da gripe de forma gratuita. O ministro da Educação garante que está a resolver todos os casos de alunos que ainda não estão colocados nas escolas.
3: Porto e Ponta Delgada, a esta hora com 21 graus, Funchal 23, Coimbra 24, Faro 25, Lisboa 26. 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
4: O primeiro-ministro vai falar ao país às 8 da noite na residência oficial em São Bento. Uma declaração de Luís Montenegro depois da reunião do Conselho de Ministros e sem direito a perguntas por parte dos jornalistas. O primeiro-ministro vai falar daqui a cerca de 2 horas na residência oficial. Uma declaração depois de ter estado reunido com os ministros do governo. Na semana passada, no debate da moção de censura, Luís Montenegro anunciou um suplemento extraordinário para os pensionistas, pago em dezembro. Também uma descida do IRS. Espera-se que nesta declaração o primeiro-ministro anuncie medidas para responder à subida do custo de vida e, em particular, à subida do preço dos combustíveis. As informações recolhidas pela RTP Antena 1 mostram que na próxima semana gasóleo e gasolina vão aumentar cerca de 10 cêntimos por litro. O economista Filipe Grilo explica que a subida está relacionada com a instabilidade nas refinarias.
5: Neste momento, não só está a haver algumas manutenções de refinarias um pouco por todo o mundo, aliás, na Noruega tem havido até algumas manutenções não só ao nível dos combustíveis, mas também do gás natural. O preço do gás natural também a subir acaba por aumentar bastante também o processo de refinação e de obtenção de alguns aditivados, o que faz aumentar também estes custos e, portanto, tudo em cima de um aumento do preço do próprio petróleo, que nestes últimos 2-3 dias tem dado folgas, mas o efeito vindo das últimas semanas também ainda se está a sentir e, portanto, é perfeitamente natural que o preço de combustível continue ainda a subir.
4: O economista Filipe Grilo explica também à RTP Antena 1 que o grande efeito do aumento do preço dos combustíveis vai ser nos fertilizantes e depois com impacto no preço de alguns produtos alimentares.
5: É certo que este efeito ainda vai acontecer com mais força nos próximos meses, ou seja, obviamente que temos um aumento ligeiro dos preços dos alimentos por causa do transporte, mas o transporte ocupa cerca de um terço dos custos destes produtos e, portanto, uma subida de 8 cêntimos no litro do combustível não reflete automaticamente esses mesmos 8 cêntimos no preço dos alimentos. Ainda assim, o grande efeito, eu diria que já está a aparecer e vai continuar a aparecer nos próximos meses, é também o preço dos fertilizantes, que está altamente influenciado, mais uma vez, pelo preço do gás natural, que é preciso utilizar muito gás natural para obter os fertilizantes, e isso vai condicionar depois, mais à frente, o preço dos alimentos.
4: O economista Filipe Grilo, que explica à RTP Antena 1 que a subida prevista para a próxima semana, a subida do preço dos combustíveis, está relacionado com a instabilidade nas refinarias. As informações recolhidas até esta hora pela RTP Antena 1 mostram que na próxima semana gasóleo e gasolina vão aumentar à volta de 10 cêntimos por litro. Às 8 da noite, o primeiro-ministro vai fazer uma declaração na residência oficial, uma declaração sem direito a perguntas por parte dos jornalistas, por volta das 8 da noite. É uma declaração de Luís Montenegro que a RTP Antena 1 vai acompanhar em direto. O Ministro da Educação garante que está a tratar de todos os casos de alunos que ainda não foram colocados nas escolas. No ensino básico, as aulas começaram na passada segunda-feira. Na próxima semana arrancam as aulas para os alunos do ensino secundário. Hoje, o ministro Fernando Alexandre esteve em Coimbra, inaugurou uma escola, uma visita acompanhada pelo jornalista da RTP Antena 1, Joaquim Reis, ele que ouviu o ministro da Educação garantir que está a tratar de todos os casos, de todos os alunos que ainda não têm escola, mas diz também que quando ficam tratados alguns dos casos, aparecem outros casos de mais alunos sem escola.
6: Os alunos sem escola ontem ficaram todos colocados e logo durante o dia de ontem surgiram mais 100 matrículas. O Sr. Secretário-Geral do Partido Socialista, José Luís Carneiro, veio dizer que pela primeira vez em Portugal há alunos sem colocação. Isso é uma falsidade, não é a primeira vez que acontece. Aliás, desde os governos do Partido Socialista, que há milhares de alunos que chegam ao sistema de ensino durante o ano. Por exemplo, nós temos todos os anos centenas e centenas de alunos que chegam a Portugal e que se vão matricular. E por isso é uma falsidade tão grande. Aquilo que o secretário-geral do Partido Socialista veio dizer, que eu tenho dificuldade em perceber como é que alguém que é candidato a primeiro-ministro fala sobre a educação com este desconhecimento.
4: Críticas ao PS, ao secretário-geral do PS, feitas pelo ministro da Educação, ele que esteve esta tarde em Coimbra, inaugurou uma escola e foi lá que garantiu que o Ministério está a tratar de todos os casos dos alunos que ainda não têm colocação. O ministro da Educação, Fernando Alexandre, adiantou também que continua a receber novos pedidos de mais alunos que querem entrar nas escolas pelo país. Este ano, as crianças entre os 2 e os 4 anos vão poder tomar a vacina da gripe de forma gratuita. A vacinação vai começar dia 30 deste mês e estende-se depois até março do próximo ano. O presidente do Colégio de Pediatria da Ordem dos Médicos, Ricardo Costa, diz que esta vacina é importante para as crianças.
7: Foi feito um passo, que nós achamos que é um passo bastante importante, do alargamento das crianças dos 2 aos 4 anos a permissão da sua vacinação, mas continuamos a afirmar, devido ao grande risco de contagiosidade e passagem de contactos uns com os outros a nível da escola e da pré-escola, onde eles estão inseridos, estas crianças mais pequenas, e o risco de transmitirem não só entre eles, mas depois nos seus familiares, o risco de serem também eles os grandes transmissores do vírus da gripe para populações mais vulneráveis. Daí a ordem sugerir e ter solicitado que devia ser alargado e, sobretudo, ser colocado no Programa Nacional de Vacinação a possibilidade de fazer essa vacinação para a gripe sazonal.
4: Ricardo Costa, presidente do Colégio de Pediatria da Ordem dos Médicos, sobre o alargamento este ano da toma da vacina da gripe para crianças entre os 2 e os 4 anos. São crianças pequenas, ainda assim o presidente do Colégio de Pediatria diz que, como qualquer outra vacina, esta vacina da gripe pode também ter efeitos, mas são passageiros.
7: Qualquer vacinação tem um efeito imediato. Primeiro é a dor, que nós sabemos que pode acontecer e que pode ser evitada depois, nós fazendo depois em casa a analgesia, se houver necessário, ou aplicação de algum produto local que possa aliviar a dor. Pode aparecer algum processo inflamatório, ligeiramente avermelhado, mas isso é tudo transitório. Relativamente à febre, nós sabemos que a imunização pode dar febre. E a febre pode ser surge sobretudo nas primeiras 24 horas após a administração deste tipo de vacinação. E deve ser controlada, como nós devemos controlar as nossas crianças com febre, com o uso de paracetamol em doses adequadas e em intervalos adequados.
4: A vacinação contra a gripe vai começar dia 30 deste mês, estende-se depois até março do próximo ano e este ano podem também tomar a vacina da gripe as crianças entre os 2 e os 4 anos. Foram apreendidos mais de 6 mil litros de gasolina em Sagres, no Algarve. João Marques, do Destacamento do Controlo de Fronteiras de Olhão, explica que foram encontrados quase 270 jerrycans de combustível na praia de Cabanas Velhas e também no Porto de Pesca de Sagres.
8: Ao chegar ao local foi possível verificar vários indivíduos em fuga na praia
7: e por intermédio do nosso sistema aéreo, do nosso drone, foi possível apercebermos de duas fontes de calor, de dois indivíduos que se esconderam e que foram, entretanto, interceptados pela nossa patrulha terrestre e foram transportados para as nossas instalações constituídas arguidos. Foi também possível a apreensão de vários jarricões de combustível, portanto, em duas localidades, uma delas na Praia de Cabanas Velhas e outra junto ao Porto de Sagres, portanto, um total de 269 jarricões.
4: Os detalhes da apreensão de mais de 6 mil litros de gasolina em Sagres, no Algarve, detalhes dados à RTP Antena 1 por João Marques, do Destacamento do Controlo de Fronteiras de Olhão. Ele que adianta que foram encontrados quase 270 jerricãs de combustível na praia de Cabanas Velhas e também no Porto de Pesca de Sagres. Os Estados Unidos estão a preparar mudanças nas leis sobre a proteção dos espécies animais. Os média norte-americanos publicaram nas últimas horas um documento da administração de Trump que mostra essa intenção, alterar as leis que protegem algumas espécies animais. Sérgio Infante.
8: Na prática, apenas a mudança do conceito de uma palavra provoca uma revolução nas leis de proteção ambiental. Em causa está a expressão dano. A administração Trump estabeleceu novos significados para as espécies protegidas. O dano continua a ser crime, mas agora só em duas situações. Quando há o propósito explícito de matar ou capturar animais, como na caça ilegal ou nos casos de envenenamento. A grande mudança vem a seguir. Nesta altura já não é crime nos Estados Unidos a morte ou ferimento de espécies protegidas provocada quando, por exemplo, é construída uma estrada, erguida uma fábrica ou um grande projeto imobiliário. Também o abate de árvores ou a agricultura intensiva que provoquem a destruição de habitats naturais deixa de constituir um crime automático de dano à espécie. E as empresas deixam de ser obrigadas a requerer licenças, reduzindo com isso os custos dos planos ambientais. O Departamento do Interior já veio dizer que agora acabaram os excessos regulatórios que afetam o investimento. E, nesta altura, nos Estados Unidos, grupos industriais, grupos de agricultores e do imobiliário aplaudem esta decisão, concordando que reduz a burocracia, os custos de conformidade e atrasos judiciais em grandes projetos de investimento. Do outro lado da barricada estão os ambientalistas, que prometem uma contestação feroz e, nas últimas horas, uma coligação de 21 procuradores-gerais estaduais avançou com processos judiciais nos tribunais para travar e anular estas novas normas regulatórias.
4: Críticas que já começam a aparecer são reações a um documento que está a ser publicado por médias norte-americanos, por meios de comunicação social nos Estados Unidos, que revelam que os Estados Unidos estão a preparar mudanças nas leis sobre a proteção de algumas espécies animais.
3: Edição das 6, na Antena 1, com Rita Fernandes, também em simultâneo com a RTP Antena 1 Açores e RTP Mundo. 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
2: Boa tarde, 1h14. O tempo vai continuar com esta mistura de sol e nuvens. A temperatura máxima à volta dos 77. Para esta noite, nublado, com possibilidade de chuva a partir das 11 horas da noite. Temperatura 68. Amanhã, mais um dia de sol. A temperatura a rondar os 81 graus, com a umidade relativa do ar baixa. No sábado, a temperatura baixa para 66 graus. Teremos sol, algumas nuvens e no domingo a previsão é para céu nublado e chuva.
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2: José Matos, que estará connosco daqui a pouco para as tendências da Bolsa. Entretanto, o dólar americano está cotado na zona euro com 87 cêntimos, 5 reais e 15 centavos no Brasil, 96 escudos e 10 centavos em Cabo Verde.
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2: 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Temos maré alta a esta hora, abaixa a partir das 6:30 da tarde. 75 graus neste momento no Bedford e em Fall River, 74 em Peabody, 76 na área de Boston, 78 para Lowell, Hartford, Connecticut e Taunton, 83 em Newark, New Jersey, 77 em Providence, 76 graus em Boston, 72 para Toronto, Quebec 64, Orlando 88.
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Bem-vindos à quarta e última etapa rotação de quinta-feira. Depois do Rafa temos o Nelson e Toca Animais. O fim de semana está a bater à porta. Daqui a pouco, José Matos com tendências do Bolsa. Muito, muito boa tarde.

0: música bem animadinha na tarde que passa e foi a 17 de setembro de 1787 que era proclamada a primeira Constituição Política nos Estados Unidos da América. No mesmo dia, 1922, António José de Almeida, Presidente da República Portuguesa, era o primeiro chefe de Estado a visitar o Brasil após a independência do país. E o José Matos não tarda.
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0: É o Call Me do Sandro G. 1:31 aqui na Costa Leste, altura então para mais uma edição do
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0: É verdade, José Matos anda muito atarefado e hoje conseguimos então este espaço de intervenção. É esta hora, muito boa tarde, José Matos.
2: Boa tarde.
0: Sim, senhor, isto quem trabalha tanto não tem sim muito tempo para gastar dinheiro, não é?
2: Não, tem-se gastar em certas coisas que é preciso.
0: Ah, está bem, mas está tudo bem com o meu amigo, está?
2: Agora, mal gasto também não se deve gastar mal gasto.
0: Não, não, isto mal gasto não. Isto hoje em dia não há dinheiro para gastar mal gasto.
2: Não, é, o que é? Nunca há extra.
0: Nunca há extra, não. Muito bem, Jamatos, temos tido uma semana um bocadinho atrapalhada, mas hoje as coisas começaram a melhorar.
2: Foi por causa da troca de... Vamos chegar a esse ponto. Vamos começar com a segunda-feira. O Dow deu uma descida de 152.9, dando quase 3 décimos negativos. O S&P também desceu 37 pontos, dando quase 0,5% negativo. E o Nasdaq desceu 146.62, dando quase 6 décimos, à volta de 0,5% negativo. Na terça-feira, foi outra vez mais uma descidazinha, o Dow desceu 328.9, dando 6 décimos negativos, o S&P desceu mais 34.25, dando 4,5 décimos negativo, e o Nasdaq desceu 204.84, dando quase 8 décimos negativo. Ontem a Bolsa desceu outra vez, este foi um bocadinho mais forte a descida, não, já vi pior, mas foram 631.21, dando 1,2 décimos negativos para o dia. O S&P desceu 33.92, dando 4,5 décimos outra vez negativo, e o Nasdaq só desceu 3.15, dando 1 décimo de 1%, 0.01, que não foi grande coisa. Presentemente, todos os três indícios estão positivos. O Dow está com, vamos ver aqui, 317.98. Não deu para recuperar o que deu de descida nestes primeiros três dias, mas vamos ver amanhã também como é que vai ser, dando presentemente 6 décimos positivos para o dia. O S&P também está presentemente com 80.65 positivo, dando quase 1,1 décimo positivo para o dia, e o Nasdaq também está com 412.19, dando à volta de 1,6 décimos positivos para o dia. Parte da razão dos dias antes negativos, outra vez, é aquela incerteza da Bolsa, que a Bolsa não gosta. A Bolsa quer as coisas mais certas, sabendo o que é que se vai passar. O que se passou foi que a Reserva Federal aumentou 0,25% no juro, está achando que a inflação está outra vez um bocadinho mais alta do que gostavam de ter, outra vez uma grande parte disso porquê?

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1: Como? Os juros nos cartões de crédito não estão baratos, pois não?
2: A maioria não estão baratos, mas nunca normalmente foram. Quer dizer, exato. Uma pessoa com bom crédito pode apanhar um cartão de crédito a 799, 899, 999, 10, por exemplo. Uma pessoa que não tenha tão bom crédito vai apanhar a 19, a 20, a 22, que é altíssimo. Uhum. Fazendo um pagamento mínimo num cartão de crédito com um juro alto, pode acabar por pagar o que usou do valor do cartão, o que usou para compras, praticamente como se fosse uma hipoteca, 30 anos. A pessoa também tem que ter muito cuidado com os gastos que faz no cartão de crédito, porque muitas vezes gastam, o que a gente compramos já se foi e a gente ainda estamos pagando daquela compra feita já há anos. Mas este aumento de juro não deve afetar os cartões, como estava dizendo, porque não é bem baseado da mesma maneira como o juro para as hipotecas ou para automóveis. E isto também vai causar que juros bancários também podem aumentar outra vez mais um pouco, não grande coisa, porque os bancos já se manteram, já acompanharam como é que as coisas estavam, como já disse também no passado, já não estavam fazendo contas ao prazo, por muito longo prazo, já tinham diminuído nos juros, que já estava achando à volta de 3, 3 e 1 quarto, 2,99 para alguns bancos. Isto pode aumentar um pouco, mas não vai ser grande coisa. Mas aquelas contas que eu falo muitas vezes, às vezes também, de contas garantidas que eu tenho para clientes, eu tenho companhias que estão acima de 5,5 e apareceu uma agora há pouco tempo que está a pagar a 6%, que é muito bom juro.
1: É, sim senhor, portanto, a altura também de aproveitar as oportunidades, não é?
2: Este juro que eu estou falando agora garantido é mesmo garantido, não é na bolsa, não flutua. É uma conta, não vou dizer que é uma conta bancária porque não é, é através de companhias de seguros, mas o juro, e eu acho que por causa deste aumentozinho que muitas mais destas companhias também vão aumentar mais um pouco, por exemplo, mais um décimo, décimo e meio, dois décimos, estas contas garantidas podem-se abrir por 3 anos ou 5 anos. Existem muitas com muitos mais anos, eu não gosto de usar anos a longo prazo, porque os juros trocam e as pessoas aguentam melhor, suportam melhor uns 5 anos, que é como se fosse uma conta bancária ao prazo de 5 anos, sabendo que aquele juro é garantido.
1: Muito bem, portanto era o que ia perguntar, o mínimo, o que é que se tem que investir, e o José Matos no tá, já respondeu a tudo aquilo que ia perguntar. José Matos...
2: Mas a pergunta que ias fazer de quanto, também não tinha dito, porque há companhias que exigem um mínimo de 10 mil, que não é uns números, uma grande, é dinheiro. Para muita gente é muito dinheiro, mas há algumas companhias que não aceitam menos de 50, há outras não menos de 100, e eu tenho uma que não aceita menos de que 250 mil, se não tiver essa quantia, não podem pegar dinheiro com aquela companhia que eles não aceitam. Mas uma companhia que aceita 10 mil, e eu penso que tenho uma agora recentemente também, que aceita um mínimo de 5 mil. Muitas delas aceitam menos se for uma conta de reforma, para o tipo como o IRA, porque um IRA, presentemente, só se pode investir até 7.500 dólares para pessoas com menos do que 50 anos, 49 ou menos, e para pessoas com 50 para cima, 8.600. São mesmo aquelas companhias que aceitassem um mínimo de 10, essas aceitam pouco menos se for conta de reforma, mas a maioria tem aquelas tabelas e aguentam-se aquelas tabelas.
1: Muito bem, José Matos. E mesmo a terminar, este aumento da taxa de juro vai trazer o quê, além daquilo que já falaste, em termos de economia geral?
2: Bom, em termos de economia geral, isto é para tentar combater a inflação, para ver se a inflação diminui outra vez, como já vimos no passado, porque a inflação com a passada administração esteve altíssima. E o que é que tiveram que fazer foi mesmo isso, aumentar nos juros para ver se as coisas melhoravam, e aconteceu, levou tempo, levou muito tempo,

0: mas é outra vez para isso. Se a inflação está em alta, faz com que tudo aumente em preço, e este aumentozinho outra vez é para tentar combater isso.
1: Sim, senhor. Muito bem, José Matos. Sei que estás muito ocupado, têm sido duas semanas de muito trabalho e as reuniões estão a bater à porta. Obrigado por teres participado na tua hora de almoço, intervalo, e voltaremos na próxima quinta-feira, se Deus quiser, no horário habitual.
0: Exatamente. Obrigado e uma boa tarde para todos.
1: Muito boa tarde, José Matos. Hoje um bocadinho mais tarde, devido a compromissos profissionais, e já passam 41 minutos da uma.
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4: E já estamos na reta final deste Rotação 97 de 17 de setembro. Depois das duas, é a Diana que vai comandar a grande máquina com hora de ponta. Entretanto, também estará com olho no relógio marcador na Liga Europa, o Lillestrøm da Noruega com Torriense. Exatamente, Liga Europa aqui com o relógio marcadores a partir das 3.

E pronto, tivemos aqui o Santa Maria, antes um outro tema de Rei Roberto, o velho homem do mar, daqui a pouco as notícias Antena 1. Estamos a terminar esta hora de emissão, que é a quarta e última. Volto amanhã à mesma hora. Obrigado pela atenção. Um grande abraço, continuação de uma ótima quinta-feira, onde quer que viva. Adoramos ter estado consigo. Boa tarde.

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2: Horas no continente e na Madeira, 6 nos Açores. Informação Antena 1 com Rita Fernandes, principais títulos a esta hora.
3: Daqui a uma hora, o Primeiro-Ministro vai falar ao país depois de ter estado em Conselho de Ministros. Espera-se que Luís Montenegro fale ao país sobre as medidas anunciadas na semana passada para os pensionistas e também sobre a descida do IRS. O Ministro da Educação garante que estão resolvidos todos os casos de alunos que até ontem não tinham escola, mas adianta também que já recebeu mais pedidos para novas matrículas. Este ano, as crianças entre os 2 e os 4 anos vão poder tomar a vacina da gripe.
2: Estão 19 graus no Porto, 21 em Coimbra, 22 em Lisboa e também em Ponta Delgada, 23 no Funchal e 24 em Faro. Notícias às 7 da tarde, edição de Rita Fernandes.
3: Daqui a uma hora, o Primeiro-Ministro vai falar ao país depois de ter estado reunido em Conselho de Ministros. Luís Montenegro vai falar por volta das 8 da noite na residência oficial em São Bento. Não vai haver perguntas por parte dos jornalistas, mas espera-se que o Primeiro-Ministro fale ao país sobre as medidas anunciadas na semana passada para os pensionistas e que fale também sobre a descida do IRS. Foram medidas anunciadas na semana passada por Luís Montenegro no Parlamento, antes da votação da moção de censura apresentada pelo Chega. O país espera também que o preço dos combustíveis seja um dos temas desta declaração do Primeiro-Ministro às 8 da noite. As informações recolhidas pela RTP Antena 1 mostram que na próxima semana gasóleo e gasolina vão aumentar cerca de 10 cêntimos por litro. O economista Filipe Grilo explica que esta subida está relacionada com a instabilidade nas refinarias.
4: É certo que este efeito ainda vai acontecer com mais força nos próximos meses, ou seja, obviamente que temos um aumento ligeiro dos preços dos alimentos por causa do transporte, mas o transporte ocupa cerca de um terço dos custos destes produtos e, portanto, uma subida de 8 cêntimos no litro do combustível não reflete automaticamente esses mesmo 8 cêntimos no preço dos alimentos. Ainda assim, o grande efeito, eu diria que já está a aparecer e vai continuar a aparecer nos próximos meses, é também o preço dos fertilizantes, que está altamente influenciado, mais uma vez, pelo preço do gás natural, que é preciso utilizar muito gás natural para obter os fertilizantes, e isso vai condicionar depois, mais à frente, o preço dos alimentos.
3: O economista Filipe Grilo explica que o grande efeito da subida do preço dos combustíveis vai fazer-se sentir nos fertilizantes, com impacto depois no preço de alguns produtos alimentares, e diz também que a subida esperada para a próxima segunda-feira está relacionada com a instabilidade nas refinarias.
4: Neste momento, não só está a haver algumas manutenções de refinarias um pouco por todo o mundo, aliás, na Noruega tem havido até algumas manutenções não só ao nível dos combustíveis, mas também do gás natural. O preço do gás natural também a subir acaba por aumentar bastante também o processo de refinação e de obtenção de alguns aditivados, o que faz aumentar também estes custos. E, portanto, tudo em cima de um aumento do preço do próprio petróleo, que nestes últimos 2-3 dias tem dado folgas, mas o efeito vindo das últimas semanas também ainda se está a sentir e, portanto, é perfeitamente natural que o preço de combustível continue ainda a subir.
3: O economista Filipe Grilo, que explica à Antena 1 as razões que estão a gerar esta nova subida do preço dos combustíveis. Para a próxima semana, a partir de segunda-feira, espera-se que o gasóleo e a gasolina subam cerca de 10 cêntimos por litro. O Ministro da Educação garante que já estão resolvidos todos os casos de alunos que até ontem ainda não tinham escola. Em Coimbra, esteve numa inauguração, numa escola, e foi lá que Fernando Alexandre adiantou que surgiram, entretanto, mais cerca de 100 casos de alunos sem escola e a aguardar matrícula. Mas garante que o Ministério tem estado a acompanhar estas situações.
5: Os alunos sem escola ontem ficaram todos colocados e logo durante o dia de ontem surgiram mais 100 matrículas. O Sr. Secretário-Geral do Partido Socialista, José Luís Carneiro, veio dizer que pela primeira vez em Portugal há alunos sem colocação. Isso é uma falsidade, não é a primeira vez que acontece. Aliás, desde os governos do Partido Socialista, que há milhares de alunos que chegam ao sistema de ensino durante o ano. Por exemplo, nós temos todos os anos centenas e centenas de alunos que chegam a Portugal e que se vão matricular. E por isso é uma falsidade tão grande. Aquilo que o secretário-geral do Partido Socialista veio dizer, que eu tenho dificuldade em perceber como é que alguém que é candidato a primeiro-ministro fala sobre a educação com este desconhecimento.
3: Com críticas ao secretário-geral do PS, o ministro da Educação explicou que surgiram mais casos, cerca de 100 casos de alunos sem escola e a aguardar matrícula. O ministro reconhece que o sistema de colocação é complexo, sobretudo quando há alunos que mudam de residência.
5: O sistema de colocação é complexo todos os anos. Os alunos escolhem 5 opções e, como nós sabemos, se formos a uma escola de um centro da cidade, se for a Alvalade, que foi um caso que foi muitas vezes dado, e chegar lá agora em setembro, porque se mudou para Lisboa, naturalmente não vai conseguir lugar. Em Aveiro a mesma coisa, em Coimbra a mesma coisa. Os alunos muitas vezes não entram na primeira, na segunda, entram na quinta. Os casos que são graves, e havia alguns desses, é que eles não conseguiram entrar em nenhuma das 5. Aí sim, é preciso uma ação concertada, que é isso que o Ministério está a fazer desde o início de setembro, que há reuniões, e mais uma vez voltamos à Grande Lisboa, à Península de Setúbal, que é onde está o grosso desta situação. Não são de emergência, são reuniões de coordenação, em que se analisa com os diretores a capacidade que eles têm de integrar os alunos que não têm colocação.
3: Para tentar resolver todos os casos dos alunos que ainda não têm colocação nas escolas, o ensino básico começou as aulas na passada segunda-feira e a partir de segunda-feira começam as aulas no ensino secundário. Este ano as crianças entre os 2 e os 4 anos vão poder tomar a vacina da gripe de forma gratuita. A vacinação vai começar já no dia 30 deste mês e estende-se depois até março do próximo ano. Ricardo Costa, o presidente do Colégio de Pediatria da Ordem dos Médicos, sublinha as vantagens de as crianças entre os 2 e os 4 anos receberem esta vacina.
6: Foi feito um passo, que nós achamos que é um passo bastante importante, do alargamento das crianças dos 2 aos 4 anos a permissão da sua vacinação, mas continuamos a afirmar, devido ao grande risco de contagiosidade e passagem de contactos uns com os outros a nível da escola e da pré-escola, onde eles estão inseridos, estas crianças mais pequenas, e o risco de transmitirem não só entre eles, mas depois nos seus familiares, o risco de serem também eles os grandes transmissores do vírus da gripe para populações mais vulneráveis. Daí a ordem sugerir e ter solicitado que devia ser alargado e, sobretudo, ser colocado no Programa Nacional de Vacinação a possibilidade de fazer essa vacinação para a gripe sazonal.
3: O presidente do Colégio de Pediatria da Ordem dos Médicos, Ricardo Costa, lembra também que, como qualquer outra vacina, também esta, a da gripe, pode ter efeitos, mas deixa uma mensagem de tranquilidade para os pais. Esses efeitos são passageiros.
6: Qualquer vacinação tem um efeito imediato. Primeiro é a dor, que nós sabemos que pode acontecer e que pode ser evitada depois, nós fazendo depois em casa a analgesia, se houver necessário, ou aplicação de algum produto local que possa aliviar a dor. Pode aparecer algum processo inflamatório, ligeiramente avermelhado, mas isso é tudo transitório. Relativamente à febre, nós sabemos que a imunização pode dar febre. E a febre pode ser surge sobretudo nas primeiras 24 horas após a administração deste tipo de vacinação. E deve ser controlada, como nós devemos controlar as nossas crianças com febre, com o uso de paracetamol em doses adequadas e em intervalos adequados.
3: A vacinação contra a gripe vai começar dia 30 deste mês, estende-se depois até março do próximo ano e nesta campanha de vacinação podem também ser vacinadas crianças entre os 2 e os 4 anos. Os polícias não chegaram a acordo com o governo, os representantes das organizações sindicais da PSP e da GNR estiveram reunidas ao longo da tarde com o Ministério da Administração Interna. Era uma negociação do suplemento especial para os polícias que fazem controle de fronteiras aeroportuárias. Paulo Santos, da Associação Sindical dos Profissionais de Polícia, explica à RTP Antena 1 que a negociação falhou.
7: Entendemos esta proposta como frágil, não responde nem sequer ao universo de profissionais. Entendemos que há aqui uma incompatibilidade, por isso a ASP querer renegociar estes valores ou criar este suplemento no âmbito do acordo de 2024 para reestruturar os suplementos, uma vez que há aqui incongruências, ou seja, um profissional que entra na UNEF vai perder o suplemento de patrulha ou de comando. Ou seja, estes valores que estamos a falar agora dos 160 euros, sem que haja o complemento de um suplemento de patrulha, nós sabemos que a lei neste momento não o define, mas a verdade é que podíamos negociar nesse sentido.
3: Paulo Santos, da Associação Sindical dos Profissionais de Polícia, depois da reunião no Ministério da Administração Interna, ele que esteve também reunido ao lado de representantes sindicais dos guardas da GNR para negociar o suplemento especial para os polícias que fazem controlo de fronteiras aeroportuárias, mas não houve acordo com o Ministério da Administração Interna. O Torriense estreia-se hoje nas competições europeias. Joga às 8 da noite com o Lillestrøm, um jogo acompanhado pelo Carlos Rui Abreu. Carlos, boa noite. Já os nomes das equipas, dos jogadores que vão entrar em campo?
8: Boa noite. É um 11 que vai ficar na história já centenária do Sport Clube União Torriense, o primeiro 11 num jogo de competições europeias da equipa masculina. Na baliza, o guarda-redes Adriel. Depois na defesa, David Bruno à direita, Ravi Vasquez à esquerda, centrais Diadie e Volney Feltz. Meio campo para Amin, Alejandro Alfaro e João Marques. No ataque, Manuel Pouso, Dani Jean e Malik Aboubakari. O arte da partida é Andrei Berca. Estão cerca de 80 adeptos do Torriense aqui no estádio Orson em Lillestrøm, um estádio com capacidade para cerca de 10 mil espectadores e que vai encher para este Lillestrøm Torriense. Joga-se a partir das 8 da noite.
3: Carlos Rui Abreu, que acompanha este jogo, um jogo que vai poder também acompanhar aqui na RTP Antena 1 e é também aqui na rádio, que por volta das 8 da noite vai acompanhar também essa declaração por parte do Primeiro-Ministro.
9: Rita Fernandes, nesta edição das 7 na Antena 1, também em simultâneo com a RTP Antena 1 Madeira e RTP Mundo, e encontra mais notícias em noticias.rtp.pt.
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12: Muito boa tarde, estamos com 2 horas e 13 minutos, hora de ponta a começar. Seja muito bem-vindo. Para esta tarde vamos ter céu parcialmente nublado. Para a noite, céu nublado com aguaceiros fracos, temperatura mínima nos 68 graus. Para amanhã, sol e nuvens à mistura, temperatura máxima prevista de 80 graus. Para a noite, céu parcialmente nublado, com acentuada descida da temperatura, com mínimas a rondar os 50 graus.
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12: O dólar americano vale na zona euro 87 cêntimos, no Brasil 5,15 reais e em Cabo Verde 96 escudos e 10 centavos.
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12: A New Bedford, a maré baixa, irá ocorrer às 6h30 da tarde. Esta hora, Toronto está com 73 graus, 64 em Quebec, 86 graus em Orlando, Providence, Staunton e Boston estão com 77 graus, 79 em Hartford e Lowell, Peabody, Fall River e New Bedford registam 75 graus. A umidade relativa do ar neste momento em New Bedford é de 82%.
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Boneca, voz de Yvette Marie. 2 horas e 34 minutos, esta hora, na 93 Sul, na zona de Boston. O trânsito já está muito, muito lento. Rosa à janela, é o bairro popular.

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Simão Moraes, Eros Ramazzotti, agora fazemos companhia com o Fuego em El Fuego. Se está na estrada, boa viagem.

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3 da tarde, depois de Rita Lee com um banho de espuma, é com José Nazário e Olhos Verdes que terminamos a nossa primeira hora do programa de hoje. Logo após, como é habitual neste horário, teremos notícias locais com Carlos Félix.

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3: O Departamento de Saúde de New Bedford está a incentivar os residentes a responderem ao inquérito de equidade na saúde comunitária promovido pelo Departamento de Saúde Pública do Estado de Massachusetts. O objetivo é compreender as necessidades dos vários municípios e orientar decisões sobre financiamento, recursos e programas para reduzir as desigualdades na saúde. O questionário está disponível na internet até ao final do mês de novembro e pode ser preenchido por qualquer pessoa com 12 anos ou mais. A participação é totalmente anónima, não sendo solicitado nome, morada ou dados de contacto. O preenchimento demora cerca de 15 minutos e abrange questões demográficas e experiências pessoais. Os municípios que recolherem um número suficiente de respostas terão acesso aos dados locais e estaduais para orientar o planeamento e os recursos da comunidade. O inquérito está disponível em 11 línguas, além do inglês, também português e crioulo de Cabo Verde. Para responder, os interessados devem aceder ao site mass.gov/healthsurvey até ao fim de novembro. O ex-diretor da Autoridade de Habitação de Watertown, em Massachusetts, concordou em devolver $6,200 que terá desviado para remodelar a casa de banho da sua residência. De acordo com a justiça, foi anunciado pelo gabinete do Procurador dos Estados Unidos para Massachusetts, após o antigo responsável ter sido acusado de fraude eletrónica. Além de reembolsar o montante, o arguido aceitou demitir-se do cargo. Segundo os procuradores, o suspeito usou indevidamente as contas e os cartões de crédito da Autoridade de Habitação e da Corporação de Desenvolvimento de Habitação de Watertown para despesas pessoais a partir de 2022. Os fundos foram gastos em acessórios de casa de banho, tendo o ex-responsável camuflado as compras nos registros oficiais como despesas de habitação social de Watertown. Em 2024, ao saber da investigação, o suspeito terá retirado o equipamento comprado com fundos públicos e instalou peças novas para tentar ocultar o crime. Uma mulher de 51 anos de Massachusetts foi sentenciada no Tribunal do Distrito Federal em Worcester pelo roubo de mais de $100,000 em benefícios do Social Security. A juíza condenou a arguida a um dia de prisão, considerado já cumprido, 3 anos de liberdade supervisionada, dos quais 10 meses em confinamento domiciliário e ao pagamento de $100,000 em indemnização. Em maio deste ano, a mulher tinha-se declarado culpada de uma acusação de roubo de dinheiro público após ter sido formalmente acusada no mês de abril. Segundo os documentos do tribunal, entre outubro de 2022 e agosto de 2025, a mulher apropriou-se dos $100,000 em pensões de reforma destinadas a um beneficiário que já tinha falecido com quem tinha vivido. A arguida não comunicou a morte à Agência Federal. Entretanto, para denunciar casos de fraude no estado de Massachusetts, pode ligar o 855-722-6621. A divisão de Boston do Departamento Federal de Investigação, FBI, está a alertar a população para uma nova burla telefónica em que os criminosos conseguem que no seu telefone apareça como chamada o número oficial do FBI para roubar dados pessoais e financeiros. No esquema, os burlões começam por fingir ser de uma instituição financeira, alegando que os dados da vítima foram usados para comprar armas ilegais. A chamada é depois transferida para um suposto agente e o número principal do FBI em Boston surge no ecrã do telefone. Os criminosos tentam convencer a vítima a transferir a conversa para uma aplicação de mensagens encriptadas. Em 2025, este tipo de fraude provocou prejuízos de quase 29 milhões de dólares aos residentes da região, que abrange os estados de Massachusetts, Rhode Island, Maine e New Hampshire. O FBI em Boston aconselha a desligar a chamada imediatamente e a verificar a identidade do interlocutor através dos contactos oficiais. Ou seja, deve desligar automaticamente e, se tiver dúvidas, deve ser a própria pessoa depois a contactar as autoridades oficiais para confirmar. A Agência Federal recorda que nunca liga a exigir pagamentos, a ameaçar com detenções ou a solicitar o uso de aplicações encriptadas, devendo qualquer tentativa de fraude ser comunicada no portal de crimes da internet do FBI, o ic3.gov.
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5: Fica agora mais uma sobremesa tradicional portuguesa, simples e deliciosa. Queijadas de Sintra. Aqueça o forno a 350 graus Fahrenheit. Misture 8 onças de queijo fresco esmagado com 5 onças de açúcar, 2 ovos, 2 onças de farinha e uma pitada de canela. Divida o preparado por pequenas formas forradas com massa fina. Leve ao forno por cerca de 25 minutos, até as queijadas ficarem douradas. Um doce tradicional, delicado e perfeito para acompanhar um café.
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6: A palavra do dia é ridículo. O adjetivo ridículo remete para o que provoca riso ou escárnio, o que é caricato e também o que é irrisório, de pouco valor, insignificante, ou o que numa pessoa, numa situação ou num objeto provoca riso ou ainda escárnio. A palavra ridículo tem origem no latim, em ridiculus, que significava que faz rir ou que provoca riso. O termo descreve algo digno de escárnio ou que tem pouco valor, e deriva de risum, o participio passado do verbo latino ridere, ou seja, rir.
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0: Entramos na nossa segunda hora com Marcos e Bate o Pé. Estamos com 3 horas e 14 minutos de altura para sabermos como está o trânsito. Na 93 Sul já está muito lento, desde a saída do Sul até Columbia Road. Lento entre Freeport Street e a saída para a 24 Sul. Quanto à 93 Norte, lento entre Granite Street e William Timorese Boulevard e a partir da saída para a 90 Oeste. Na 24 Sul, lento na ligação com a estrada 44, passando a Providence, 95 Sul, o trânsito está lento entre a saída da 126 e a saída para a 195 Oeste. Na 95 Norte, lento entre Jefferson Boulevard e a saída para a 195 Oeste. Quanto à 195 Oeste, trânsito lento uma milha depois da saída da Fall River Ave até Gaynor Street. Tenha uma boa viagem com a WJFD.
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Álvaro de Castro, a seguir o conselho do pai, que dizia, o meu pai dizia assim, claro, foi o que acabamos de ouvir. Henrique Juliano está namorando e me querendo.

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Paulo Carvalho. Passamos para Carlão e Lúcia Muniz, 125 Azul. Este é um tema gravado em 2017, mas é o original do Estrovante, gravado em 1986. Vamos ouvir.

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Primeira Dama, ouvimos David Carreira, chegamos ao final de mais uma hora, a segunda de quatro que aqui estamos. Vamos terminar com Luís Alberto Betancourt, Ultramar. Mas antes, já está no intervalo o jogo entre Lillestrøm 0, Torriense 1.

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4: Futebol Clube do Porto Benfica, depois da vitória inédita frente ao AC Milan na Liga Europa, os encarnados visitam o Dragão este domingo no tão aguardado clássico dessa sétima jornada da Liga. Na Antena 1, João Manuel Pinto, que vestiu as duas camisolas, deixa um aviso. O Benfica saiu de San Siro com a motivação nos píncaros para afrontar o rival.
5: O Benfica teve a audácia, teve a capacidade, teve a inteligência, teve qualidade, acima de tudo, de chegar lá e vencer. Portanto, isso só demonstra para o Porto também ter aqui alguns cuidados, porque vem uma equipa memorizada, sei que são clubes diferentes, mas certamente que o Porto vai estar ainda muito mais atento, muito mais, digamos, organizado, desconfiante sempre, porque não é uma equipa qualquer, é um Benfica que também quer muito este ano ser campeão nacional.
4: Entrevistado por João Santos Correia, um antigo jogador de Porto e Benfica, considera que nada vai ficar resolvido para já, seja qual for o resultado do clássico.
5: Neste momento o Porto tem 2 pontos de avanço. Ganhando fica a 5. E nós já sabemos como é que é aqui em Portugal, não é? Já começa-se logo a dizer, já neste início e tão cedo ainda, dizer que o Porto já vai embalado. Portanto, há muito campeonato pela frente, independentemente seja qual for o resultado, seja do Benfica ou do Porto, ou até no caso de empate, pode acontecer. Portanto, é muito cedo ainda para dizer, ou para já começarmos já a pensar quem vai ser campeão.
4: João Manuel Pinto sobre o Porto Benfica, Estádio do Dragão, 20:30 de domingo, para escutar, claro, aqui na Rádio Pública. O Porto que ultima esse clássico. Pablo Rosário, numa entrevista a um patrocinador, já abordou o encontro, prometendo uma equipa com a identidade sempre.
6: It's a big game. We play at home, so the support of our fans is going to be amazing, like always.
7: É um grande jogo. Jogamos em casa, por isso o apoio dos nossos adeptos vai ser incrível, como sempre. Jogar no Dragão dá uma força extra à equipa e a todos os envolvidos. Podemos dizer que é um jogo diferente, mas não vamos fazer nada de distinto. Aquilo que funciona connosco é sermos fiéis a nós próprios e é isso que vamos fazer novamente.
6: I think what worked for us is always that we stayed to ourselves, and that's what we're going to do this time also.
4: Pablo Rosário, que também sublinhou o regresso do Porto esta temporada à Liga dos Campeões, um processo que encara como natural.
7: Acho que os números falam por si. Estamos entre os 5 clubes com mais participações na competição, por isso é um facto. Estamos muito felizes por voltar a disputar a Liga dos Campeões.
4: Pablo Rosário, notas principais do boletim clínico dos Dragões, a poucos dias do clássico. Neuen Pérez contraiu uma lesão muscular, fez tratamento. Vítor Frolda e Oscar Petuzevski permanecem em regime de treino condicionado. Samu continua o plano de treino integrado, condicionado. Sporting prepara também a jornada 7. Sábado recebe o Aroca. Ibrahima Ba e Nuno Santos não treinaram. O central senegalês sofreu uma recaída da lesão no joelho direito e não deverá ser opção até outubro. Zalazar está recuperado de uma gripe. É já amanhã a primeira convocatória de Jorge Jesus enquanto selecionador nacional. Está aí mais uma edição da Liga das Nações. O jornalista Walter Madureira foi às origens do atual selecionador e encontrou alguém que trabalhou diariamente com Jorge Jesus nos primeiros passos como treinador no Amora.
8: Foi na época de 89-90 que Jorge Jesus, na altura jogador do Almacilense, deu nas vistas, conta José Teixeira.
9: Tudo começou no jogo entre o Alma Silêncio Mora, na altura, o então presidente do Mora, Mário Rui, reparou na forte liderança que o Jorge Jesus tinha dentro do campo enquanto capitão de equipa do Alma Silêncio. A influência era de tal forma evidente que o Mário Rui terá dito: ele é o verdadeiro treinador da equipa e vai ser o nosso treinador. E assim aconteceu. O convite foi feito ao Jorge, aceitou e começou dessa forma a sua carreira como treinador.
8: No Amora, José Teixeira era secretário técnico e por isso trabalhou de perto com o treinador, reconhecendo muitas qualidades a Jesus.
9: Desde o primeiro momento ficou evidente a sua forma de trabalhar, muita dedicação, exigência, responsabilidade e profissionalismo. Essas características foram sempre uma marca ao longo da sua carreira. Para quem partilhava o dia-a-dia com ele, fazer parte da sua equipa técnica significava acompanhar esse mesmo nível de compromisso. Trabalhava-se muito, com seriedade e sempre com o objetivo de fazer melhor. Foi assim que começaram aqueles primeiros tempos no Amora, e olhando para trás percebe-se que muitas das características que mais tarde marcaram a sua carreira já estavam presentes nessa altura.
8: E também diferenciado no trabalho, quer no gabinete, quer também no terreno.
9: Era exigente, tinha uma capacidade de trabalho que naquela altura eu sinceramente nunca tinha visto. Era organizado, tinha ideias muito próprias, sabia exatamente aquilo que queria da equipa e depois tinha uma forma de comunicar muito simples e direta, que fazia com que os jogadores percebessem rapidamente a mensagem e acreditassem no trabalho dele. Os treinos eram intensos, competitivos, bastante acima daquilo que era habitual naquela época.
8: Desde 10 de junho deste ano, que é mais um a torcer por Portugal e a acreditar que o técnico vai ter êxito, como teve nos clubes por onde passou.
4: Primeira convocatória de Jorge Jesus é amanhã, meio-dia, emissão especial aqui na Antena 1, e na quinta-feira, dia 24, há jogo com o País de Gales, na primeira jornada da Liga das Nações, no estádio José Alvalade. Depois haverá mais 3 encontros, viagens até à Noruega e Dinamarca. O ciclo termina com a recepção aos noruegueses no estádio do Dragão, já em 4 de outubro. Portugal já prepara os oitavos de final do Europeu Masculino de Voleibol, e Paulo Vidal, enviado especial à Bulgária, ao Europeu de Voleibol Masculino. Portugal promete jogar olhos nos olhos com a França, campeã olímpica.
10: Ultrapassada a euforia após o inesperado apuramento para os oitavos de final do Europeu de Voleibol Masculino, Portugal regressou esta quinta-feira aos treinos para preparar o duelo com a França. O jogo diante dos campeões olímpicos está marcado para o próximo domingo, às 5 horas da tarde, na Arena de Sófia. Lourenço Martins atira toda a pressão do jogo para o lado dos franceses, que venceram o grupo D.
11: As perspectivas só podem ser boas, não é? O pior que pode acontecer é nós perdermos e irmos para casa, como já teve para acontecer neste europeu. Acho que neste tipo de jogos também o facto de sermos uma seleção jovem que joga com alguma irreverência pode estar do nosso lado, e acho que a pressão vai estar sempre do lado da França, e acho que nós temos que usufruir disso.
10: Apesar das evidentes dificuldades que Portugal vai encontrar, o Zona 4, que alinha no Sporting, promete um jogo de olhos nos olhos.
11: Acho que vai ser, antes de tudo, um jogo pelo qual nós trabalhamos muito, mesmo não tendo chegado aqui aos oitavos de final da maneira mais glorificante, talvez. Acho que o mais importante é que estamos neste jogo e estamos para jogar contra os campeões olímpicos, que estão a passar um processo de renovação, tal como nós, mas acho que vai ser um bom jogo para podermos jogar olhos nos olhos com eles.
10: Contagem decrescente para os oitavos de final do Europeu de Voleibol. Portugal quer surpreender diante da França.
4: Eurovôlei masculino, Portugal-França, 17 horas de domingo em Sófia, na Bulgária, para ouvir com informações de Paulo Vidal. O Rally da Arábia Saudita sai do calendário do Mundial 2026. A guerra no Médio Oriente e as dificuldades logísticas precipitaram a decisão da Federação Internacional do Automóvel e do promotor do campeonato, ainda pendente da aprovação do Conselho Mundial do Desporto Automóvel. A temporada termina no Rally de Itália, na Sardenha, entre 1 e 4 de outubro.
3: David Carvalho, nesta edição do Jornal de Desporto, simultâneo com a RTP Antena 1 Açores, África e RTP Mundo, e também em desporto.rtp.pt.
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0: A Gata do Milênio, a voz de Daniel, a iniciar na música esta nossa terceira hora. Estamos com 4 horas e 14 minutos, vamos atualizar o trânsito. Na 93 Sul está mesmo muito complicado, o trânsito muito lento, desde a saída da 28 Norte Mystic Ave até a saída para a 128 Norte. Na 93 Norte, lento, desde a saída da 95 Sul até Granite Ave e a partir da saída para a 90 Oeste. Quanto à 24 Sul, vagaroso, desde a saída da 93 Norte até Harrison Boulevard e mais a sul, entre a saída da 495 Norte e a saída para a 140 Sul. Já em Providence, 95 Sul, o trânsito está lento entre Branch Ave e a saída da 10 Norte. Na 95 Norte, lento entre Jefferson Boulevard e a saída para a 195 Este. Quanto à 195 Oeste, lento desde Fall River Ave até Gaynor Street. Tenha uma boa viagem com a WJFD.
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C'est você, ouvimos Adriana Lua. E quanto ao jogo que está a decorrer para a Liga Europa, Lillestrøm 0, Torriense 2, são jogados 70 minutos.

0: 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E chegou o momento de ouvirmos uma mensagem do advogado Joseph Di Melo.
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Pulo Santa Maria, recordamos o Zaba com Mamma Mia. Neste momento, 84 minutos de jogo, Lillestrøm 1, Torriense 2.

0: sábado com Mamma Mia. Recordamos que Oliveira Chapin está a receber carga para o Natal, para os Açores. Isto até o dia 30 de setembro. Já não falta muito, já estamos a meio de setembro e o tempo passa assim tão depressa. Obrigada por estarem desse lado. Boa viagem.
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João da Silva, ouvimos Paco Bandeira. Continuamos agora com Nilo Giardini. Aproximamos já do final de mais uma hora, esta terceira. Nilo Giardini a fazer-nos companhia com Dubidoo.

à nossa terceira hora e terminou também o jogo que estávamos a acompanhar. Lillestrøm 1, Torriense 2. Fausto, delicadamente para ti.

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3: Para esta noite teremos céu nublado e aguaceiros fracos, temperatura mínima a rondar os 68 graus. Para amanhã a previsão é de sol e nuvens à mistura, com temperatura máxima nos 80 graus. Para a noite, céu parcialmente nublado, haverá uma acentuada descida da temperatura, com a mínima a rondar os 50 graus.
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3: O dólar americano vale na zona euro 87 cêntimos, no Brasil 5 reais e 15 centavos e em Cabo Verde 96 escudos e 10 centavos.
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3: Em New Bedford, a maré baixa irá ocorrer às 6 horas e 30 minutos da tarde. Esta hora, Quebec está com 61 graus, 72 em Toronto, 84 em Orlando, Providence e Taunton 74, 75 em Boston e Lowell, Peabody registra 71 graus e com 73 graus estão Fall River e New Bedford. A umidade relativa do ar neste momento em New Bedford é de 81%.
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8: A voz que o acompanha, agora na rádio, Diana Garcia.

0: Iniciamos na música a nossa quarta e última hora da Hora de Ponta de hoje com o Roberto Leal e Elba Ramalho, Forrando Vira. Altura agora para atualizarmos o trânsito na 93 Sul. Continua muito, muito complicado, portanto, conduza com muita prudência e muita calma, porque na 93 Sul o trânsito está mesmo complicado, muito lento, desde a saída de um Sul até Columbia Road, e lento entre Freeport Street e Washington Street. Quanto à 93 Norte, muito lento entre Granite Street e William T. Morrissey Boulevard, e a partir da saída para a 90 Oeste. Na 24 Sul, lento entre a saída da 495 Norte e a saída para a 140 Sul. Já na zona de Providence, 95 Sul, lento entre a saída da 114 Sul e a saída para a 195 Este. Na 95 Norte, muito lento entre Jefferson Boulevard e a saída para a 195 Este. Na 195 Oeste, o trânsito está lento desde Fall River Ave até a ligação com a 95 Sul. 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

ouvindo a voz de Jorge Guerreiro. Nesta altura, a temperatura, a umidade relativa do ar em New Bedford é de 91%. Está cada vez mais alta. Meninho, inspiração.

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digo água, sim, exatamente, a água faz falta. Já menos de 6 minutos para as 6, Roberto Carlos, Cama e Mesa.

Pronto, e assim chegamos ao final da nossa Hora de Ponta de hoje, com sons do Minho, Boato na Aldeia. Amanhã cá estaremos às 14h, como sempre. É um grande gosto estar aqui consigo. Obrigada por estarem desse lado. Boa noite e até amanhã, se Deus quiser.

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2: Vamos conhecer os títulos do Jornal das Comunidades com a edição da jornalista Isabel Gaspar Dias. Boa tarde, Isabel.
3: Boa tarde. Não agradam aos sindicatos os aumentos salariais propostos pelo governo para professores e leitores de português no estrangeiro. A proposta de aumentos é muito baixa, consideram os sindicatos. Portugal Fest, depois de amanhã, em Mississauga, no Canadá, vamos espreitar o cartaz das festas neste jornal.
2: Depois de conhecermos os títulos do Jornal das Comunidades, vamos agora ao seu desenvolvimento com a jornalista Isabel Gaspar Dias.
3: As tabelas salariais já evoluíram nas negociações entre sindicatos e governo para a atualização dos salários e a revisão do Estatuto do Ensino de Português no Estrangeiro. Esta quinta-feira houve nova reunião e a proposta do governo não agradou, apesar de ter evoluído, até porque o aumento salarial deveria incluir o complemento de apoio à habitação, que passa a fazer parte do salário base. Assim, a proposta do governo foi muito reduzida, na opinião de Teresa Soares, do Sindicato dos Professores nas Comunidades Lusíadas.
4: Não são suficientes de maneira nenhuma estas propostas, porque trata-se do seguinte: nunca tinha havido acordo por parte do nosso sindicato quanto ao complemento de habitação, complemento de ajuda à habitação, porque esse complemento estava a ser recusado aos professores que já tinham casa própria no estrangeiro, coisa que nós consideramos discriminatória. Depois chegou-se ao acordo de que então esse complemento seria englobado no vencimento base, o que nós achamos positivo, e realmente foi englobado nos vencimentos, mas só que é muito pouco. Eu dou, por exemplo, o exemplo agora da Alemanha, que o suplemento de ajuda à habitação seria de cerca de 600 euros por mês, mas o aumento agora, o que está englobado, é apenas baixa quantia de 100 euros.
3: É muito o aumento pouco. Proposto é de 100 euros.
4: Cento e poucos euros,
3: é. E estaria neste aumento incluído o complemento à habitação.
4: Era para ser englobado o complemento de habitação nos vencimentos, mas isso não sucede, porque se na Alemanha, que tem um complemento de habitação superior a 600, aparece apenas um aumento de cerca de cento e poucos euros. Então onde é que ficaram os outros 500 euros? Está bem que não estávamos à espera que fosse englobado a 100%, porque isso era difícil, mas realmente assim também é muito pouco.
3: A proposta de aumento salarial proposta pelo governo é muito baixa para o Sindicato dos Professores nas Comunidades Lusíadas. O mesmo considera a outra estrutura sindical, o Sindicato dos Professores no Estrangeiro, principalmente tendo em conta os muitos anos que se passaram desde a última atualização salarial para professores, leitores e coordenadores do ensino de português no estrangeiro. O professor e sindicalista Bruno Silva argumenta:
5: os valores que nos foram apresentados, embora tenham evoluído, ainda não refletem a valorização que consideramos aceitável para os 16 anos que não houve uma revisão salarial.
3: A proposta do governo neste momento propõe aumentos de que ordem? É diferente de país para país?
5: É diferente. Essa diferenciação já existe desde as tabelas de 2006 e nas propostas todas que nos foram apresentadas existe essa diferenciação de país para país, devido ao custo de vida, todos esses fatores que estão tidos em conta. Esta proposta, na última, era em 3 anos, esta também será faseado, os aumentos serão faseados em 3 anos, 1 de janeiro de 2027, 1 de janeiro de 2028 e 1 de janeiro de 2029. A nível de percentagem, estamos ainda a analisar, a última andava na casa dos 9,27%. No cargo de professor, continuamos agora, ainda estamos a calcular essas diferenças percentuais, mas já damos nota de que ainda não é a valorização, a revisão salarial que vamos defender e iremos enviar contraproposta.
3: Mas nesta altura então a proposta do governo em média...
5: Agora já ronda, em alguns países que eu já fiz a média, anda na volta dos 5% em cada ano, 2027, 2028 e 2029.
3: Portanto será um total de 15% de atualização divididos por 3 anos, é isso?
5: Por 3 anos, 5%. Okay. Anualmente.
3: Os aumentos salariais propostos pelo governo para o ensino de português no estrangeiro serão faseados, mas o valor do aumento não agrada aos sindicatos. A discussão segue na próxima semana. As regras para o recrutamento de professores também foram discutidas na reunião desta manhã. Teresa Soares, do Sindicato dos Professores nas Comunidades Lusíadas, faz fincapé num critério.
4: Num dos pontos que seria primeiro o resultado da prova de conhecimentos a ter prioridade e só depois a qualificação profissional, de maneira nenhuma, não é? Para colocar, seja quem for, em primeiro lugar tem que estar a sua qualificação profissional, porque isso realmente é que caracteriza o professor, dado que uma prova de conhecimentos não define as capacidades da pessoa. Tem que se dar a primeira prioridade em todos os tipos de concursos à qualificação profissional do candidato.
3: Posição do Sindicato dos Professores nas Comunidades Lusíadas, Teresa Soares diz que é irredutível. Já o Sindicato dos Professores nos Estrangeiros afirma que tem propostas para apresentar ao governo. Bruno Silva defende regras mais claras na contratação de professores de português no estrangeiro.
5: Foi a portaria que regulamentará os procedimentos concursais gerais e simplificado nos próximos concursos, então para a rede EPE, e nós, o SPE, apresentou nesse sentido, por exemplo, no procedimento concursal simplificado, defendemos que o mesmo seja agilizado na sua tramitação, ou seja, defendemos que, como método de seleção para os professores que venham a concorrer com habilitação própria, não seja aplicada uma prova de conhecimentos neste simplificado, mas sim substituído pelo método de seleção, que é a entrevista individual, isto para o procedimento ser mais agilizado, ser mais rápido a colocação de um professor a substituir outro, e defendemos então esta agilização do procedimento. No geral, do procedimento concursal geral, também enviaremos proposta para o Governo no sentido de clarificar aspectos como a ordenação dos candidatos e a aplicabilidade da reserva de recrutamento que venha a ser criada.
3: Quer dizer que não constavam da proposta do Governo?
5: Constam, só que nós queremos clarificá-los.
3: Propostas do Sindicato dos Professores no Estrangeiro. Bruno Silva está, por outro lado, satisfeito com o que diz ser uma conquista a nível de ação social, proteção social para professores e leitores de português no estrangeiro.
5: O Sindicato de Professores Estrangeiros recebeu da parte do Governo uma nova versão e a mesma atualizada do regime jurídico ensino português estrangeiro, a qual já contém propostas do nosso sindicato, aceitas pelo Governo, como por exemplo, e muito importante, no âmbito da proteção social e saúde, em países como o Reino Unido e Países Baixos, em que será, então, tida em conta a norma local, quando a norma nacional não responde.
3: Bruno Silva, do Sindicato dos Professores no Estrangeiro, ele que é também professor no Luxemburgo. Nova ronda de negociações com o governo daqui a uma semana, negociações sobre a reforma do ensino de português no estrangeiro e a atualização salarial. O Portugal Fest regressa a Mississauga, no Canadá, já depois de amanhã. A organização espera que mais de 5 mil pessoas apareçam na festa, que vai ter muita música. Destaques com Eddie Suliman, da organização do Portugal Fest.
6: O palco é um dos elementos maiores do nosso festival. Vamos ter as doces que vêm diretamente de Portugal. As doces de tributo é que é o nome próprio. Tivemos sorte que já vão estar, o grupo já vai estar nos Estados Unidos e então nós tivemos a possibilidade de continuarem o turnê, mas além do doce tributo, vamos ter os nossos músicos locais também. Temos a banda Karma Band, que se chama Karma Band, que já é muito conhecida aqui. Temos a Sara Dantes, que também é portuguesa de Portugal, diretamente de Portugal, nasceu lá. Temos o Granville Pinto, que é um elemento que ele toca o violino. Ele é de Goa com raízes fortes de Portugal. E temos também os nossos ranchos folclóricos. Talvez vou esquecer alguma agora, mas temos o rancho da Mississauga e temos o rancho de Nazaré.
7: E o Fado House Entertainment, isto é o quê?
6: Eu digo que já é de família porque o Fado House Entertainment vem todos os anos. E vem todos os anos porque é um elemento da nossa cultura portuguesa que é muito forte na nossa... E eu adoro fado. Eles são aqui do Canadá. Alguns nasceram no passado, alguns nasceram em Portugal e continuam a cantar assim aqui o fado em Mississauga ou começaram a cantar aqui.
3: Edie Sullivan, entrevistada na tarde desta rádio por João Pedro Bandeira. Dia de festa para Portugal em Mississauga, no Canadá, na região de Toronto. Espetáculo e convívio no sábado, a partir da 1 da tarde, no Porch Credit Memorial Park. Edie Eduarda de Nascimento, mas Edie no Canadá, para onde foi ainda bebê. Edie Sullivan, da organização, conta que o Portugal Fest começou já depois da pandemia da Covid.
6: O evento já acontece desde 2022. Foi um sucesso enorme o primeiro ano que fizemos e foi muito aceito na comunidade, não só da comunidade portuguesa, mas nas outras comunidades diversas aqui em Mississauga. E então continuamos, fizemos em 2023, 2024. Tivemos que tomar uma pausa em 2025, mas viemos agora para trás em 2026 com todas as forças.
3: Muita música, convívio e uma dúzia de barraquinhas de comida à portuguesa no Portugal Fest, depois de amanhã, sábado, em Mississauga, no Porch Credit Memorial Park. Estamos a falar do Canadá.
2: Estava aqui a pensar, se vivesses na América, então não eras Isabel, passarias a ser Isa, não é? Já que a Eduarda passou a ser Edie, não é?
3: Não sei bem.
2: Não, tem que ser um diminutivo,
3: em
2: não é?
3: Isa, a rainha Isabel é Elizabeth.
2: Está bem, mas para ser um diminutivo vai ser mais curtinho.
3: Isa, dizes tu.
2: Ok.
3: Ia ser Elizabeth Ellie.
2: Isso. Jornal das Comunidades com Isabel Gaspar Dias. Isa, para os amigos. 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
14: Viva, boa tarde. O novo presidente da Reserva Federal norte-americana tem um desafio complexo pela frente. O alerta é de Rick Rader, diretor de investimento da BlackRock e um dos nomes que esteve na corrida para a liderança do Fed. Em causa está o combate à inflação. Rader sublinha que a subida de taxas de juro pode não ser suficiente para reduzir o custo de vida das famílias. No relatório recente, o responsável explica que os fatores que estão a encarecer os preços, como a energia, os seguros, a saúde ou a educação, não reagem diretamente à subida dos juros. No entanto, o gestor da BlackRock adverte que a Reserva Federal não pode ficar de braços cruzados e elevar as taxas do juro continua a ser o único instrumento disponível para conter a escalada dos preços. E a Bolsa de Nova Iorque fechou em alta esta tarde, o S&P 500 com positivo de 1,14%, o Dow também no positivo com 0,61%, igualmente o Nasdaq no verde com 1,69%. O ouro baixou com negativo de 0,5% o preço de onça. Esta tarde, ao fechar da bolsa, foi de 4.385,30 dólares, enquanto que o óleo crudo também baixou um bocadinho. O valor do barril ficou em 101,25 dólares. É tudo. Continuação de ótima quinta-feira. Obrigado pela sintonia. Haja saúde.
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3: Um protesto contra o aumento sucessivo do preço dos combustíveis, um buzinão neste final de tarde junto ao Parlamento. Não vai faltar gaiado seco na festa de Nossa Senhora da Piedade, no Caniçal. As 2 toneladas apreendidas foram devolvidas aos pescadores. Cidade de Lisboa entregou a medalha de honra a José Tolentino Mendoza.
2: São os títulos em Diário Regional, edição de Filipe Ramos, com operação áudio de Miguel França.
3: Um protesto contra o aumento sucessivo do preço dos combustíveis. Esta tarde, na Baixa do Funchal, junto ao Parlamento, o PCP promoveu um buzinão. O aumento dos preços dos combustíveis está a pesar cada vez mais no bolso dos madeirenses. Os comunistas exigem medidas que defendam quem trabalha, quem vive e quem produz na região. O jornalista Pedro Filipe Costa está a acompanhar este buzinão.
4: Aqui junto ao Parlamento Madeirense, na Avenida do Mar, os motoristas, os condutores vão passando e vão deixando aqui bem vincado o seu protesto. Muitos buzinam, quer do lado da faixa sul, quer da faixa norte, mas todos eles protestam contra aquilo que é o aumento dos combustíveis. E em vários cartazes afixados aqui nos postos dos semáforos, aqui frente à Assembleia, o PCP, que organiza este protesto, apela ao buzinão contra o custo dos combustíveis e contra o custo de vida. E por isso o dirigente do PCP, Ricardo Lume, diz que o Governo Regional não usa os poderes autonómicos para baixar o custo dos combustíveis e compara até com os Açores.
5: É, de facto, lamentável ver que o Governo Regional não utiliza os poderes autonómicos para fazer face ao aumento dos preços dos combustíveis. Ou seja, em apenas um ano, o preço do gasóleo aumentou cerca de 40%, a gasolina 26%. Esta é uma situação insuportável que tem reflexos em todos os outros preços. Uma outra questão que demonstra como o Governo Regional não está a utilizar os seus poderes autonómicos, por exemplo, nos Açores, o tabelamento dos preços dos combustíveis é mensal, ou seja, garante uma maior estabilidade às famílias, às empresas, para fazer face ao seu orçamento familiar. E, mesmo assim, hoje é mais barato abastecer o tanque nos Açores, ou seja, o gasóleo é 1,88€, enquanto aqui já é 2,03€. Esta situação é incomportável, estamos no mesmo país, em 2 regiões autónomas. E não compreendemos por que razão o Governo Regional não toma as medidas necessárias para impedir este aumento dos preços dos combustíveis.
4: Este descontentamento é também bastante vincado numa outra motorista, que se chama Débora, e que diz que o preço do combustível já não compensa vir trabalhar.
6: Estou a sentir este protesto cada vez mais. Nós vemos que é impossível abastecer o tanque completo. E o salário mínimo é uma vergonha. Não conseguimos trabalhar para sequer ir trabalhar. Basicamente é isso.
4: Qual é o impacto do aumento dos combustíveis na sua carteira, semanal ou mensal?
6: Mensal é 90 euros.
4: Como é que se chama? Ora, esta motorista diz que o custo é incomportável na sua carteira, mas é curioso como outro motorista, em sentido contrário, Belarmino Neves, diz que não acredita no efeito deste protesto.
7: O buzinão acho que não vai ter reflexo no valor, então isso aí é uma maneira de protesto. Não acredito que tenha repercussões reais no preço dos gasóleos. É uma medida do Governo Central aqui na região. Nós, como não acredito que tenha qualquer tipo de repercussão.
4: Ora, não tem efeito nem repercussão no preço dos combustíveis, considera este motorista. Portanto, este é um protesto que começou por volta das 5h30, frente aqui à Assembleia, na Avenida do Mar. O PCP vai continuar a apelar ao protesto contra o custo de vida e dos combustíveis.
3: O buzinão junto ao Parlamento por causa do preço dos combustíveis. Não vai faltar gaiado seco na festa de Nossa Senhora da Piedade, no Caniçal. As 2 toneladas apreendidas foram devolvidas aos pescadores. A informação foi confirmada pelo presidente da Coopesca, Jacinto Silva.
8: Quase que tinha a certeza que isto ia acontecer, porque achava que soubesse bom senso e compreensão, que era, pelo menos era isto que eu esperava. Era isto que eu esperava. O resto não posso dizer mais nada sobre o processo, não sei. Já agora convido todos os gestores que querem ir à festa da Piedade, quem vai com as embarcações, não é preciso levar comida, tem comida a bordo, tem santos, de ganha de seco, ganha de fresco, atum, tem tudo.
3: O gaiado foi apreendido no início da semana pela autoridade marítima a bordo de uma embarcação de pesca por não constar nos registros. Jacinto Silva apresenta uma proposta para que sejam evitadas outras apreensões de peixe que não é destinado à venda.
8: Há um peixe que eu chamo peixe de balde, que é para levar para as famílias. Esse peixe tem que entrar sempre na lota. Esse peixe tem que entrar sempre na lota. Era o que deviam fazer para mim, está a minha opinião, nos Açores. Pesavam o peixe, está aqui, os 500 quilos de peixe, peixe da finalidade, peixe do balde. E eles passavam um documento na lota dos Açores, sim senhor, pegavam-nos o peixe. Outro dia salgavam mais de 200 quilos e faziam o mesmo. E depois chegavam aqui e entregavam-se o documento. Foram abordados pela marinha, entregavam-se o documento.
3: Jacinto Silva, ouvido pela jornalista Celina Faria, volta a lembrar que o gaiado seco a bordo é para consumo familiar e para a tradicional festa religiosa de Nossa Senhora da Piedade. Foi hoje aprovada uma alteração orçamental na Câmara do Funchal. O presidente da autarquia, Jorge Carvalho, explica que a mudança resulta do facto do município ter visto aprovadas várias candidaturas a fundos comunitários.
9: De forma muito simples, quando o orçamento é aprovado, quando foi aprovado em dezembro do ano passado, o município assumia com receitas próprias a execução de um conjunto de projetos. À medida que esses projetos têm financiamento, é necessário não só introduzir essa receita, e estamos a falar, em alguns casos, em milhões de euros, e libertando, obviamente, essas verbas do orçamento próprio para outras iniciativas, para outras atividades.
3: Na reunião de hoje foi também aprovada a Estratégia Local de Habitação, que vem dotar o município de instrumentos para criar e recuperar fogos habitacionais. O PS deu conta de várias habitações no Funchal que não estão ligadas à rede de esgotos. A proposta para que tal aconteça foi aprovada, segundo Rui Caetano.
10: São várias situações, temos Santa Quitéria, o Pico do Cardo, em São Roque e outras zonas das zonas altas da cidade, em pleno século XXI, e uma Câmara que tem um orçamento de mais de 135 milhões de euros, é completamente inaceitável que não tenham encontrado uma solução junto das pessoas que tenham esse problema para as resolver.
3: Vereador independente Jorge Afonso pediu ordem no método de atribuição dos números de porta das casas.
11: Nós temos em imensas zonas do Funchal que há números de portas duplicados. Há correspondência que não chega ao seu local. E está uma verdadeira confusão. A cidade está a crescer, a cidade está a expandir, há mais construções. Esta questão da organização dos números de porta e do número de polícia tem de ser atualizada, porque o método que a Câmara tem é um método do século passado, já não se usa. É um método que está na fiscalização municipal, não está devidamente informatizado com os softwares atuais que existem para essas funções.
3: Luís Filipe Santos, vereador independente, considera que a habitação continua a ser um problema no Funchal.
12: Neste momento a Câmara tem 2.812 pedidos instruídos para habitação no Funchal. Neste momento a Câmara não consegue dar, portanto, vazão, não consegue satisfazer os pedidos que tem, não consegue satisfazer as famílias que precisam de habitação e dificilmente neste mandato conseguirá sequer fazer 10% das habitações que são necessárias.
3: Na reunião, o JPP mostrou-se preocupado por causa das trotinetes. Fátima Aveiro pede que a autarquia regulamente e sensibilize para um uso disciplinado deste meio de transporte.
13: Têm sido reportadas situações de má utilização das trotinetes que estão nos passeios, na via pública, portanto, colocam problemas de circulação no trânsito e têm havido alguns incidentes que têm causado hospitalização e estas situações não estão previstas nem asseguradas por seguro.
3: Temas levados à reunião da Câmara do Funchal. Fica em prisão preventiva a mulher que deitou combustível e ateou fogo ao marido na última terça-feira numa casa em São Roque. A suspeita foi presente ao juiz para o primeiro interrogatório. A medida de coação foi conhecida, a prisão preventiva. O homem ficou com queimaduras graves, teve de ser transportado para a unidade de queimados em Lisboa. O presidente do governo ainda acredita que a Madeira não vai perder verbas do Fundo de Coesão. Miguel Albuquerque lembra as especificidades associadas à insularidade.
14: Essa é a discussão que neste momento está em equação. Como vocês sabem, há prioridades, a União Europeia está com prioridades neste momento, designadamente no quadro da defesa e segurança, há uma guerra que está a decorrer na Europa, mas a nossa reivindicação é que isso não significa que a União Europeia não tenha nestas regiões mais-valia geopolítica, aliás, como o Sr. Vice-Presidente reconheceu agora no dia 10 de setembro na comunicação que fez, ou seja, a circunstância de a Europa ter estas regiões que estão situadas no Atlântico, nas Caraíbas, na América do Sul e no Índico, faz com que a Europa tenha uma presença física do ponto de vista geopolítico em grandes, nestas partes importantíssimas do mundo. E mais, e são estas regiões também que conferem que a Europa tenha um mar territorial tão largo e tão importante.
3: Declaração no final de um encontro com o vice-presidente executivo da Comissão Europeia, Rafael Fito, está na Madeira, lembra que as verbas do próximo quadro financeiro ainda estão a ser apuradas. Temos o debate para o Conselho e temos de verificar o valor geral do próximo quadro. Quando tivermos o valor total para o orçamento, para o próximo quadro, podemos então falar dos apoios. Madeira está na mesma situação que outras regiões na Europa e os outros 27 Estados-membros. Rafael Fito, vice-presidente da Comissão Europeia, está na Madeira. O Governo apresentou hoje a Agenda Regional para a Inteligência Artificial aplicada às empresas. O projeto pretende disponibilizar ferramentas para a introdução de soluções nesta área. Andreia Colarda, diretora regional, explica o principal objetivo.
15: Nós estamos a ver isto como uma jornada, uma viagem a esta nova era de inteligência artificial e vamos passo a passo com os empreendedores aqui na Madeira para conseguirem a implementação de inteligência artificial de uma forma prática, de uma forma apoiada e de uma forma segura.
3: As empresas vão ter formação nesta área para poderem escolher os modelos que possam adequar-se à realidade de cada uma. Os ganhos estimados das empresas em produtividade podem chegar aos 15-20% com a adoção de ferramentas de inteligência artificial. Já está a decorrer o Festival Enseada, um festival de artes com exposições, música e artesanato. A jornalista Lília Matas esteve no Jardim Municipal, onde vários artesãos mostraram as suas criações e vão continuar a mostrá-las até ao próximo sábado.
16: Para a espanhola Helena Garcia, o Festival Enseada é uma oportunidade de divulgar a linha de produtos Cora, cosméticos artesanais à base de produtos naturais e biodegradáveis. A bióloga, com um mestrado em educação, mostro-nos alguns dos produtos.
17: Temos alguns dos ingredientes cá da Madeira, como o sabonete com banana, banana da Madeira, que é feito com embalagem em fibra de banana. É uma bolsinha reutilizável em parceria com outro artesão que faz estas bolsinhas. Depois também temos um sabonete que é envolvido em lá de ovelha regional. Portanto, é uma esponja e um sabonete ao mesmo tempo, com abacate também.
16: E há também perfumes, batons, shampoos e cremes sólidos, muito utilizados já noutros países.
17: Os portugueses, daí dos 30 ou 50 já há mais. A malta nova é que não. É uma pena, mas a malta nova não está muito sensibilizada. Não sei, talvez queira marcas que vêm na televisão.
16: Para o artesão madeirense Dani Freitas, o festival é uma montra para os objetos de madeira, que aprendeu a fazer com o pai. É atualmente o único construtor de brinquinhos na ilha.
18: Como é uma peça que demora muito tempo, se calhar as pessoas, as mais novas, não têm interesse em aprender, porque dá muito trabalho mesmo. Temos de ter muita paciência.
16: Para um brinquinho destes grandes, consegue fazer uma estimativa do tempo necessário?
18: Se calhar 2 dias. Para fazer todo o processo de costura, dos esqueletos do bonequinho, está tudo feito com arames, com peças em madeira, se calhar 2 dias.
16: Na banca ao lado, Luís Jesus apresenta um negócio que iniciou em 2018, pequenas casas da arquitetura madeirense.
19: É muito próprio, é uma mistura de argila com fibra de vidro e outras massas que eu fui tentando descobrir para que fosse impermeável. Não é cozido e depois é pintado com acrílica e tem a resina para a proteção.
16: Luís José, artesão e artista, por isso criou também, na montra de uma loja do Funchal, são 26 as lojas da cidade que mostram arte. O objetivo é explicado por Paola Gomes, do Departamento de Cultura da Autarquia.
20: Levar a arte para fora dos seus lugares habituais. Levar para fora dos museus, das galerias, que as pessoas não sejam obrigadas a ter que entrar nesse tipo de espaços, ou por falta de tempo, que não há problema, mas que passe no seu percurso diário, no seu dia-a-dia.
16: O Festival Enseada dura 3 dias, com artesanato, oficinas e concertos. As montras com arte podem ser admiradas até 12 de outubro.
3: A cidade de Lisboa entregou hoje a Medalha de Honra da Cidade a José Tolentino Mendonça. O cardeal madeirense defendeu que nenhuma identidade se sustenta isoladamente e que a capital deve afirmar-se como um espaço de acolhimento e diálogo.
21: Todos juntos, mesmo não nos conhecendo, formamos uma comunidade, fazemos Lisboa. E por isso sinto muito que esta distinção, que generosamente me é concedida, também os representa a todos, porque no fundo eu sou apenas mais um munícipe desta cidade.
3: Cidade de Lisboa atribuiu a medalha de honra a José Tolentino Mendonça. Céu geralmente muito nublado, aguaceiros fracos, mais frequentes a norte e nas terras altas, vento fraco a moderado de norte a nordeste.
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4: Fica agora mais uma sobremesa tradicional portuguesa, simples e deliciosa. Queijadas de Sintra. Aqueça o forno a 350 graus Fahrenheit. Misture 8 onças de queijo fresco esmagado com 5 onças de açúcar, 2 ovos, 2 onças de farinha e uma pitada de canela. Divida o preparado por pequenas formas forradas com massa fina. Leva ao forno por cerca de 25 minutos, até as queijadas ficarem douradas. Um doce tradicional, delicado e perfeito para acompanhar um café.
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3: Vamos conhecer os títulos desta edição.
4: Parlamento açoriano prevê custos de 1,5 milhão de euros por mês no próximo ano. Duas propostas relacionadas com a produção de leite e queijo em São Jorge provocaram esta tarde uma guerra entre ilhas, precisamente no Parlamento. Nova cadeia de São Miguel não deve ser construída no terreno da Mata das Feiticeiras. O pedido é feito à República pelo Sindicato do Corpo da Guarda Prisional.
3: Máximas previstas para amanhã de 25 graus para todas as ilhas. E a altura para avançarmos com as notícias da região, edição com a jornalista Margarida Pereira.
4: Aumenta no ano quase 1 milhão de euros o orçamento da Assembleia Legislativa Regional. O Parlamento prevê gastar no próximo ano praticamente 19 milhões de euros. Despesas correntes e investimentos, o Parlamento custa ao erário público no próximo ano mais de 1,5 milhão de euros ao mês. Ana Paula Santos.
5: Os produtores...
4: Não é este o som que queremos ouvir. Já vamos ouvir esta peça da jornalista Ana Paula Santos com o orçamento do Parlamento açoriano.
6: A mais pesada é a parcela que diz respeito à despesa com pessoal. Os 84 funcionários da Assembleia, 64 adjuntos, assessores e outro pessoal de apoio aos grupos e representações parlamentares e os 57 deputados custam no próximo ano à Assembleia Legislativa dos Açores 11.807.000 euros. É um aumento de 500.000 em relação a este ano, um aumento que o Presidente do Parlamento justifica com a atualização salarial dos funcionários da Assembleia. Para despesas de representação no próximo ano estão inscritos 637 mil euros, 220 mil para ajudas de custo e 651 mil euros para as subvenções que a Assembleia paga mensalmente aos grupos e representações parlamentares. As subvenções vitalícias também são pagas pela Assembleia Legislativa dos Açores. O valor aumenta 40 mil euros no próximo ano. A preocupar está uma outra parcela pesada em deslocações e alojamentos. A Assembleia vai gastar no próximo ano 1 milhão e 60 mil euros.
4: E no Parlamento Açoriano, como lhe disse, duas propostas relacionadas com a produção de leite e queijo de São Jorge provocaram esta tarde uma guerra entre ilhas em causa. A intenção de criar